foi aí uma destinação da nossa cantora e deputada Mara Lima, a pedido do Roberto Carvalho Rodrigues. Isso nós temos o que falar. Se ninguém gava nós, nós se gavamos sozinho, né? Isso é não, nada mais é que é devolvendo aquilo que nós pagamos, nossos tributos, né? É, isso é dinheiro meu e teu, né? Só que se você não for lá, se você não tiver um contato, se você não for lá conversar, não vem nada, não. E tem mais novidade chegando aqui. Os dias tem uma carreira de curso que a gente conseguiu também, né? Que a gente tem que falar. Tem mais carro chegando aí, né? Mas esse aqui nós temos que lisonjear aqui a deputada cantora Mara Lima, que nos ouviu e nos mandou esse veículo aí, que foi feito um vídeo. A gente vai fazer um vídeo aí também, agradecendo ela e mandando aí nas suas redes sociais. Então, beleza? Quero mandar um abraço também para minha querida irmã Maria Miquelina, ela que está nos ouvindo lá na Vila São Pedro. Boa noite, meu irmão, paz do Senhor Jesus, estamos na escuta do programa Momentos com Deus. Toque um louvor para nós, o próximo louvor é para a senhora, para o seu Albino. Dona Maria Miquelina, obrigado pela participação. Meu irmão Ederson Keveluk, lá da Vila Rural, lá a família Keveluk aí conosco, né? Sempre nos acompanhando aqui, ouvindo, e fala: boa noite, paz, senhor, tudo bem? Estou aqui ligadinho. Diz que tá com o rádio, tá igual aqueles caras nas antigas que andavam com aquele som, né? Três deck nas costas, assim, né? Ouvindo, né? Tô brincando aqui. Um abraço aí pro Ederson, sempre está conosco, nos ouvindo, né? Curtindo a programação, participando, pedindo louvor, né? Então, que Deus te abençoe. Ele pediu o louvor, vai dar tudo certo. E nós já tocamos agora aqui. Um grande abraço, e ele fala assim: parabéns pela programação. Também tem mais gente aqui. O meu irmão Sérgio Buiú, né? O Sérgio Buiú. Ele fala assim: paz do Senhor, pastor, chegamos de viagem agora e estamos ouvindo o teu programa. Põe nós no sorteio, toque o hino, quero adorá-lo, com a Gisela Cristina, que, se eu não me engano, já tocou. Se não tocou, vai tocar, né? E quero mandar um alô aqui também, especial para esse pessoal que está chegando aqui no WhatsApp da rádio. Você que não tem o WhatsApp da rádio, você vai lá salvar, 3542-1832, 3542-1832, você vai mandar o teu zap. Você que não tem o meu WhatsApp, eu falo pra você aqui, ó, o número é 999-105869, 999-105869, você vai mandar no meu WhatsApp aqui, e eu vou respondê-lo, vou mandar um alô pra você. Quero mandar um alô aqui pro Toninho, lá do Eldorado, no Toninho que... Não, já tô pulando gente aqui, ó. A minha querida Elizabeth, lá de Rio Azul, ela fala: quero participar do sorteio. Mandou o nome das filhas, que é Adriane, Mariana, Elizabeth do Nascimento. Com certeza, já colocamos aqui a Rosa. Ela fala assim: opa, boa noite, quero oferecer esse louvor para meu esposo Marino, meu irmão César, e também para as minhas filhas, a Juliana e Silvana, a Anitta, a Gabriela, e o meu filho Matheus Gabriel. Comparada... Firme em Jesus, estou contigo. Eita, Deus, que Deus te abençoe. No nome santo do Senhor, o Eternael está com sono. O Toninho do Dourado, ele fala assim: ele fala: boa noite, meu amigo, tudo de bom? Se puder tocar aí, Mara Lima, Divino Companheiro, tamo junto. Olá, Mara Lima, sucesso, né? Divino Companheiro, já vamos colocar aqui também aqui na playlist a Janete aí. Mandando aqui: boa noite, toque no Fidelidade, estamos ouvindo. Janete, que é a esposa do meu amigo Toninho, e a filha, né? A família abençoada que sempre está conosco, a Ana Júlia Porochinac, né? Ganharam o cinquentão, programa passado, né? Ganharam erva mate, eu fui lá levar, entregar pessoalmente, já saí com um punhado de laranja, né? E já conversamos um pouco, e um abraço para essa família. Ela fala: boa noite, estamos ouvindo. E o meu amigo Toninho, Toninho não é mais do Cerro Azul, mas o Toninho da Vila Choma agora, né? Ele fala aqui: caiu o sinal da rádio, não tá funcionando, acabou de voltar, mas nós já estamos aqui de pé na patrola de novo, né? Meu amigo Cleverson Keveluk, ele fala: paz do Senhor, toque Quarto Secreto. Eu acho que eu já até coloquei aqui na live. Olha aqui, ó. Meu amigo Josemar Fernandes, ele fala: paz do Senhor, toque aí o hino Quando a Trombeta Tocar, do Canarinhos de Cristo. Só para ouvir, Jusimar Fernandes. Valeu, obrigado. Eu que agradeço pela tua parceria, pela tua audiência. O Marcelo Silva vem chegando também. Paz do Senhor, boa noite. Paz do Senhor, Marcelo, obrigado pela tua participação. Marcelo, que é irmão da Luciana aí, do pessoal do Jardim Emília, né, Marcelo? Lá da Vila Caroline, a minha amiga Rosa Tesca, paz do Senhor, vem chegando aqui, né? A Rosa Tesca e o Toninho do Silva do Resultado de

Tanto aqui, né? Já falou aqui, já não sei, já pulou as mensagens. Aqui, ó. Toca o louvor, minha fé tá ferida com Agmuel Batista Filho, para nós ouvir. Deus abençoe sempre, né? Toca para nós. Ele fala aqui: põe o nome do meu, da Fran, do Brian, da Brenda e do Gabriel Dominique no sorteio. Já estamos aqui contabilizando o nome de vocês, viu? Já até anotado já lá o nome deles. Eu coloquei já, beleza? Então, obrigado aí pelo lembrete. Então, vamos de louvor que não pode parar. Canta para nós, então, aí, Daniel e Samuel. Música.

Então, muito bem, pessoal, passando por aqui pela frequência 88.1, programa Momentos com Deus, passando aqui, Daniel e Samuel, aqui na nossa, na sua Rádio Cidadão. 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Eu queria mandar um alô pro pessoal que tá entrando na live agora aqui, né? A Anaí, o meu amigo, o Abraão, toda a família Chipkowski aí que tem nos ajudado, tem sempre estado conosco, né? O meu amigo Magal, né? A família aí que são uma bênção, vocês têm nos ajudado, têm acreditado conosco, né? O Toninho, a Maristela, o meu amigo
a minha irmã lá da agora me fugiu o nome, do Taquari, também aqui conosco, mais aqui, ó, deixa eu ver aqui, ó, o Erasmo Vojtovic, a evangelista Andréia Silveira Belinski, a paz do Senhor Jesus Cristo, irmão, ore por mim, vamos orar sim, no final do programa aqui, estaremos levantando uma oração aqui, e o seu nome, minha querida irmã, já está aqui, eu tenho certeza que Deus te conhece, Deus sabe das suas necessidades, Deus sabe daquilo que você precisa, e Deus não deixará você sem resposta, eu creio nisso. Um abraço pro meu irmão Luiz Michinikoski, tá chegando aqui, Cleverson, Marcos Soares, né? É, ele tá aqui conosco também. A paz, Senhor Jesus Cristo. Quero participar do sorteio. Já tá aqui o teu nome, meu querido amigo. E a minha querida amiga Márcia Dubik, chegando aqui para nos ajudar, o Marcelo Silva. Boa noite, pessoal. Compartilhe essa live, nos ajude a espalhar, a pregar a palavra do Senhor. Nos ajudem, né? Agora vai começar o louvor aqui com ela. Mara Lima tocou um louvor aqui que eu não vi, né? Mas me perdoem. Tocou o louvor com Mara Lima e logo, logo já estaremos entrando na palavra e vamos aí para os momentos finais do programa. E esse louvor é maravilhoso, o valor de uma alma. E a palavra do Senhor vai falar sobre isso hoje, né? Então, valor de uma alma com ela, Mara Lima. Canta pra nós, Mara Lima.

0: Muito bem. Olha só que notícia boa, né? Através aqui da live, Roberto Carvalho Rodrigues, você entra lá, você já vai ver nós lá, né? Só cuida pra você não ficar cego com o reflexo que vai dar lá, né? Né? Mas muito boa noite! Obrigado você que está na sintonia aí da 88.1, que está ligado no programa Momentos com Deus, né? Estamos aqui através da live também, a transmissão sendo ao vivo aqui, muitas pessoas participando, pedidos de oração. A minha amiga Rosângela Pchibcheski, que é a proprietária das Delícias da Rua, já nos deu mais 2 potinhos de bolacha para nós sortear, né? Então que maravilha, né? Amanhã vai estar fresquinho. Eu louvo a Deus pela tua vida, Rosângela. Que Deus te abençoe no nome de Jesus sempre, mas sempre, viu? Que Deus te guarde, você, tua família, tuas filhas, e que você prospere. Em nome de Jesus Cristo é o que eu desejo a você e toda a tua família. Pessoal, até aqui a gente brincou, né? Até aqui a gente sorriu, né? A gente mandou abraço, a gente apresentou o Paulo, né? A gente falou de carro da Mara Lima, que a cantora Mara Lima mandou para nós aqui da cidade, né? A pedido nosso, né? Então a gente traz as notícias e tem muito mais para chegar. Daqui uns dias tem carreta que a gente foi atrás, né? E Deus tem nos abençoado, as portas têm se abrido e as coisas têm acontecido, né? E agora chegou um momento especial desse programa, que é o momento da palavra de Deus. O momento da palavra de Deus é um momento que é o principal. Alimentamos o nosso corpo com alimento, com carne, com arroz, com feijão, e a nossa alma necessita da palavra do Senhor. Então, esse momento é um momento crucial do nosso programa. Eu gostaria de orar antes. Gostaria de fazer uma oração. Gostaria você da sua casa, você através da live, que orasse assim comigo, fechasse os seus olhos, colocasse a sua mão no coração e falasse assim comigo: querido Deus e amado Pai, eu sou teu filho e estou aqui, meu Deus, cumprido com o meu propósito diante de ti. Sei que sou um homem falho e errante, Pai, e quero pedir perdão, Pai, pelos meus erros, pelos meus pecados agora. Que o Senhor purifique as minhas vestes, limpe as minhas vestes, porque eu vou falar de ti, Pai, e não de mim. Pai, eu quero falar do teu nome e não do meu. Eu quero falar das tuas obras e não das minhas. Pai querido, então eu quero ser um vaso, Pai, usado por ti nessa noite. Eu quero ser um canal de bênção, Pai, que a minha boca seja transferida palavras que o Senhor queira que os teus filhos ouçam, e não aquilo que eu quero, Pai. Que neste momento, Deus, o Senhor, Pai, me tome, Pai, me tome por vaso do Senhor e me use a falar com os teus filhos. O teu Espírito Santo, Jesus, tome conta, Pai, dessa pregação, Pai. Tome conta, Pai. Desde o começo eu sei que o Senhor está no comando de tudo, mas direciona, Pai, aqueles que necessitam ouvir a tua voz. É o que eu peço para ti, Pai, no teu santo e no teu bendito nome, Pai. Amém e amém. Meus irmãos, como eu disse hoje, né? Eu até falei que fui pedido o louvor da Mara Lima, valor de uma alma. Eu brinquei com o Paulo aqui. Esses dias eu tava no meu celular, no meu momento de lazer, depois do almoço. Almoço e sento um pouquinho para dar uma descansada, e tô ali vendo os reels do Facebook, né? E eu vi um pastor fazendo um reel ali, numa pregação, né? Curta. E aquilo me chamou a atenção. Ele começou a comentar, a falar do Neymar. Agora vai falar de futebol aí, né? Né? Vai falar da Copa do Mundo, né? Né? Mas não. Ele começou a falar do Neymar. E eu me interessei. Falei: ué, o pastor tá em cima do púlpito pregando, tocou no nome do Neymar. E aquilo me chamou a atenção. E eu voltei no vídeo e escutei ele até o fim. Ele falou assim: esses dias eu estava olhando as notícias no jornal, no meu celular, e eu vi que o Neymar foi vendido Isso deve ser uma notícia meio antiga, no tempo que o Neymar estava no Paris Saint-Germain, no time da França. O Neymar tinha sido vendido, acho que era do Barcelona, para o Paris Saint-Germain. Eu não sei certo o valor, mas o Paulo pode pesquisar para mim por quanto que o Neymar foi vendido do Barcelona para o Paris Saint-Germain. Eu só sei que é dinheiro que eu acho que nós vamos trabalhar a vida inteira e não vamos conseguir juntar. E esse pastor fala assim, o Neymar valeu tantos milhões, acho que até de euros, né? Não é nem dólar. O euro é mais caro que o dólar. E o Neymar tem esse valor. E até hoje eu tava em casa de euros. Olha só, o meu secretário aqui, né? Ele falou para mim aqui que o Neymar foi vendido naquela época por 222 milhões de euros. O euro não sei quanto que tá, mas ele tá acima do dólar. Isso aqui em reais é praticamente que 1 bilhão de real, mais ou menos, né? Jogando assim uma conta também sem caneta, sem nada, mais ou menos 1 bilhão de real o Neymar foi vendido naquela época. E aquele pastor olhou assim e perguntou assim: e você, quanto que você vale? Quanto que você vale, Paulo? Quanto que você vale?
1: Eu espero que bastante, né?
0: E você vale muito. Sabia? Eu digo pra você essa noite, você que está aí do outro lado, acompanhando essa live, acompanhando esse programa, você vale muito. Você tem muito valor. Você tem um valor inestimável, um valor incalculável, é o teu valor. Se ninguém diz para você isso hoje, eu estou dizendo para você. Se o homem, se palavras, se situações te colocaram para baixo, tentando te jogar, viu? Te jogar numa situação de pensamento, tentando te diminuir, dizendo que você não vale nada, dizendo que você está abaixo, dizendo que você, ninguém está nem aí para você. Eu estou aqui hoje para dizer no nome de Jesus que você tem valor. Sabe por que você tem valor? Porque você não foi comprado com dinheiro, você não foi comprado com dólar, você não foi comprado com real, você não foi comprado com euro. O teu preço custou muito caro. Muito caro. Sabe o que custou? 1 Coríntios capítulo 6, o versículo 20. Diz assim a palavra de Deus essa noite para você: porque fostes comprados por bom preço. Glorificai, pois, a Deus no vosso corpo e no vosso espírito, a quais pertencem a Deus. Olha só, você valeu um bom preço. Você sabe me dizer que preço que é esse, Paulo?
1: Preço da cruz?
0: Por aí. Foi na cruz. A situação que o mundo tenta nos colocar, que nós vivemos, a palavra do Senhor diz que esse mundo jaz do maligno. E realmente é. Esse mundo jaz, o príncipe desse mundo, que é Satanás. Nada desse mundo aqui, isso aqui vai ficar tudo para o anticristo. Nada, não se apegue a nada. Tudo é passageiro. Tudo é passageiro. E essa palavra bateu comigo, o que esse pastor falou. Sabe por quê, Paulo? Porque esses dias falaram assim para mim que eu não poderia aparecer em tal situação, porque eu tinha muitas pessoas que não gostavam de mim. Sabe? E aquele pensamento veio dizendo assim para mim, o inimigo na minha mente: você não tem valor nenhum. Você não tem valor algum. E quando eu ouço esse pastor falando, eu glorifiquei o nome de Deus. Sabe por quê? Porque eu não fui comprado com ouro, eu não fui comprado com prata, eu não fui comprado por euro, por dólar, por real. Eu fui comprado pelo sangue precioso de Jesus Cristo, que verteu na cruz do Calvário para me salvar, para remir os meus pecados e para mim hoje poder ser livre. E não somente eu, como você que está aí do outro lado me ouvindo, você que está aí do outro lado prestando atenção através da frequência 88.1, através da live, você tem valor. Eu estou aqui, o Neymar custou 222 milhões de euros, mas eu e você, nós fomos comprados pelo precioso sangue carmesim. Para eu e vocês foi de graça. Paulo, foi de graça. Sabe para quem que saiu caro isso? Sabe para quem saiu caro o nosso pagamento? Quem pagou por nós foi Deus. Deus pagou porque Ele deu tudo que Ele tinha de melhor lá no céu. Ele deu o seu único filho unigênito. O seu filho que desceu do céu, se desfez do trono, se destronou-se, desceu de lá, andou entre nós, andou entre homens, sentiu dor, sentiu fome, sentiu agonia, e pagou um preço que não era dele. Pagou um preço que não era dele. O Neymar custou 222 milhões de euros, dinheiro que vai ficar aqui, dinheiro que é passageiro, que perde o valor. Mas o sangue de Jesus, que é poderoso, nunca perdeu e nunca vai perder o valor. Nunca perdeu e nunca vai perder. Sabe por quê que eu te digo? Porque Jesus Cristo está vivo. Jesus Cristo está vivo. Ele está lá no céu. Ele está aqui conosco. Ele está aí com você. E digo mais essa noite ainda. E Ele está pronto nessa noite para te abençoar. Jesus Cristo vem dizendo para você: você é precioso para mim, você é preciosa para mim. Não deixe o inimigo te colocar pensamentos errados na tua cabeça, dizendo ao contrário daquilo que eu disse ao teu respeito. A última palavra ao nosso respeito, ela vem de Deus, não vem da boca de homem nenhum, não vem da boca de homem nenhum. E eu comecei a lembrar do que aquele homem disse para mim, e através dessa palavra eu falei: eu glorifico e exalto o teu nome, meu Deus, porque o Senhor é quem diz, o Senhor é quem tem bons planos. O homem pode falar o que quiser, o homem pode falar o que bem entender, podem te deixar de lado, sabia? Para te entristecer, para te causar tristeza, para você se sentir inferior. Mas eu digo para você nessa noite: Deus não te fez pequenininho, não. Deus te fez grandão. Deus te fez com autoridade. Deus te fez com autoridade para você estufar o teu peito e para você falar assim: eu sou precioso, eu valho muito, eu sou filho de Deus, eu sou filho do poderoso Deus Altíssimo, e nada nem ninguém pode mudar isso. Nada nem ninguém pode mudar que os planos de Deus têm para a tua vida. Podem tentar te calar, podem tentar te diminuir, podem, claro que podem. Podem tentar fazer o que bem entender. Jesus Cristo subiu naquela cruz do Calvário, sabe por quê? Para hoje você está livre. Porque nós estávamos todos condenados, todos, pelo pecado de um, pelo pecado de Adão, nós estávamos todos condenados. Todos, mas Cristo, pelo amor e pela misericórdia de um, também nós fomos salvos. E nessa noite eu digo para você, você que está aí do outro lado me ouvindo, você que está através da live, não sei o que tem tentado te calar, viu? Tem tentado te diminuir, tem tentado deixar você se sentir rejeitado, né? Ou inferior. Tem tentado te baixar, falar: você não é ninguém. Olha só, seu Criador do Universo entregou seu Filho unigênito por você. Deus entregou o que Ele tinha de mais precioso no céu. Você tem ideia da dimensão da glória que é isso? Do quanto você é importante para Deus? Você é muito importante. Sabe o que eu digo para você? Você vai entender já, você é um projeto de Deus. Você é um projeto de Deus. Sabe por quê? Deus te fez único. Deus te fez único. Se você pegar a ponta do teu dedo, aqui existe impressão digital. E essa impressão digital só você tem, é tua. No meio de bilhões de pessoas. Você parou para pensar nisso? Você é único. Deus fez você, jogou a forma fora. Deus fez você, jogou a forma fora. Você é especial. Viu? Você é especial. Viu? Você é insubstituível. Viu? Você é insubstituível. O pecado havia escravizado a humanidade. Mas o preço que Jesus pagou por nós, ele pagou uma dívida que eu e você não ia poder pagar nunca. Nós estávamos condenados. Já estávamos, como dizer assim, com o couro negociado. Já estava com o couro negociado e não tinha mais volta. E Jesus Cristo olhou para você do jeito que você é. Do jeito que você é. Deus te fez assim. Muitas pessoas não se aceitam. Muitas pessoas, porque eu queria mudar tal coisa no meu corpo. Porque eu queria tal, porque eu queria assim, eu queria assado. Glorifique e exalte o nome de Deus, porque Deus te fez da maneira que você tem que ser. Deus, você tem que ser da maneira que você é. Viu? Tem pessoas neste momento que dariam tudo, tudo, tudo para ser você, para ter o que você tem. Tem pessoas neste momento que dariam tudo para ter um olho que você tem, para ter uma visão, ter a boca que você tem, para ter um ouvido, para ter uma perna. Você é especial. Você é filho de Deus. Viu? Você é filho de Deus. E nessa noite eu venho no nome de Jesus dizer para você aqui que a palavra de homem algum, circunstância alguma, mudam aquilo que Deus pensa a teu respeito. Nada. Quem sabe os teus erros? Quem sabe o teu pecado? Né? Quem sabe o teu erro? Quem sabe você tem errado com continuidade e tem batalhado, mas não tem conseguido, né? E isso o inimigo tem tomado a vez disso e tem tentado te acusar, te colocando para baixo, dizendo assim, você é um pecador. Você é um errado, né? Como diziam para mim, tentando me acusar do meu passado. Tentavam me acusar do meu passado, falavam assim, você era um maconheiro. Era mesmo. Você era um bêbado, não. Mas era mesmo. A palavra própria diz, era, nunca tive vergonha, nunca tive medo de me expor disso, sabe por quê? Porque quem fez a boa obra em mim foi Cristo, lá na cruz do Calvário, ele pagou um preço para mim andar com o peito estufado hoje, cheio de orgulho, e palavra nenhum, viu? Olhar nenhum de pessoas querendo rebaixar, ninguém vai poder nos menosprezar, porque nós somos filhos de Deus. Aquele sangue que precioso que verteu na cruz foi por mim e por você. Nós temos sangue real que corre nas nossas veias. Nós somos herdeiros do trono. Nós somos herdeiros do trono. Viu? Somos herdeiros do trono e não permitimos de maneira alguma que o inimigo venha com qualquer astuta cilada para querer nos colocar para baixo e dizer quem nós somos. A última palavra a teu respeito é de Deus, é do Senhor Jesus, e ele fala para você essa noite, você é amado, você é amada, você é o meu filho e você é minha filha, portanto tome posse dessa palavra hoje. Mas eu estou errando, estou pecando. Parabéns, seja bem-vindo à humanidade. Você é um homem de carne e osso, uma mulher de carne e osso que erra, que peca. Mas se você cair de joelhos perante Deus, confessar o teu pecado, falar para ele assim, eu me arrependo, eu tenho certeza absoluta que Deus vai te perdoar, vai te encher da graça dele, das misericórdias dele e te colocará de pé, e você vai vencer, e você vai contar o teu testemunho, e você vai contar a tua vitória, que vai edificar a vida de muitas pessoas na tua vida. Amém? eu gostaria de orar contigo. Eu gostaria de orar contigo. Você que a palavra falou contigo, eu gostaria de orar para a gente encerrar, que já são 9h49, nós temos mais coisas a fazer. Mas a palavra de Deus é essa. Você é muito valoroso. O Neymar custou 222 milhões de euros. Grande coisa. Vai ficar aqui. Você custou o sangue precioso de Cristo. E nós vamos para onde? Para o céu. Para a eternidade. Para a glória. Viu? Para a glória. O que é a eternidade? Para sempre. Para sempre. Já pensou? Eu quero encontrar Adão. Eu quero dar um beijo em Pedro. Eu quero encontrar com o profeta Elias. Eu quero. Isso tudo lá no céu. Está em meio aos arcanjos, querubins. Está sentado no grande banquete. Hã? Pensou que glória? Isso é valoroso. O resto vai ficar tudo aqui. Fecha o teu olho. Você que tem teu pedido de oração, fecha o teu olho. Coloca tua mão no peito. E falamos assim: querido Deus, meu Pai de amor, Pai querido, tu pagaste um preço tão caro, Pai. Deu teu filho, o seu filho unigênito que morreu por nós, Pai. Que morreu por mim e por cada filho teu que ouve, Pai, este programa, essa oração nessa noite. Pai querido, neste momento, ó Deus, Pai, venho pedir que através do poder, que o sangue precioso que tem de Cristo, que venha romper, ó Deus, todo pensamento mau, Pai. Toda palavra que foi lançada na vida de cada filho seu. Todo pensamento errado que não vem do céu, Pai. Pai querido, que o Senhor, Pai, venha intervir na vida dos teus filhos que clamam por ti, Pai. Aqueles filhos que creem na tua palavra, creem que o Senhor é o Senhor e Salvador. Pai querido, nessa noite, não estou aqui, Deus, para me mostrar, para me vangloriar, não. Isso é tudo para a honra e para a glória do teu nome. Pai querido, nós somos valorosos, Pai. Nós valemos muito, Pai. Nós somos comprados, Pai, pelo precioso sangue do teu filho. Precisou alguém morrer para nós estarmos de pé, Pai. Precisou alguém morrer para nós estarmos aqui hoje. E eu agradeço. Eu te agradeço, Pai. Te agradeço, Pai, todos os dias da minha vida. Muito obrigado por ter me salvado. Muito obrigado por ter me libertado. Muito obrigado, ó Deus, pelas portas que tem aberto. Muito obrigado, ó Deus, por tudo que tem feito na minha vida. Muito obrigado, ó Deus, pelas portas de emprego que tem me dado. Muito obrigado pelo pão que eu tenho comido, ó Deus. Muito obrigado pela água que eu bebo. Muito obrigado, ó Deus, pelo ar que eu respiro, pela roupa que visto. Muito obrigado, Jesus. É só isso que eu tenho para te dizer. Muito obrigado. É o que eu te agradeço no teu santo e no teu bendito nome, Pai. Amém e amém.

0: Esse Deus tão poderoso que nós servimos, né? Eu adoro e bendigo o nome dele todos os dias da minha vida. E eu pergunto pra ele todo dia, o que que ele viu em mim? Sabia? Pergunto mesmo. O que o senhor viu em mim? Um homem que andava tudo errado, né? Um homem que andava cheio de erros e ele me enxergou. Ele me enxergou. E eu louvo o nome dele. Pessoal, vamos partir pro sorteio? Vamos partir pro sorteio, tudo dobradinho os nomes? Então, me empresta aqui, você só anota os nomes. Você vai sortear, tá? Vamos lá. Vamos fazer aqui, ó. Ó, pessoal, você que tá através da live, através da rádio, vamos lá. Vamos começar o último sorteio aqui. Vamos colocar aqui os dois potes de bolacha da minha amiga Rosângela Pchibicheski. Pode tirar o nome lá. Pode tirar o nome. Ó, vou aproveitar que o Paulo tá aqui hoje, né? Tá me ajudando? Pode tirar lá o nome e diga o meu nome. Se você não entender, que é a minha letra, daqui que eu decifro. O Ryan, né? O Ryan é do Toninho. Ryan, cadê você? É o Ryan, né? Cadê você? Tá aí, o Toninho. Eles estavam aqui através da live. Cadê o zap da rádio? Eles estavam aqui. Ó, Toninho tava ali, ó. Cadê o... Tem mais gente que mandou mensagens, Ezequiel e os Chechen, né? Nós já vamos escutar aqui. Cadê o Ryan? Vou colocar aqui. Se não se manifestar até no final, tem que sortear de novo. É... Quarto prêmio. Só pegar a caneta. Quarto prêmio é... Já tá lá? Tá na live? Então, beleza. O Ryan tá na escuta. Então, o Ryan é o ganhador de dois potes de bolacha que vocês vão tirar no Alto Posto Zainhos a partir de sexta-feira. Porque amanhã que eu pego, de sexta-feira, vocês vão pegar. Beleza? Quarto prêmio é a erva mata socolosa. Pode tirar o nome lá. Pode tirar. Só diz o nome de quem que é o abençoado. A Adriana Venge. Tava na live. Adriana Venge, semana e foi a caneta que eu de novo. Jesus amado. Vou colocar aqui a Adriana Venge. Só um pouquinho. Vou colocar aqui a Adriana. Fica lá de olho na live lá. Pode sortear de novo lá. Pessoal, eu só vou virar aqui, ó, pra ele lá, e daí eu viro pra mim de novo. Pode ir. Colocar, a Adriana Venge, eu vou colocar aqui. O terceiro prêmio é... um lanche na Milk Money. Oferecimento do meu amigo Luiz Rogério. É um x-salada e uma Coca-Cola em latinha. Quem que ganhou? A Maria Michelina. Eita, Deus. Ô, dona Maria, a senhora tava na live. Cadê a dona Maria Michelina? Ela ganhou uma porção que ela nem foi comer lá ainda. A Maria Michelina. Cadê a Maria Michelina? Esse é do Ryan. Cadê a dona Maria Michelina? Dona Maria Michelina, cadê você? A senhora estava na live, né? A Maria Michelina mandou um alô aqui. O seu Albino, manda pra nós um alô aí, tá bom? Vou colocar aqui, Maria Michelina. Ó, agora, né? Eu não fiz a propaganda, né? Até me perdi, ó. Já mandou mensagem pra mim no meu WhatsApp aqui, ó. Ela mandou. Dona Maria Michelina. Já se manifestou aqui. Então, maravilha. Deixa eu mostrar pro povo aqui pra não dizer que nós... Nós, né? Tamo... Deixa eu só abrir meu WhatsApp aqui. Ó, ela já mandou aqui, ó. Sorrindo, ó. E já mandou a mensagem aqui, ó. Beleza, pessoal? Vamos ver o que ela disse. Vamos ver o que ela disse. Fala aí.
1: Oi, Roberto, tô aqui.
0: Aí, ó, viu? Então a dona Maria já se manifestou aí, beleza? Vamos lá pro segundo prêmio. É novidade na Milk Money, hein? Batatas recheadas. Sorteio lá, pode tirar o nome lá. Batatas recheadas. Vamos lá, que horário tá estourando, são 21h58, o relógio não para. Programa Momentos com Deus aqui, abençoando, quem quer? Iraci Sanches. Ô, dona Iraci Sanches, ela tava agora aqui, né? A dona Iraci Sanches. Ela tava na live, né? Isso, né? Ô, dona Iraci, dá um alô pra mim aqui. Dona Iraci Sanches. Se não se manifestar, nós temos que sortear de novo. Dona Iraci Sanches, manda um alô pra nós aqui. Primeiro prêmio, 50 pila no Pix. Sorteia lá, meu filho. Veja o nome de quem que é o abençoado ou abençoada. Rosa Tesca. Dona Rosa Tesca estava, se eu não estou enganado, ela estava aqui na live, ó. Tava aqui, ó. Cadê a Rosa Tesca? Mandou um alô para mim aqui. E a última vez que ela olhou foi 21h07, não viu mais. Ô, dona Rosa, cadê você? Tem minutos. Dona Iraci também, cadê a dona Iraci? Nada? Vamos ter que sortear de novo. Não se manifestou, tem que sortear de novo. É a lei, a ordem e a regra. Sorteia de novo. Coloque lá pra mim lá. É a porção de batatas recheadas da Milk Money, que é a novidade. Pode sortear de novo. Tira o nome, pera lá, pera aí, não pega. Sorteia de novo lá. Aí, ó. Ó, a Rosa Tesca tá digitando aqui. Eita, tá ligeira nos dedos lá, né? Veja lá se a dona Iraci não se manifestou lá, que às vezes trava o meu aqui. Não? Iraci Sanches, não? Então vai lá. Sorteio de novo. Ô, Toninho Dourado. Ah, pode parar. Ô, Toninho, eu não vou colocar o teu nome mais. Não vou. Não vou mesmo. Esse homem ganha todo o programa, ele tá ganhando, ó. Toninho Dourado, cadê você, Toninho? Você tava na rádio, ó, e a Rosa Tesca também já se manifestou, né? Que está aqui conosco.
1: Ó, Rosa Tesca, tô aqui.
0: Então a Rosa ganhou 50. E só falta o Toninho se manifestar aí, né? O Toninho do Dourado. Vê se ele manifestou lá na... Travou? Jesus amado. E a minha, será que travou também agora? Eu não sei. Vamos tentar aqui então no meu outro celular. Ó, o Toninho se manifestou aqui, ó, já tá dando risada lá, né? De novo, ô Toninho, eu não vou colocar o teu nome mais. Né? Não vou colocar porque você tá ganhando tudo. Deus o livre, né? Brincadeira. Que Deus te abençoe. Deus te guarde. Então tá aqui, ó. O Toninho ganhou uma porção na Milk Money de batatas recheada. E a dona Rosa Tesca, eu peço pra mandar o Pix pra mim aqui, pra mim enviar pra você. Pessoal, você da rádio, eu vou ficando por aqui. Você da frequência 88.1. Muito obrigado. Que Deus te abençoe. Até o próximo programa, quarto que vem. Se Deus permitir, eu estarei aqui de novo. Para a honra e para a glória do Senhor. E aqui, ó, quem ganhou? Quem ganhou aqui, ó, então, vamos colocar aqui a Rosa Tesca, né? O Toninho do Dourado, a Maria Michelina, a Adriana Venge. A Adriana Venge se manifestou? Se manifestou? Ó, então o pessoal que ganhou a erva, que ganhou a bolacha, né? Vocês vão retirar no Auto Posto Zainos a partir de sexta-feira, beleza? E quem ganhou, por exemplo, né, ganhou aqui o lanche e ganhou a batata recheada, você vai lá na Milk Money e se delicia. Se acaso você falar assim, ó, eu quero convidar o pastor e quero pagar um lanche pra ele também, Deus me convida, eu vou lá. Canta sem violão, brincadeira. Que Deus abençoe, em nome de Jesus. Que a paz do nosso Senhor e Salvador Jesus Cristo seja com todos vocês e que vocês fiquem na paz dele, viu? E vivam essa paz todos os dias na vida de vocês. Amém? Que Deus abençoe e até a próxima. Tchau, tchau. Dá um tchau aí, meu querido.
2: Tchau, tchau. Boa noite, pessoal. Dormam bem.
0: E até sábado que vem. Ah, não, até quarto que vem. Tchau, tchau.

0: 10h13.
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5: E aí, turma, beleza? Tô chegando com o Hora Sertaneja, edição desta quarta-feira, dia 27 de maio. Paulinho tá na área a partir de agora pra começar. Tem Ed Brito e Samuel, Mil Vezes Antes de Amar.

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1: Olá, boa noite.
2: Boa noite para você que nos acompanha em todo o país.
1: Quarta-feira, 27 de maio de 2026.
2: Vamos ao destaque do dia: desenvolvimento para a região norte.
1: Avanço das obras na BR-319 que conecta Manaus a Porto Velho.
2: O presidente Lula anuncia mais de 380 milhões de reais em recursos do novo PAC para a rodovia.
3: Ambientalmente vai ser a estrada mais moderna do mundo. Qualquer estrangeiro que vier dar palpite na questão climática aqui, a gente vai mostrar o que é que nós fizemos aqui.
1: Luz para Todos. Iniciativa vai levar eletricidade para mais de 75 mil pessoas em 86 municípios no Amazonas.
2: Petrobras e Transpetro anunciam investimentos no estado. Luciana Colares de Holanda.
4: O Amazonas vai receber 2 bilhões e 800 milhões de reais para ampliar a produção de gás natural e também a frota de embarcações para transporte de combustíveis.
1: E ainda, segurança.
2: Parceria inédita com a Uber quer ampliar o alcance de alerta para localização de crianças e adolescentes desaparecidos.
1: Você vai ouvir também que estudo revela queda de 7,4% no número de homicídios em 2024. Luana Karen.
5: Foram 42.590 homicídios em 2024, o menor número de homicídios da série histórica iniciada em 2014.
2: Hoje, na apresentação da Voz do Brasil, eu, Mariana Jungmann e Luciano Seixas.
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2: O Amazonas vai receber investimentos superiores a 7 bilhões de reais.
1: São obras para aumentar a produção de energia, de gás natural, construção naval.
2: Somente na prospecção de gás serão gerados cerca de 14 mil empregos.
1: Os anúncios foram feitos pelo presidente Lula.
4: Amazonas vai receber 2 bilhões e 800 milhões de reais nos próximos 5 anos para ampliar a produção de gás natural e também a frota de embarcações para transporte de combustíveis. Os recursos são da Petrobras e da Transpetro. Hoje, o gás natural de Urucu gera 65% da energia elétrica consumida em Manaus e em outros 5 municípios. Segundo a presidente da Petrobras, Magda Chambriá, os investimentos vão garantir a maior reserva de gás do país.
6: Estimamos com esse investimento um aumento de produção de 20% e uma geração de 14 mil empregos nessa região amazônica.
4: O estaleiro Bertolini vai ser o responsável pela construção de 18 barcaças. O presidente Lula destacou a importância da retomada da indústria naval brasileira.
7: Se a gente não fizer essas barcaças aqui, a gente não gera emprego, a gente não gera conhecimento tecnológico, a gente não forma bons profissionais. É a primeira vez que vocês vão produzir uma barcaça aqui e vai entrar no mar.
4: O presidente Lula também anunciou um pacote de investimentos em infraestrutura, energia, desenvolvimento regional no estado e medidas socioambientais. O valor total chega a quase 5 bilhões de reais. Na área de infraestrutura, o destaque é o avanço das obras na BR-319, que conecta Manaus a Porto Velho, em Rondônia. São mais de 380 milhões de reais em recursos do novo PAC. O ministro dos Transportes, Jorge Santoro, garantiu que toda a rodovia vai estar em obras ainda no primeiro semestre.
8: É uma rodovia em que vai fazer com que a gente coloque Manaus com acesso pavimentado ao resto da malha rodoviária nacional.
4: Para a segurança energética, o pacote de investimentos chega a 3 bilhões e 300 milhões de reais. Entre os investimentos, 785 milhões de reais serão aplicados no programa Luz para Todos, levando energia para 75 mil pessoas. O governo do Brasil também apresentou o projeto do novo terminal hidroviário Manaus Moderna, que receberá 876 milhões de reais do novo PAC. Será o maior porto hidroviário de passageiros do mundo, segundo o ministro de Portos e Aeroportos, Tomé Franca.
9: Dando dignidade para quem precisa fazer o transporte nos nossos rios, para quem precisa fazer o escoar da produção, do artesanato.
4: O presidente Lula destacou a importância dos investimentos no estado do Amazonas.
3: É preciso que tenha empresários que acreditam no Brasil, é preciso que tenha dono de estaleiros que acreditam no Brasil, e a gente vai poder falar no mundo inteiro que quem quiser construir balsa de qualidade, venha para Manaus.
4: E a cultura também vai receber recursos. A Petrobras anunciou que vai patrocinar o Festival Folclórico de Parintins, com investimento de 5 milhões de reais. De Manaus, no Amazonas, Luciana Colares de Holanda.
2: A Secretaria Nacional de Defesa do Consumidor instaurou o processo administrativo para punir plataformas de aplicativos que não estão informando a composição dos preços cobrados em seus serviços.
1: Uma portaria da Secretaria estabelece que as empresas devem informar os valores pagos pelos usuários e o quanto é repassado aos trabalhadores.
2: Duas empresas estariam descumprindo a norma, iFood e Kita, e estarão sujeitas ao pagamento de multa que pode chegar a 14 milhões de reais. Outros 7 aplicativos estão em monitoramento.
1: O ministro da Secretaria-Geral da Presidência da República, Guilherme Boulos, afirmou que o cumprimento da portaria não é opcional.
10: Essas empresas têm que oferecer transparência. Não é opcional cumprir uma portaria da Secretaria Nacional de Defesa do Consumidor. A empresa não escolhe se ela vai cumprir ou não a portaria. Cumprir essa portaria é uma obrigação das plataformas, e aquelas que não cumprirem pagarão um preço com multa.
2: O consumidor que não identificar essas informações na nota fiscal pode registrar uma reclamação na plataforma consumidor.gov.br ou no PROCON da sua cidade.
1: Lei de Acesso à Informação, Portal da Transparência e agora a nova plataforma informa.br. São ferramentas para aumentar a transparência da gestão pública.
2: Elas são utilizadas como parte do trabalho da Controladoria Geral da União para a fiscalização preventiva e combativa da corrupção e das fraudes em contratos públicos.
1: Essa atuação também é integrada com outros órgãos públicos para o combate ao crime organizado.
2: Hoje a gente conversa com o ministro da CGU, Vinícius Marques de Carvalho, sobre a agenda Governo Aberto, que está em destaque essa semana. Boa noite, ministro.
11: Boa noite, Mariana. Boa noite, Luciano. Boa noite aos ouvintes da Voz Brasil.
2: Ministro, a gente está, então, na Semana Governo Aberto, né? E foi lançada uma plataforma informa.br, que vai entrar em operação agora em junho. Como é que vai funcionar essa plataforma? Como é que ela ajuda o trabalho de fiscalização da CGU? O que que ela traz de novo?
11: Essa plataforma tem por objetivo facilitar ainda mais a vida dos cidadãos e das cidadãs brasileiros que precisam acessar informações do governo federal, né? Hoje, como vocês mencionaram, nós temos o Fala BR, nós temos o site dos ministérios ou dos órgãos públicos, nós temos também o Portal da Transparência, a Lei de Acesso à Informação. O que essa plataforma nova faz? Ela agrega tudo isso num sistema único usando inteligência artificial. O que que isso quer dizer na prática? A pessoa pode entrar na plataforma, digitar a informação que ela quer, a pergunta que ela quer. Se essa informação ela já está publicada em algum site do governo federal, em algum portal público de informações, ela vai ser direcionada diretamente para a informação. Ou seja, nós vamos entregar a informação direto para ela. Se essa informação não está publicada, mas é uma informação que ela pode ter acesso, ela vai ser direcionada para pedir a informação via Lei de Acesso à Informação. Então, hoje, na situação até agora, ela tem que vai ir na Lei de Acesso à Informação via Fala BR ou tentar procurar no Portal da Transparência e meio que tentar adivinhar onde vai estar a informação. Agora não. A partir do Informa BR, ela vai só pedir a informação e ela vai ser, para ela vai ser entregue a informação, ela vai ser direcionada para onde essa informação está.
1: Ministro, embora a gente esteja falando dessa semana de eventos relacionados à transparência da gestão pública, né? A Semana Governo Aberto, essa agenda Governo Aberto já ocorre há mais tempo, né? E implementou diversas mudanças nessa área. O senhor pode falar um pouco mais sobre esses ajustes feitos no trabalho da CGU nos últimos anos? Quais foram os ganhos?
11: Na verdade, a parceria do Governo Aberto começa lá com o governo da presidenta Dilma, lá em 2011, é algo muito inovador, muito importante para a cidadania brasileira, porque aumenta a confiança da cidadania no Estado, da população no estado. Nós já tivemos um resultado recente muito positivo de uma pesquisa da OCDE que diz que a confiança da população nos serviços públicos subiu de 26% em 2022 para 42% esse ano. E no governo federal, de 24% para 38%. Isso se deve, entre outras coisas, a uma série de mecanismos e instrumentos que nós lançamos mão. Por exemplo, o portal da transparência. O portal da transparência, com as informações que nós colocamos lá, por exemplo, relacionadas a emendas parlamentares, relacionadas a uma série de informações públicas que já deviam estar lá, como, por exemplo, os benefícios fiscais, aquelas pessoas que são beneficiárias de políticas públicas como o Pé de Meia, tudo que está sendo investido nesse tipo de programa está lá no portal. Então, em função disso, o portal, por exemplo, teve um aumento de mais de 30% de usuários. Isso aumenta a confiança da população também nas informações públicas. Outra coisa importante, lei de acesso à informação. Colocamos fim ao sigilo de 100 anos, né, que era um problema do governo anterior. Em 2022, por exemplo, um governo que era pautado pelo sigilo colocou mais de 7 mil casos em sigilo de 100 anos. Nós reduzimos isso drasticamente. No ano passado, nós tivemos só 70 casos de sigilo de 100 anos. Então, isso é a implementação de uma agenda de transparência do governo do presidente Lula para garantir que a população tenha acesso à informação.
2: Agora, ministro, recentemente a CGU participou de ações da Polícia Federal para combate a fraudes em licitações e corrupção no Ceará, na Bahia, também em outros contratos públicos federais em outros estados, né? Piauí também tivemos. Como é que funciona essa integração da CGU com a Polícia Federal e outros órgãos de investigação?
11: Essa integração ela é decisiva para o combate à corrupção, não só da CGU com a Polícia Federal, como também com o COAF, com a Receita Federal. Todos os órgãos que têm algum objetivo ou alguma missão relacionada ao controle, à fiscalização e à responsabilização de quem comete fraudes ou crimes ou comete algum tipo de ato de corrupção. O presidente Lula, ele pediu explicitamente para que nós sejamos intransigentes no combate à corrupção. Para que nós não deixemos nada passar, investigamos com muito afinco. E para isso a gente precisa se coordenar. Se cada órgão atuar sozinho, a direção, cada um vai para um caminho, cada um vai para uma direção e não funciona direito. Então, só para vocês terem uma ideia do efeito desse tipo de agenda conjunta, só o ano passado nós realizamos 76 operações com a Polícia Federal, com um prejuízo de 13 bilhões de reais apurados nessas operações. Se você somar tudo o que foi apurado em todos os anos anteriores, não chega a um quinto disso. Isso porque nós conseguimos investigar com mais cuidado, colocar a lupa nos casos que vinham de lá de muito tempo. Esses esquemas, eles existiam em governos anteriores. O caso do Master, por exemplo, o caso do INSS, são todos casos que já vinham lá de trás e que nós, felizmente, interrompemos no governo do presidente Lula.
1: Inclusive, ministro, o governo do Brasil vem desenvolvendo um trabalho integrado aí para o combate ao crime organizado, envolvendo vários ministérios e órgãos de inteligência. Como é a participação da CGU nessas investigações, nessas operações?
11: A CGU opera, como eu disse, em conjunto com a Polícia Federal em várias dessas investigações. Muitas vezes nós temos casos de corrupção que estão vinculados a organizações criminosas, em licitações públicas e contratos públicos. Importante dizer aqui também que isso tem sido uma prioridade do governo do presidente Lula, do governo brasileiro. Recentemente foi lançado um programa de enfrentamento ao crime organizado com quatro eixos. Um eixo voltado para asfixia financeira, combate a homicídios, controle de armas e também lidando com as questões dos presídios. Esses quatro eixos somados vão comportar um investimento de mais de 10 bilhões de reais, o que é algo inédito no Brasil, que demonstra a prioridade do presidente Lula, e a CGU está envolvida em todos esses esforços.
2: Ministro, para a gente concluir, como é que é a relação da CGU diretamente com o cidadão, né? Alguém que queira, por exemplo, apontar uma irregularidade, denunciar problemas num contrato público que ela tenha conhecimento, essa pessoa consegue falar diretamente com a CGU? Como é que ela pode fazer isso?
11: Ela consegue, nós temos a ouvidoria da CGU, Fala BR, que é um caminho muito tradicional e conhecido, mas que é sempre importante a gente divulgar, que as pessoas podem entrar lá e fazer as suas denúncias, fazerem as suas reclamações, fazerem as suas sugestões. Nós, inclusive, estamos usando todo esse material da ouvidoria que nós recolhemos com essas reclamações para direcionar para os ministérios e acionar os ministérios. Então, na medida em que as reclamações aumentam em relação a um determinado tema, nós já acionamos o ministério para o ministério resolver ou determinado órgão resolver antes que o problema ganhe uma dimensão maior. Nós estamos intensificando esses esforços e tem funcionado muito bem.
1: Muito bem, nós conversamos com Vinícius Marques de Carvalho, ministro da Controladoria Geral da União. Muito obrigado, ministro, pela entrevista aqui à Voz do Brasil.
11: Obrigado.
2: Em 2024, o Brasil atingiu o menor índice de homicídios da série histórica iniciada em 2014.
1: Mesmo assim, o número continua alto. Foram mais de 42 mil homicídios.
2: Por isso, o governo tem investido em políticas públicas voltadas para a segurança pública, como, por exemplo, o programa Brasil contra o Crime Organizado, com investimento de 11 bilhões de reais.
5: O Brasil registrou em 2024 o menor número de homicídios da série histórica iniciada em 2014. Os dados estão no Atlas da Violência, elaborado pelo Instituto de Pesquisa Econômica Aplicada, IPEA, em parceria com o Fórum Brasileiro de Segurança Pública. De acordo com o levantamento, foram 42.590 homicídios em 2024, uma queda de 7,4% comparada a 2023. Já em relação a 2014, a redução foi de 33,4%. O secretário nacional de segurança pública, Chico Lucas, destaca as causas dessa redução.
12: Isso tudo é fruto de uma série de ações e de políticas públicas implementadas. Uma é a maior integração entre as forças de segurança, os entes federativos, com um aporte maior de recursos por parte da União e a cobrança para que esses crimes sejam mais esclarecidos. Sem falar de outra política pública muito importante nos últimos anos, que foi a restrição ao acesso às armas.
5: Mas o documento também traz um alerta importante. Os pesquisadores identificaram um aumento expressivo das chamadas mortes violentas por causa indeterminada, casos em que não é possível afirmar oficialmente se a vítima morreu em acidente, suicídio ou homicídio. De acordo com o Atlas, as mortes violentas por causa indeterminada saltaram para 17.207 em 2024. Na tentativa de melhorar a investigação desses crimes, o Ministério da Justiça e Segurança Pública adotou em fevereiro deste ano critérios nacionais padronizados para os índices de elucidação de homicídios e feminicídios em todo o país, como explica o secretário nacional de segurança pública, Chico Lucas.
12: Algumas mortes acontecem em ambientes inóspitos ou duvidosos ou por meios que não são tão claros. Ora, mas se há dúvida, cabe ao poder público de investigar. A portaria, ela define como critério a morte violenta, ela obriga a toda morte ser correspondida por um inquérito policial e todo inquérito precisa ter um final dentro de um prazo de esclarecimento.
5: O levantamento mostra ainda que a violência continua atingindo principalmente jovens do sexo masculino, negros e moradores de áreas vulneráveis. Em 11 anos, mais de 300 mil jovens entre 15 e 29 anos foram assassinados no Brasil. O coordenador da pesquisa e técnico do IPEA, Daniel Ricardo de Castro Cerqueira, afirmou que muitas vezes a violência que acomete o jovem surge ainda na infância.
13: Muitas vezes quando a criança nasce, muitas vezes tem problema de negligência dos próprios pais, muitas vezes. Depois começa a criança muito cedo, já começa a ser vítima de violência sexual e depois, mais à frente, violência física, né? Quando eventualmente termina sendo morta à frente.
5: Pelas redes sociais, o presidente Lula destacou a redução histórica na taxa de homicídios, mas afirmou que o número absoluto ainda é muito alto. Lula declarou que a curva descendente aponta para um caminho que tende a se consolidar com a série de políticas anunciadas e em aplicação pelo governo do Brasil ao longo dessa gestão. Entre as medidas citadas pelo presidente está a lei antifacção, que endurece penas e dá agilidade ao confisco de bens de lideranças do crime organizado, O programa Brasil contra o Crime Organizado, que prevê a aplicação de 11 bilhões de reais em 2026 para desarticular estruturas criminosas, o Pacto Nacional contra o Feminicídio e o fortalecimento das ações de inteligência das Polícias Federal e Rodoviária Federal. Reportagem Luana Karen.
1: No combate ao desaparecimento de crianças e adolescentes, cada minuto conta.
2: O Ministério da Justiça e Segurança Pública firmou uma parceria com a Uber para que alertas passem a ser exibidos dentro do aplicativo.
1: Agora, qualquer celular pode ser canal estratégico para salvar vidas.
14: Com a medida, motoristas, parceiros e usuários do aplicativo que estiverem num raio de até 160 quilômetros do desaparecimento vão receber mensagens dentro do aplicativo Uber. O diretor de Operações Integradas e de Inteligência da Secretaria Nacional de Segurança Pública, José Anchieta Neto, destacou a importância de usar a tecnologia a serviço da segurança pública.
15: Esses aplicativos de mobilidade urbana, eles estão gerando renda e são responsáveis por centenas de milhares de deslocamento, então eles têm que estar dando um passo à frente, um passo a caminho da promoção da segurança pública.
14: As primeiras horas após o desaparecimento de crianças e adolescentes são decisivas para localizar as vítimas. Por isso, o objetivo é acelerar a divulgação das informações e alcançar rapidamente pessoas que estejam próximas da região onde os casos acontecem. É o que destacou o chefe de relacionamento para assuntos de segurança da Uber, Leandro Segala.
16: Quando a gente conversa com autoridades que atuam na investigação de pessoas desaparecidas, tem um ponto comum que eles sempre se referem. O quanto é importante aquelas primeiras horas após o desaparecimento para o retorno seguro desse menor. Essa cooperação coordenada entre poder público, iniciativa privada, comunidade e tecnologia, acho que tem de fato a chance de salvar vidas.
14: A parceria amplia o alcance do chamado Alerta Amber, sistema utilizado para divulgar informações sobre crianças e adolescentes desaparecidos em situação de risco. O mecanismo envia imagens e dados da ocorrência para pessoas próximas ao local do desaparecimento. Pela primeira vez no Brasil, uma plataforma de mobilidade urbana também passa a integrar essa rede de comunicação emergencial. A diretora do Sistema Único de Segurança Pública, Isabel Freitas, falou sobre como a ação pode mudar a realidade das pessoas desaparecidas no país.
17: Uma criança localizada é uma criança que não foi vítima de um crime pior e é uma família que não passou por esse sofrimento.
14: Só no ano passado, mais de 85 mil pessoas desapareceram no Brasil. 21 mil delas eram crianças ou adolescentes. Reportagem Márcia Fernandes.
2: Gastos de turistas estrangeiros no Brasil aumentaram 9,2% nos primeiros quatro meses do ano em relação ao mesmo período de 2025.
1: O valor chegou a 20 bilhões e 200 milhões de reais, segundo o Banco Central.
2: E o ministro do Turismo, Gustavo Feliciano, está na China, onde participa de uma série com o objetivo de atrair mais turistas ao Brasil.
1: Recentemente, o governo brasileiro isentou a exigência de visto para turistas chineses.
18: Vamos traçar ações e estratégias para que a gente possa, com a política de isenção do visto do governo federal, aumentar o número de turistas chineses no nosso país. Eu tenho certeza, realizaremos ótimos negócios para promover o destino Brasil aqui na China.
2: O Brasil recebeu 103 mil turistas chineses em 2025, uma alta de 35% em relação ao ano anterior.
1: Apenas nos quatro primeiros meses do ano foram quase 40 mil visitantes, um crescimento de 33%.
2: E essas foram as notícias do governo do Brasil.
1: Uma realização da Secretaria de Comunicação Social da Presidência da República.
2: Com produção da empresa Brasil de Comunicação.
1: Fique agora com o Minuto do TCU. Em seguida, as notícias do Poder Judiciário e do Congresso Nacional. Boa noite.
2: Boa noite para você e até amanhã.

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1: Minuto do TCU.
2: O Tribunal de Contas da União fez auditoria para avaliar o financiamento da atenção primária à saúde no Sistema Único de Saúde. O serviço é a porta de entrada do SUS e inclui ações de vacinação, consultas, pré-natal e outros atendimentos. A fiscalização analisou o modelo de repasse de recursos para estados e municípios. O objetivo foi verificar se o financiamento contribui para ampliar o acesso da população e melhorar a qualidade do atendimento. 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
3: Plenário do STF decide que shoppings devem criar espaço de amamentação para empregadas lactantes.
4: TST define lista com o nome de 3 desembargadores indicados ao cargo de ministros da corte.
3: TSE homologa alterações nos estatutos dos partidos Democrata e Unidade Popular.
4: Boa noite, eu sou o Arthur Filho.
3: E eu sou Walter Lima.
4: O plenário do Supremo Tribunal Federal decide que shoppings devem criar espaço de amamentação para empregadas lactantes.
3: Empresas têm o prazo de até um ano para adequar os centros comerciais. Marcelo Della Libera.
5: O plenário do Supremo Tribunal Federal analisou um recurso que discute se a responsabilidade pela instalação de espaços destinados à amamentação e à guarda de filhos de trabalhadoras lactantes em shopping centers deve recair sobre os lojistas ou sobre a administração do empreendimento. A tese fixada foi no sentido de que a expressão estabelecimento, prevista na CLT, abrange os shopping centers em relação às empregadas dos lojistas que integram o centro comercial.
4: Presidente do STJ determina a continuação do curso de medicina ofertado à turma extra do Programa Nacional de Educação na Reforma Agrária, no campus Caruaru da Universidade Federal de Pernambuco.
3: O curso é oferecido a 80 alunos. Fátima Uchoa.
6: A turma extra de medicina iniciada neste ano é uma parceria entre a Universidade e o INCRA, que editaram resolução para a criação da turma e um edital para a seleção dos estudantes. Na ação popular contra essas medidas, um vereador alegou violação à moralidade administrativa. O TRF5 determinou a interrupção das atividades após o fim do primeiro semestre letivo. Mas, para o presidente do STJ, ministro Herman Benjamin, manter essa decisão colocaria em risco a organização administrativa da Universidade Pública, o que ocasionaria lesão à ordem pública. Segundo o ministro, a turma especial do curso de medicina atende ao princípio da igualdade de condições no acesso ao ensino.
4: TST define lista com o nome de 3 desembargadores indicados ao cargo de ministros da corte.
3: Os selecionados são das regiões Nordeste e Norte. Rocine Gomes.
7: Os selecionados estão disputando a vaga da ministra Dora Maria da Costa, que se aposentou do Tribunal Superior do Trabalho depois de 18 anos. Foram eleitos ao cargo a desembargadora Maria de Nazaré Medeiros Rocha, do TRT da 8ª Região, que abrange o Pará e o Amapá. O desembargador Sérgio Torres Teixeira, do TRT da 6ª Região, em Pernambuco. E a desembargadora Hermenegilda Leite Machado, do TRT da 13ª Região, na Paraíba. A lista com os nomes será enviada ao presidente da República. É ele quem escolhe.
4: TSE homologa alterações nos estatutos dos partidos Democrata e Unidade Popular.
3: As duas legendas terão 90 dias para providenciar as alterações. Rimax Souto.
8: Para o Democrata, os ajustes são relacionados ao prazo máximo de vigência de órgãos partidários provisórios, limitado a 4 anos. O plenário do TSE ainda determinou que fique explícito o caráter voluntário das contribuições financeiras à legenda. O TSE também aprovou parcialmente o requerimento da Unidade Popular e determinou que o partido inclua explicitamente nas normas internas o tempo de vigência de seus órgãos provisórios, além de medidas de combate à violência política contra a mulher.
4: Tribunal Regional Federal da Primeira Região condena União e autarquias por demora na titulação de terras quilombolas do Mamapá.
3: A decisão é resultado de ação do MPF. Vanessa Pereira.
9: Na decisão, a Justiça condenou União, INCRA, IMAP e Fundação Cultural Palmares de forma solidária ao pagamento de mais de 3 milhões de reais em indenização por danos morais coletivos. Além disso, estabeleceu o prazo de 3 anos para a conclusão de todos os processos de identificação, delimitação e titulação definitiva das comunidades quilombolas do Amapá, sob pena de multa de R$100 mil por mês de atraso.
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4: Uma boa noite a você.
3: Até amanhã.
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1: Eu sou Paula Groba.
2: E eu sou Humberto Pinheiro.
1: E estes são os destaques de hoje do Jornal do Senado, que começa agora.
2: Senado aprova novos modelos de contratação para jovens entre 18 e 29 anos.
1: Dívidas rurais, avança projeto para socorrer produtores endividados por desastres climáticos.
2: Plenário aprova regras para a Copa Feminina de 2027 e homenagem a jogadoras pioneiras.
1: Boa noite.
2: Boa noite.
1: O mercado de trabalho pode ganhar novas regras para ampliar a contratação de jovens sem experiência. O Senado aprovou um projeto que cria o contrato de primeiro emprego para pessoas entre 18 e 29 anos que nunca tiveram carteira assinada.
2: A proposta reduz encargos para as empresas, como a contribuição patronal ao INSS e a alíquota do FGTS. O repórter Douglas Castilho tem mais detalhes.
3: Com 10 milhões de jovens que não estudam nem trabalham, o Brasil ocupa a quarta pior posição no ranking mundial de pessoas entre 18 e 29 anos sem uma ocupação regular, segundo dados da OCDE, entidade que representa os países mais ricos. O projeto aprovado permite que as empresas que contratarem esses jovens sem nenhuma experiência prévia com carteira assinada terão a chamada cota patronal do INSS reduzida a 10%, o que é metade da exigida pelo regime comum. Haverá ainda a redução da alíquota do depósito do FGTS. O autor da proposta original, senador Irajá, do PSD do Tocantins, explicou o dilema enfrentado pelo que chamou de geração nem-nem.
4: Ora, é um dilema. Se ele não tem oportunidade, como é que ele vai ter experiência?
3: O novo regime de contrato diferenciado poderá ter o prazo de 6 a 24 meses, podendo ser renovado por 3 vezes, mas a qualquer momento durante a vigência do contrato, o empregador terá a possibilidade de transformar o vínculo temporário em um contrato permanente. O texto agora vai à sanção presidencial.
1: E avançou no Senado o projeto que mantém os incentivos fiscais da chamada Lei do Bem, usada para estimular investimentos em pesquisa, desenvolvimento e inovação tecnológica no país.
2: A proposta aprovada hoje pelos senadores preserva benefícios tributários concedidos a empresas que investem no setor e evita os cortes previstos na política de redução gradual desses incentivos, aprovada no ano passado. Repórter Patrícia Oliveira.
5: Poderão ser mantidos os incentivos fiscais concedidos a empresas que investem em pesquisa, desenvolvimento e inovação tecnológica. A proposta dos senadores Alci Lucas, do PL do Distrito Federal, impede que esse setor pare de receber apoio por meio de benefícios tributários. Os cortes estão previstos nas regras da política de redução desses incentivos aprovada no ano passado. O relator da matéria, senador astronauta Marcos Pontes, do PL de São Paulo, destacou que a chamada Lei do Bem gera 30 bilhões de reais com investimentos em inovação e tecnologia, eleva a produtividade, a competitividade e a geração de empregos qualificados.
6: Então, são incentivos que precisam ser preservados. É uma importância muito grande também para o Brasil como um todo, para o desenvolvimento econômico e social do país.
5: O senador também destacou que o projeto contribui para a previsibilidade das decisões de investimento em inovação por parte das empresas. A proposta segue para a Comissão de Assuntos Econômicos.
1: E a Comissão de Assuntos Econômicos aprovou o projeto que busca dar fôlego a produtores rurais prejudicados por secas, enchentes e outros eventos climáticos extremos. A proposta autoriza o uso de recursos do Fundo Social para renegociar e quitar dívidas no campo, sem cobrança de multas ou juros de mora.
2: A medida tem como objetivo evitar o endividamento crônico e garantir a continuidade da produção agrícola no país. O texto segue agora para o plenário do Senado com pedido de urgência. Repórter Alexandre Campos.
7: Pelo texto, poderão ser beneficiários da linha de crédito especial os produtores rurais, associações e consórcios que no período entre 2019 e 2025 tenham registrado em 2 ou mais safras perdas de no mínimo 30% da renda bruta. Para produtores, a linha de crédito terá valor máximo de 10 milhões de reais e para associações 50 milhões de reais, com prazo de 10 anos e juros entre 3 6,5% e 7,5% ao ano. O relator, senador Renan Calheiros, do MDB de Alagoas, destacou a incorporação ao texto de medidas que impeçam exigências excessivas e restrições infralegais durante a regulamentação da matéria.
8: O projeto, sem dúvida nenhuma, oferece uma opção para que o governo atue permitindo a retomada da capacidade produtiva e a preservação da segurança alimentar nacional.
7: Líder do governo, senador Jax Wagner, do PT da Bahia, lamentou que as negociações com o executivo não tenham avançado.
9: Do jeito que está escrito o projeto, é para quebrar os bancos públicos, porque na taxa que eles querem é para botar um prejuízo lá em cima.
7: Pelo projeto, o governo também poderá ampliar sua participação no Fundo Garantidor de Investimentos para a cobertura de operações de crédito rural contratadas por produtores afetados por eventos climáticos adversos.
1: O presidente do Senado, Davi Alcolumbre, cobrou dos partidos a indicação dos integrantes da nova CPI da pedofilia, que terá 11 membros titulares e 7 suplentes.
2: O colegiado vai investigar crimes sexuais e outras violências cometidas contra crianças e adolescentes. Repórter Pedro Pincer.
10: O colegiado tem o objetivo de investigar crimes cometidos contra crianças e adolescentes, incluindo pedofilia e abuso online. A CPI foi criada em agosto do ano passado, mas ainda não começou a funcionar por falta de integrantes. Alcolumbre ainda destacou que a proporcionalidade das bancadas deve ser respeitada durante as indicações.
11: Para que as lideranças partidárias possam fazer as suas indicações, para que o mais rápido possível a gente possa fazer a instalação desta comissão parlamentar de inquérito que vai investigar a pedofilia no Brasil.
10: O pedido de criação da CPI foi apresentado em conjunto pela senadora Damaris Alves, do Republicanos do Distrito Federal, e pelos senadores do PL Jaime Bagatoli, de Rondônia, e Magno Malta, do Espírito Santo. A primeira CPI da pedofilia funcionou entre 2008 e 2010.
1: E parlamentares repercutiram a decisão da primeira turma do Supremo Tribunal Federal, que acabou com a aposentadoria compulsória remunerada como punição máxima para magistrados.
2: Com a medida, juízes que cometerem infrações graves poderão perder o cargo e também o direito ao salário. Repórter Henrique Nascimento.
12: A aposentadoria compulsória era alvo de críticas porque permitia ao magistrado continuar recebendo salário proporcional ao tempo de serviço, mesmo após punições disciplinares. Relatora de uma proposta sobre o tema na Comissão de Constituição e Justiça do Senado, a senadora Elisiane Gama, do Maranhão, afirmou que a decisão corrige uma distorção histórica.
13: Nós não podemos permitir castas de servidores públicos com privilégios.
12: Já o senador Sérgio Moro, do PL do Paraná, ponderou que é preciso diferenciar crimes graves de infrações administrativas.
14: Um juiz que comete uma mera infração disciplinar, aí ele perde o cargo e perde também a aposentadoria, mas ele contribuiu. Não faz sentido que ele perca o benefício nessas circunstâncias.
12: A Comissão de Constituição e Justiça do Senado já aprovou uma proposta que também acaba com a aposentadoria compulsória como punição para magistrados e integrantes do Ministério Público. O projeto aguarda votação no plenário.
1: O Brasil avançou na preparação para a Copa do Mundo Feminina de 2027. Foi aprovado o projeto que define regras e garantias do poder público para que o torneio seja realizado no país.
2: A proposta prevê apoio à cidade sede do primeiro Mundial Feminino da história na América do Sul. Repórter Rodrigo Rezende.
15: O projeto trata de diversos temas relacionados à Copa do Mundo, como venda de ingressos, proteção de direitos autorais, regras para captação e distribuição de imagens do campeonato e garantias aos torcedores e profissionais, como a facilitação para obtenção de vistos temporários de turismo e trabalho. A relatora da proposta, senadora Leila Barros, do PDT do Distrito Federal, afirmou que o país irá se beneficiar do evento, principalmente com a experiência adquirida na Copa de 2014.
16: A expectativa da FIFA é de receber mais de 3 milhões de torcedores, movimentar a economia e projetar o Brasil como potência esportiva contemporânea.
15: A proposta também traz uma compensação financeira às jogadoras que representaram o país na primeira edição da Copa do

0: dos Deputados. Boa noite.
1: Boa noite e até amanhã.
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3: Plenário da Câmara debate projeto que reduz jornada semanal de trabalho.
4: Deputados aprovam reconhecimento de diabetes tipo 1 como deficiência.
3: Proposta votada inclui festas juninas nordestinas no calendário de turismo.
4: Plenário amplia estoques de alimentos e produtos para alimentação animal.
3: Boa noite. Os deputados aprovaram um projeto para ampliar estoques públicos de alimentos e de produtos para alimentação animal. A repórter Daniela Lessa acompanhou a votação.
5: A Câmara dos Deputados aprovou o projeto que muda a regra sobre estoques públicos de alimentos e amplia o programa de venda em balcão, usado para dar acesso de pequenos criadores de animais aos produtos vendidos pela Companhia Nacional de Abastecimento, a Conab. O projeto amplia o público atendido pelo programa de venda em balcão. Além dos pequenos criadores de animais, poderão participar cooperativas de produção agropecuária e associações de agricultores familiares, que terão acesso à compra de itens como sacaria, milho, sorgo, caroço de algodão e farelo de soja. Para pequenos criadores, o limite de compra será de até 27 toneladas por mês. Para cooperativas e associações de agricultores familiares, o limite será de até 80 toneladas mensais. Outra mudança autoriza a União, por meio da Conab, a comprar de produtores rurais e de cooperativas os produtos básicos incluídos na política de garantia de preços mínimos. A compra poderá ser feita por preço de até 25% acima do preço mínimo em vigor no estado onde ocorrer a aquisição, em leilões públicos. O objetivo dessas compras é permitir a formação de estoques públicos para garantir a compra do produtor, assegurar o abastecimento e ajudar a regular os preços no mercado interno. O relator da proposta, deputado Wilson Santiago, do Republicanos da Paraíba, defendeu que a medida fortalece a política brasileira de estoques públicos de alimentos.
6: Em um país como o nosso, e avançou na luta contra a fome, a manutenção e estoques estratégicos também estruturados, reafirma esse compromisso histórico, garantindo que alimentos essenciais permaneçam acessíveis à população mais vulnerável e consolidando o direito humano à alimentação adequada.
5: Emenda do deputado Ayrton Faleiro, do PT do Pará, foi acolhida pelo relator e, com isso, o texto também passou a autorizar a venda direta de produtos dos estoques públicos para programas e ações de abastecimento e segurança alimentar. Essa venda poderá atender micro e pequenas indústrias de alimentos e micro e pequenas empresas do varejo alimentar, cooperativas e associações. O Partido Novo votou contra a proposta por considerar que o projeto cria um controle artificial de preços. O projeto que amplia o programa de venda em balcão e muda as regras para a formação e venda de estoques públicos agora será analisado no Senado. Da Rádio Câmara de Brasília, Daniele Lessa.
2: Justiça.
4: Jandira Fegali, do PCdoB, defende a instalação de uma CPI na Câmara para apurar suspeitas relacionadas ao Banco Master. Ela também pede que os órgãos de investigação aprofundem a apuração no Rio de Janeiro, com a devida responsabilização dos que praticaram irregularidades.
3: Jandira Fegali cobra investigação sobre denúncias envolvendo recursos do Rio Previdência aplicados no Banco Master pelo governo estadual. Ela aponta que o dinheiro dos servidores públicos locais não pode ser usado para favorecer interesses privados.
2: Saúde.
4: A Câmara aprovou a possibilidade de reconhecimento de diabetes tipo 1 como deficiência. A repórter Daniela Lessa acompanhou a votação.
5: A Câmara dos Deputados aprovou o projeto que estabelece direitos para pessoas com diabetes mellitus tipo 1, incluindo a possibilidade do reconhecimento da condição como deficiência. A proposta apresentada pelo senador Randolph Rodrigues, do PT do Amapá, não atesta automaticamente a deficiência, mas autoriza o reconhecimento após avaliação biopsicossocial, nos critérios previstos pelo Estatuto da Pessoa com Deficiência. Projeto anterior, aprovado na Câmara e no Senado, que classificava diabetes tipo 1 como deficiência para efeitos legais, foi vetado integralmente pelo presidente Lula em 2025, com a justificativa que a deficiência não é medida por uma condição médica crônica, e sim pela interação da pessoa com as barreiras sociais, algo que atualmente é medido pela avaliação biopsicossocial.

0: social. Relator da proposta, o deputado João Cury, do MDB de São Paulo, argumentou que o projeto amplia condições para tratamento adequado e prevenção de complicações, além de garantir direitos específicos, sem criar equiparação automática com a condição de pessoa com deficiência.
1: Em conformidade com a Lei Brasileira de Inclusão, e também tivemos o cuidado de conformar este relatório à Convenção sobre os Direitos das Pessoas com Deficiência. Essa cautela é relevante, pois condição crônica por si só não assegura automaticamente os direitos reservados às pessoas com deficiência.
0: O diabetes tipo 1 é uma condição crônica em que o corpo deixa de produzir insulina, hormônio responsável pelo controle da glicose no sangue. Geralmente é percebida na infância ou na adolescência, mas o diagnóstico também pode ser feito na idade adulta. Cerca de 600 mil pessoas têm diabetes tipo 1 no Brasil. Sem tratamento adequado, a doença pode provocar complicações graves. Entre os principais pontos do texto aprovado está a garantia de acesso pelo Sistema Único de Saúde a medicamentos e insumos necessários ao tratamento, como sensores de monitoramento de glicose, insulina e materiais para aplicação. O projeto, que estabelece direitos para pessoas com diabetes mellitus tipo 1, incluindo a possibilidade de reconhecimento da condição como deficiência, já foi aprovado no Senado e na Câmara, seguiu para a sanção presidencial e pode virar lei. Da Rádio Câmara de Brasília, Daniele Lessa.
2: Desenvolvimento Regional.
3: Wellington Prado, do PSD de Minas Gerais, anuncia o início da operação do SAMU em Uberlândia e afirma ter garantido recursos para viabilizar o funcionamento do serviço. Segundo o parlamentar, a cidade era a única do país com mais de 500 mil habitantes sem atendimento do sistema de urgência.
4: Wellington Prado também destaca investimentos em infraestrutura de saúde no município, incluindo a ampliação do Hospital de Clínicas da Universidade Federal e construção de centros especializados de atendimento. Ele afirma que os projetos ampliam o acesso a serviços de alta complexidade e prevenção.
3: Eduardo Bismarck, do PV, comemora a decisão do governo do Ceará de abrir rotas intermunicipais do litoral leste e do Vale do Jaguaribe para mais empresas de ônibus. Ele pontua que a medida responde a reclamações de passageiros sobre falhas frequentes, atrasos e problemas de segurança.
4: Eduardo Bismarck garante que a entrada de novas empresas de transporte para municípios como Aracati, Limoeiro do Norte, Russas e Morada Nova pode melhorar a qualidade do atendimento sem o aumento das tarifas.
2: Cultura.
3: A Câmara aprovou um projeto que cria o Circuito Nordestino de Quadrilhas Juninas. O repórter Antônio Vital acompanhou a votação.
5: A menos de uma semana do início de junho, o mês dos tradicionais festejos juninos Brasil afora, a Câmara dos Deputados aprovou o projeto que institui o Circuito Nordestino de Quadrilhas Juninas. O circuito, de acordo com a proposta apresentada pela deputada Fernanda Pessoa, do PSD do Ceará, é composto pelas cidades de Juazeiro do Norte e Maracanaú, no Ceará, Campina Grande e Patos, na Paraíba, e Caruaru e Petrolina, em Pernambuco. O projeto inclui o circuito formado por esses municípios no calendário oficial de eventos do Ministério do Turismo e na lista de patrimônio cultural imaterial da região Nordeste. O objetivo é incentivar o turismo cultural e regional, preservar e difundir as tradições nordestinas e fortalecer a economia criativa e as cadeias produtivas locais, como disse o relator do projeto, o deputado Yuri do Paredão, do MDB do Ceará.
6: O projeto de lei aqui analisado tem o objetivo de reconhecer a relevância cultural, social e econômica da cultura tradicional junina na região Nordeste, especialmente das quadrilhas juninas, tão importantes e tradicionais na região. Os festejos juninos das cidades citadas se destacam nacionalmente e internacionalmente por sua grandiosidade e estrutura profissional, com importantes impactos positivos no fomento à economia local por meio da geração de empregos e dinamização dos setores de serviço do turismo.
5: O projeto foi aprovado de maneira simbólica pelo plenário, sem votos contrários. O deputado Eduardo Bismarck, do PV do Ceará, disse que no futuro outros municípios podem ser incluídos no roteiro.
7: Muitas outras cidades também, muitos outros destinos do meu Ceará, como a minha cidade do Aracati, poderiam estar contemplados no parecer. Mas entendo que estão lá as mais relevantes nesse momento e tradicionais, e que no futuro outras tantas serão inseridas e que podem aí tá trazendo mais visibilidade para esses eventos culturais.
5: O projeto que institui o Circuito Nordestino de Quadrilhas Juninas seguiu para análise do Senado. Da Rádio Câmara de Brasília, Antônio Vital.
8: Educação.
4: Aprovada no meio da tarde em comissão especial, a proposta de emenda à Constituição que reduz a jornada de trabalho para 40 horas semanais prevê a implantação do novo modelo em duas etapas.
3: Segundo o texto, 60 dias após a promulgação da nova emenda constitucional, a jornada semanal no país passará para 42 horas, já com 2 dias de repouso remunerado por semana. Depois de 12 meses, a nova carga máxima de trabalho por semana no Brasil cairá para 40 horas.
4: O relatório aprovado é um texto elaborado pelo deputado Léo Prates, do Republicano da Bahia, para duas propostas que previam a redução da jornada semanal de trabalho.
3: O presidente da Câmara, deputado Hugo Mota, afirmou que a aprovação da 6x1 será a maior entrega do parlamento para a classe trabalhadora. O repórter Luiz Gustavo Xavier tem os detalhes.
9: O presidente da Câmara, Hugo Mota, afirmou que a aprovação da proposta de emenda à Constituição, que reduz a jornada de trabalho para 40 horas semanais e acaba com a escala de trabalho 6x1, será a maior entrega da história da Câmara para a classe trabalhadora do país. Segundo Hugo Mota, o parlamento já aprovou muitas reformas econômicas, mas a aprovação da PEC terá consequências na qualidade de vida dos trabalhadores.
10: Sinto que esse é o sentimento majoritário da casa, né? Você pode ter um ponto ou outro que tenha divergência, é natural, é do debate democrático, mas aquilo que para nós é fundamental, que é a redução da jornada de 44 para 40 horas, a mudança na escala, o fim da escala 6x1, garantindo 2 dias de descanso para o trabalhador sem redução salarial. Isso, na minha avaliação, eu sinto que tem ampla convergência política.
9: Em relação ao prazo proposto de 60 dias para a transição da mudança na jornada, Hugo Mota afirmou que o período curto não terá efeitos na economia. Segundo ele, os que se colocam contra a mudança sempre dizem que haverá consequências catastróficas e esse discurso se repete sempre quando algum interesse é ferido.
10: Eu não acredito, primeiro, em mudança na transição. Eu penso que essa transição de um ano, ela é uma transição justa. Há muito tempo a classe trabalhadora espera por essa mudança. É importante lembrar que por diversas vezes, em 2004, em 2010, se tentou reduzir a jornada de trabalho e não foi possível. E eu penso que essa medida é uma medida que você tem que ter coragem de enfrentar. Nunca terá o tempo perfeito para se discutir isso.
9: Hugo Mota afirmou ainda que haverá na própria Constituição previsão de que eventuais flexibilizações sejam regulamentadas por projeto de lei. Ele explicou que alguns setores que serão afetados poderão ter regras específicas. Da Rádio Câmara de Brasília, Luiz Gustavo Xavier.
4: Melon Solano, do PT do Piauí, considera o fim da jornada 6x1 como um avanço histórico para os trabalhadores brasileiros. No entendimento do parlamentar, uma escala de 40 horas semanais sem redução salarial vai aumentar a produtividade e melhorar a qualidade de vida da população.
3: Jorge Sola, do PT da Bahia, argumenta que os ganhos de produtividade gerados pelos avanços tecnológicos devem se reverter em qualidade de vida para os trabalhadores, o que inclui a redução da jornada de trabalho. Ele assinala que as elites econômicas sempre foram resistentes a conquistas sociais.
4: Ayrton Faleiro, do PT do Pará, acusa a oposição de tentar inviabilizar a redução da jornada de trabalho ao propor uma escala de 4 dias trabalhados por 3 de descanso. O deputado reforça que a prioridade é garantir a escala 5x2, com 40 horas semanais e sem redução do salário.
3: Juliana Cardoso, do PT de São Paulo, avalia o fim da jornada 6x1 como uma conquista essencial para a dignidade e a saúde mental dos trabalhadores. A deputada também considera que a oposição age com demagogia ao apresentar propostas alternativas para tentar atrasar a votação.
4: Jaque Rocha, do PT do Espírito Santo, afirma que a Câmara tem a oportunidade de devolver o protagonismo ao trabalhador, ao ouvir o clamor das ruas pela redução da jornada. Segundo ela, os sindicatos patronais pressionam por isenções fiscais e desonerações e se omitem no bem-estar do trabalhador.
3: Paulo Teixeira, do PT de São Paulo, também ressalta a redução da jornada de trabalho e exalta os programas do governo federal para diminuir as desigualdades sociais. De acordo com o parlamentar, o Brasil não voltará a um passado que atacou os sindicatos, achatou salários e diminuiu oportunidades.
4: Rosângela Moro, do PL de São Paulo, classifica a proposta do governo federal de redução da jornada de trabalho como populista e eleitoreira e sem o debate profundo da matéria. A parlamentar defendeu a PEC 44, que estabelece o pagamento por horas trabalhadas e preserva a liberdade de escolha do profissional.
3: Renildo Calheiros, do PCdoB de Pernambuco, afirma que a redução das horas trabalhadas no país será uma conquista histórica. Ele destacou que a medida medida visa combater a desigualdade estrutural do Brasil, rompendo com mentalidades arcaicas da elite econômica.
4: Florentino Neto, do PT do Piauí, considera o fim da escala 6x1 um passo histórico para garantir mais qualidade de vida à classe trabalhadora. Ele afirma que a medida dará ao povo brasileiro mais tempo de descanso, possibilitando maiores períodos de convivência comunitária e familiar.
3: Kiko Seleguin, do PT de São Paulo, sustenta que a escala 6x1 prejudica o desempenho da economia por aumentar a rotatividade nos setores produtivos. Ele considera que a redução da jornada de trabalho para 5 dias semanais representa um avanço na qualidade de vida dos brasileiros.
4: Valdenor Pereira, do PT da Bahia, defende a aprovação da PEC do fim da escala 6x1 sem diminuição dos salários. O parlamentar afirma que a iniciativa, além de estimular a geração de empregos, pode melhorar a saúde dos trabalhadores e reduzir a pressão sobre o SUS.
3: Dr. Francisco, do PT do Piauí, pede apoio do Congresso ao fim da escala 6x1 e destaca a mobilização política em defesa da medida. Ele acredita que a mudança pode melhorar a qualidade de vida dos trabalhadores, com mais tempo para convivência familiar, lazer, saúde física e mental.
4: Gilmar Tato, do PT de São Paulo, relembra marcos históricos das leis trabalhistas e destaca a atuação de movimentos sociais e sindicais na defesa da redução da jornada semanal de trabalho. Ele afirma que a proposta amplia o tempo de convivência familiar e contribui para a redução das desigualdades.
3: Orlando Silva, do PCdoB de São Paulo, parabeniza a mobilização de sindicatos e movimentos sociais em defesa do fim da escala 6x1, afirmando que a mudança pode ampliar oportunidades de emprego. Ele sustenta ainda que avanços tecnológicos permitem reorganizar o trabalho sem redução de salários.
4: Benedita da Silva, do PT do Rio de Janeiro, lembra que a luta pelas 40 horas semanais de trabalho vem desde a Assembleia Constituinte de 1988. De acordo com a deputada, a atual escala reflete uma relação de submissão do trabalhador em relação ao empregador.
3: Para Talíria Petrone, do pessoal do Rio de Janeiro, a escala 6x1 provoca desgaste físico e emocional, especialmente entre mãe solo. A deputada relembra o período em que trabalhou em telemarketing para relatar jornadas exaustivas, baixos salários e a dificuldade de conciliar trabalho e vida familiar.
4: Na opinião de Aloysio Mendes, do Republicanos do Maranhão, o fim da escala 6x1 pode garantir mais qualidade de vida aos trabalhadores sem prejudicar empresários e empregados. Após a aprovação na Câmara, o deputado espera que o Senado acelere a análise da proposta para beneficiar os trabalhadores.
3: Nas palavras de Arlindo Quinária, do PT de São Paulo, a proposta da oposição para a jornada 4x3 esconde uma transição longa e o aumento das horas semanais. O deputado acredita que os parlamentares contrários ao fim da escala 6x1 tentam reduzir os direitos da CLT.
4: Carol D'Artora, do PT do Paraná, classifica a escala 6x1 como um mecanismo de exaustão física e social que retira do trabalhador o direito à vida. Ela destaca que o modelo atual prejudica especialmente mulheres e populações periféricas, roubando tempo de convivência familiar e saúde mental.
3: Alice Portugal, do PCdoB da Bahia, celebra a discussão histórica pelo fim da escala 6x1, classificando a jornada atual como exaustiva e prejudicial à saúde do trabalhador. Ela questiona a eficácia do modelo para a produtividade e destacou a injustiça enfrentada por categorias como comércio e enfermagem.
4: Juninho do Pneu, do PSDB do Rio de Janeiro, também defende o fim da escala 6x1 como medida essencial para garantir dignidade ao trabalhador. Ele ressaltou que a transição deve ocorrer sem redução salarial, permitindo maior convívio familiar e saúde daqueles que movem a economia nacional.
3: Daniel Almeida, do PCdoB da Bahia, celebra a redução da jornada semanal e destaca que as mudanças favorecem o convívio familiar, o descanso e a qualificação profissional, trazendo mais produtividade econômica.
4: Sargento Gonçalves, do PL do Rio Grande do Norte, defende que o debate sobre a redução da jornada inclua a escala 4x3. O deputado afirma que esse modelo daria ao trabalhador mais tempo para descanso, estudo, convivência familiar e complementação de renda.
3: Sargento Gonçalves afirma que partidos de esquerda rejeitaram a proposta mais ampla de redução da jornada. Ele também defende maior flexibilidade na relação entre empregadores e trabalhadores, com pagamento por hora trabalhada.
4: Bongás, do PT do Rio Grande do Sul, defende a redução da jornada de 44 para 40 horas semanais sem diminuição de salário. O deputado rejeita o argumento de que a medida prejudica a economia, comparando a crítica à resistência histórica contra a ampliação dos direitos trabalhistas. A
3: enfermeira Rejane, do PCdoB do Rio de Janeiro, afirma que o fim da escala 6x1 beneficia principalmente trabalhadores submetidos a jornadas exaustivas. Ela alerta que a situação atual prejudica profissionais de atividades essenciais, além de comprometer a qualidade do atendimento à população.
4: O fim da escala 6x1 é uma das propostas incluídas na pauta do plenário da Câmara. As informações sobre o resultado das votações de hoje estarão na edição de amanhã.
3: Termina agora o Jornal Câmara dos Deputados, com trabalhos técnicos de Everson Urani e apresentação de Márcio Aquiles Sade e José Carlos Andrade. Uma ótima noite para você.
4: Boa noite, a Voz do Brasil volta amanhã.
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1: 11,
0: Machado.
1: 11:25.
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1: No ar em todo lugar, nosso terceiro cachorro é o som do Chitãozinho Chororó.

Meta de Vida, Antony Gabriel. Teve também Kleber, Ica, Lã, Recaída, Recusada e mais o Daniel, Malícia de Mulher. Hora sertaneja. 11:39

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3: Do ar em todo lugar, só uma história, Cléo de Bar.
4: Uma das mais lindas que eu já vi na face da terra.

0: Gustavo Mioto, Anti-Amor, participação do Jorge Matheus, teve Perder Você, Abraçar a Solidão com Leonardo e mais o Diego e Victor Hugo, Pirulito Vermelho. Eu volto depois do break. Hora sertaneja. 11:51.
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0: O Cara é Rolo, Bruno e Barreto, teve também Paulo e Natan, Se Eu Me Apaixonar e mais O Lugar Mais Triste do Mundo com Traia Véia. Eu volto depois do intervalo. 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
1: 12:02. 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

Ica de Gilmar, M de Mulher, Coração Pirata, Eduardo Costa e mais, fechando, Humberto e Ronaldo, Pretinho, a participação do Hugo e Guilherme, a gente volta já. Hora sertaneja.

0: Luan Pereira, mete um bloco nele. Teve César Menotti, Fabiano, você só me faz feliz. E mais, avisei na portaria, Israel e Rodolfo, eu volto já. 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
1: Meia-noite, 31.
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3: No ar em todo lugar, Hugo e Guilherme, escorre água da boca.

0: você tá causando é o seu da Lauana Prado. Teve Manu Batidão, quem disse que o amor é bom? Teve mais, teve sim. Teve o Zeneto e Cristiano, 10 sinais. Eu volto já. 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
1: Meia-noite e 42.
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0: No ar em todo lugar. Tá chegando o João Neto e Frederico. Derruba.

Rafael, quem disse que me viu mentiu. Tá esperando o quê? Maria, Cecília, Rodolfo e mais, tá M, Thiago, Prateleira. Eu volto amanhã. Um abraço, fiquem com Deus e até mais. Hora sertaneja. 12:50

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1: Yeah, baby. Estamos de volta aqui no Songs of Love para todo o Brasil. Que prazer imenso de estar com vocês a partir de agora, hein? Trazendo os grandes hits, os grandes sucessos e convidando você para viajar comigo no planeta chamado amor. E você, como é que você está por aí? Tudo bem? Muita música pra gente tocar por aqui na nossa rádio, hein? Só música lindona. E a gente começa muito bem com Elton John. Aumenta aí, baby.

0: demais essa música, é Santa Califórnia, Tornero, aqui na programação mais gostosa. E você curtiu? Eu fico felizão de estar aqui juntinho com vocês, hein? Obrigado mesmo pelo seu carinho, obrigado mesmo pela sua audiência. Tem muito mais sucesso ainda, já já eu vou.
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0: E aí, como é que você está? Tudo bem? Celine Dion, To Love You More.

0: demais, and Stylings, Because You Love Girl. Esse é o nosso Songs of Love para todo o Brasil. Os grandes hits, os grandes sucessos para você. Vamos fazer o seguinte, vamos dar uma paradinha que daqui a pouquinho eu tô de volta, hein? Tem muita música aqui ainda.
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0: Dance New aqui na programação mais gostosa, mais deliciosa do seu rádio. E você curtiu? Eu fico muito feliz em te trazer os grandes hits, de trazer os grandes sucessos para você. Vamos fazer o seguinte, daqui a pouquinho a gente volta com muito mais músicas, combinado?
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0: 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Olá, voltamos. Patrick Penn, No More Troubles.

0: forte mais, hein? Chicago, if you leave me now. Deixa eles cantarem que é melhor, né? E você curtiu esse bloco? Especial, não é mesmo? Só música lindona aqui na nossa programação. E claro, a gente continua por aqui porque não pode parar, hein? Daqui a pouquinho eu volto com muito mais sucesso pra você. Esse é o nosso Songs of Love.
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2: De volta aqui no nosso Songs of Love. America, I need you.

0: The Baby Michael Bolton, Where a Man Loves a Woman, aqui na programação mais deliciosa, mais gostosa do seu rádio. Esse é o nosso Songs of Love para todo o Brasil. Demais, hein? Ó, a gente vai fazer o seguinte aqui agora. Vamos dar uma paradinha rápida. Daqui a pouco, eu estou de volta com muito mais sucesso para você.
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0: Musicão, hein? Encerrando por aqui mais uma edição do nosso Songs of Love. Valeu, obrigado pelo seu carinho, obrigado pela sua audiência. A gente retorna amanhã com muito mais hit e com muito mais sucesso para você, combinado? Um beijo e até lá com muito mais. Eu espero vocês, hein? Tchau, tchau.
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5: 2:38.
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3: 2:39

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6: Oi, oi, chegando viagem musical pra você, chegando a nossa quinta-feira, 28 de maio. Existe algo especial em ouvir o rádio. Parece que as músicas chegam mais fundo e o viagem musical entra exatamente nesse clima, aquele clima especial de surpresa, afinal, a gente nunca sabe a música que vai tocar, aquele clima e pegada gostosa que combina perfeitamente com a nossa proposta. Rádios, canções, sonhos, sentimentos e emoções. Nossa quinta-feira no ar, me chamo Márcia Santolin, levo até você o viagem musical que começa com Chico Buarque, Amor Barato.

0: E a gente começou muito bem hoje. Rick Renner, A Força do Amor. E Alice Brother, com som, com sucesso, com música. Fica aí porque o nosso programa tá só começando. Daqui a pouco tem a música perfeita pra ouvir com aquele pensamento longe.
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0: Estamos com você, seguimos com canções que fizeram companhia em tantas noites, em tantos momentos silenciosos e até viagens. Dalto canta Muito Estranho.

0: O segundo bloco trouxe Juliano César do outro lado da rua e a ABBA com a gente, deixando uma grande marca na programação. Já já um clássico que marcou épocas no rádio.
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0: O som que a gente acabou de ouvir foi com Gina e Gino. Ela chorou de amor? De que ela chorou? Me conta! E Bob Hebsani, aqui, esse som que marcou gerações também pra gente. Já já, o último bloco dessa nossa edição linda, gostosa demais.
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1: E o último bloco começa. Começa pra você. É o Viagem Musical que chega com mais ritmo na nossa quinta. Ana Carolina tocou na hora errada.

0: E pra fechar todas, Edson Newton, Deixa Eu Te Amar e Akon passando por aqui. Obrigada por dividir esse momento com a gente. Até amanhã com mais uma super viagem no tempo, viagem musical.
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0: 3:29.
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1: 3:31. 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

Gente, alô meu povo, estamos de volta, celebrando mais um encontro da viola, do cancioneiro, da música sertaneja raiz. Estamos começando mais um programa Sertão Caboclo. Hoje, quinta-feira, aliás, uma linda quinta-feira, 28 de maio de 2026. Muito prazer, Kleber Ramos, a partir de agora, comandando por aqui a máquina do som com muito modão daqueles bruto, né? Você sabe que aqui você tem um canal direto para que você possa participar com a gente, que é o pedidomusical.com.br. Então faça jus a esse seu, né, momento de participação junto com a gente, mandando pra cá o seu pedido musical, mandando pra cá o seu alusão, mandando pra cá a sua sugestão pro programa, viu? Acesse agora a nossa plataforma e manda pra cá a sua participação. Quinta-feira, 28 de maio, a gente começa assim, ó. Tonico e Tinoco, Beto.

0: Marcas de um amor goiano e paranaense, moda bonita toda a vida, teve Pedro Bento e Zé da Estrada, Seresteiro da Lua, João Mulato e Douradinho também passaram por aqui, Mulher Tinhosa, Tunico e Tinoco, Beto Carreiro, é uma moda mais chonada, mais bonita que a outra, e daqui a pouquinho tem mais, hein? Já já tem Abel e Caim.
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1: Estamos de volta com a programação que sobra no seu rádio. É o Sertão Caboclo, sempre levando o melhor da música sertaneja para você, sempre na audiência. Eu quero todo mundo aqui junto com a gente, curtindo, cantando e participando. Manda para cá seu alô, pedidomusical.com.br. Essa daqui vai especialmente para Vânia, que pediu para matar a saudade. Milionários é rico, hein, Vânia? Bom demais. 20 anos aqui no Sertão.

0: Avenida Trio Pararadura, tivemos ainda Léo Canhoto e Robertinho, Vou Tomar um Pingão, Chico Rei Paraná Operário, Vida e Viola e Milionários é Rico, 20 anos. É o melhor da música sertaneja aqui na programação da sua rádio, é o melhor da viola pra você sempre na nossa audiência. Daqui a pouquinho tem Lourenço e Lorival, a gente canta já já com Duduca e Dalvan.
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2: Sertão Caboclo, melhor da música sertaneja. Já estamos de volta, abrindo por aqui mais uma hora inteirinha, em nome do sucesso raiz, do sucesso de viola, do sucesso caipira, mas caipira com orgulho, caipira com amor. Vamos lá, começando essa segunda hora desta quinta-feira, dia 27 de maio, com Lourenço Lorival. Quando te esqueci.

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0: Esperança, Roberta Miranda, Jorge Luiz e Fernando, Creio em Deus, Vestido de Seda do Duque Dalvan, e ainda tivemos Lourenço e Lorival, Quando Te Esqueci. É Sertão Caboclo, é o melhor da música sertaneja raiz no seu rádio. Daqui a pouquinho tem Tião Carreiro e Pardinho e também Ronaldo Viola e João Carvalho.
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0: 5 e 21.
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0: Cabanão, mundão! Eita lasqueira! Quinta-feira gostosa, quase final de semana. Quase mais um final de semana pra gente curtir. Muita alegria e muita energia aqui na sua rádio também. Você sabe que a gente faz uma programação especial durante a semana, mas no sábado e no domingo a gente também capricha pra te fazer companhia. Porque essa rádio, essa equipe, nós só pensamos no melhor pra você. Quero mandar um abração bem especial pra todo mundo aí do comércio da cidade, que sempre nos dá aquele apoio, que sempre nos dá aquela força, aquela moral. Muito obrigado, meus parceiros, meus amigos, meus irmãos, por estarem aqui com a gente no Sertão Caboclo. Homem de família, olha quem tá chegando, Felipe Falcão.

0: Rainha do Meu Destino, Ronaldo Viola e João Carvalho. Tivemos ainda Gilberto e Gilmar, Pobre de Quem Ama na Vida. Tião Carreiro e Pardinho, Rancho do Vale. E Felipe Falcão, Homem de Família. É Sertão Caboclo, o melhor do sertanejão no seu rádio.
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1: 5:35.
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5: Sai da frente, que já é quinta-feira e falta pouco pro final de semana. O sertão caboclo tá atropelando tristeza, baixo astral, cara feia, cara amarrada. O sertão caboclo tá elevando você para uma viagem musical inesquecível e especial pelo mundo do sertanejão bruto, do sertanejão raiz do passado e do presente também. O Bebum chegando, agora tem poeta e trovador, essa é do

0: Canari Passarinho. Tivemos ainda Dino Frank Moraí, Minha Noiva Amada, Guilherme Gustavo, Lencinho de Nhandoti, o Bebum, poeta e trovador aqui dentro da programação da sua rádio. E já já é hora de falar de amor, é hora das apaixonadas do sertão.
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0: Ei, Sertão Caboclo, programa sertanejo raiz de viola e programa sertanejo também que mexe com o sentimento, com os corações, através desse nosso último bloco que a gente sempre reserva para música mais romântica sertaneja. E é claro que eu te convido para curtir e cantar Alan e Aladinha. Essa daqui vai especialmente lá para Simone, que está nos acompanhando, Sidão aqui na nossa audiência também. Muito obrigado, Sidão, pelo seu carinho, pela companhia. Eliane, a Romana, quem mais? A Salete e também o seu Dito, pessoal maravilhoso, que estão aqui na audiência junto com a gente. Alan e Aladim, liguei para dizer que te amo.

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2: Bom dia, caros irmãos e irmãs em Cristo. Espero que estejam todos bem, na paz e alegria do nosso Senhor. Nesta quinta-feira, somos convidados a novamente buscarmos com ânimo, fé, persistência e alegria a realizar a vontade do Senhor. E para auxiliar nessas atitudes, nós temos o Evangelho de nosso Senhor Jesus Cristo, segundo São Mateus, capítulo 6, versículo 1 ao versículo 8, onde nós ouvimos a seguinte mensagem: guardai-vos de praticar vossa religião diante dos homens para atrair os seus olhares. Do contrário, não haverá nenhuma recompensa para vós da parte do vosso Pai que está nos céus. Por isso, quando deres esmola, não faças tocar trombeta diante de ti, como fazem os hipócritas nas sinagogas e nas ruas, tendo em vista a glória que vem dos homens. Em verdade, eu vos declaro, eles já receberam sua recompensa. Quanto a ti, ao dares esmola, ignore a tua mão esquerda o que faz a tua mão direita, a fim de que tua esmola fique no segredo, e teu Pai que vê no segredo te retribuirá. E quando rezardes, não sejais como os hipócritas, que gostam de fazer suas orações em pé nas sinagogas e nas esquinas, a fim de serem vistos pelos homens. Em verdade, eu vos digo, já receberam a sua recompensa. Quanto a ti, quando quiseres orar, entra em teu quarto mais retirado, tranca a tua porta e dirige a tua oração ao teu Pai que está ali no segredo, e teu Pai que vê no segredo te retribuirá. Quando orardes, não multipliqueis palavras como fazem os pagãos. Eles imaginam que, pelo muito falar, se farão atender. Não vos assemelheis, pois, a eles, porque vosso Pai sabe do que precisais antes que lho peçais. Palavra do Senhor, graças a Deus. Caríssimos irmãos e irmãs, ouvintes do programa Homens do Campo, o Evangelho que acabamos de ouvir apresenta para nós duas temáticas. Primeiramente, a questão da esmola e, no segundo momento, a questão da oração. Afinal de contas, Deus conhece a nossa intenção e sabe de como nós agimos e com que espírito nós realizamos tais coisas. Por isso, buscando uma excelência nessas atitudes da esmola e da oração, é que o Evangelho nos apresenta esta reflexão do dia de hoje. Conforme disse, Jesus fala sobre as intenções, sobre as ações por trás de uma vivência religiosa. E por isso, o fio condutor desta mensagem não é o fazer por fazer, rezar por rezar, mas demonstrar e viver uma fé verdadeira diante de Deus e não do ser humano. E é por isso que Ele nos convida, sobretudo quando fala da esmola, a realizarmos o bem sem buscarmos aprovação ou anunciar aos quatro cantos do mundo o que nós fizemos. Por isso, Ele nos faz este alerta: guardai-vos de praticar vossa religião diante dos homens para atrair os seus olhares. Ele critica a atitude de transformar a caridade, a oração, a esmola em, de certa forma, um show, um espetáculo. Ele nos convida a um questionamento interior a respeito de qual é a motivação, qual é o propósito de agirmos de tal modo. Será que eu estou realizando esta atitude como um verdadeiro cristão, ou tentando reconhecer, ou melhor, um reconhecimento externo, mundano, para alimentar o meu ego? Sendo assim, diante desta reflexão, somos convidados justamente a analisar o quanto está tendo uma cultura da exposição. Uma cultura que leva as pessoas a colocarem tudo aquilo que fazem para que todo mundo veja e ali sim consiga alimentar o seu ego, o seu ser interior. Lembrando, a esmola em si é maravilhosa, mas a atitude interiorana deve ser justamente de humildade, de sinceridade, de fraternidade, e não com o intuito de aparecer. E é por isso que já em seguida é colocada a questão da oração como uma forma de mostrar que o Senhor Deus conhece a nossa intenção, Ele vê o que está no nosso interior, aquilo que possa parecer que está escondido, para Deus não está. E é por isso que Ele diz: teu Pai, que vê no teu quarto escondido, te recompensará. E por isso Jesus mostra que nós, enquanto cristãos, devemos buscar justamente as coisas que vêm de Deus, sobretudo o reconhecimento, aquilo que ninguém vê, as nossas dores diárias, as nossas batalhas silenciosas, as orações humildes, discretas e sinceras, os gestos de bondade sem buscar aplausos ou recompensas. E é neste tipo de atitude que há um valor espiritual enorme, porque demonstram a pureza de um coração e uma reta intenção. Ainda a respeito da oração, é preciso ter em mente que não se trata somente de uma repetição por repetir, mas deve ser uma oração verdadeira. E Jesus nos ensina justamente isso, que não se trata de uma quantidade, mas de qualidade. Não de uma quantidade de palavras colocadas para nós numa aparência religiosa ou numa fórmula a qual repetimos, mas sim entrar em diálogo com o Senhor, expressando uma proximidade com Ele. E por isso é que Jesus coloca para nós a preparação da oração antes de falar do Pai Nosso, que nós iremos ver no dia de amanhã, pedindo que a oração seja simples, confiante e estabeleça um diálogo sincero com o Senhor. Deve ser uma oração que nasce do coração, expressamente do relacionamento com Deus. Buscando, caríssimos irmãos e irmãs, uma atitude sincera, um viver a caridade, a esmola conforme manda o Evangelho de hoje, sem buscar aplausos, e uma oração verdadeiramente íntima e com uma espiritualidade real. Que a bênção de Deus Todo-Poderoso desça sobre cada um de vós e permaneça convosco para sempre. Em nome do Pai, do Filho, do Espírito Santo. Amém. Louvado seja o nosso Senhor Jesus Cristo. Para sempre seja louvado. Até a nossa próxima reflexão diária.

Mundo, velho, minha gente, bom dia, Malé, bom dia, região, bom dia, meu povo, bom dia, minha pova, bom dia, bom dia, bom dia, bom dia, bom dia, bom dia! Vocês estão bom por aí? Como é que vocês estão? Vocês estão bom? Então tá louco de bom, mas tem que tá bom. Acordamos, tamo vivo, caminhando, já correndo, em busca dos nossos objetivos. Como é que vai tá ruim? Pare de reclamar um pouco, minha gente, agradeça mais. Bom dia, meus amigos, bom dia, minhas amigas. Bom dia, o pessoal do campo, o pessoal da cidade. Bom dia, amigo agricultor, amiga agricultora. Bom dia, obrigado, meu Deus, por mais este dia de vida, por mais este presente abençoado, mais um dia em nossa vida acolhida, né? É, alô, Padre Michael Barbosa, meu grande amigo Padre Michael, Deus abençoe o senhor grandemente, obrigado pelas sábias palavras. E vamos que vamos, dele que dele, toca, toca, ira, ira, 6:10 da manhã. Vamos lá, minha gente, vamos firme, forte, é, faceiro, contente e feliz, vamos firme na pegada, encarando mais um dia de peito aberto, e lá bater a tranca, que ela destranca. Bom dia, minha gente, Dona Edneia Stemposki, que já tá por aqui, Dona Edneia, um novo dia cheio de presença de Deus, que não me falte força e coragem para vencer minhas lutas, que a fé em Deus me acompanhe, fazendo crescer a esperança de que o melhor ainda estar por vir. Bom dia, Dona Edneia Stemposki, que belíssimo pensamento do dia, como sempre. Deus abençoe você, Dona Edneia. Seu Tomé, bom dia, vai Tomé, bom dia, Dona Tereza Orne, como é que tá a senhora aí, tudo bem? Fé, gratidão no coração de Deus, frente a tudo. Simão Escutriz, que meu amigo Simãozinho, bom dia, Simão. Dona Marta Nhania, bom dia, Sérgio Gibosque, abençoada quinta-feira para todos nós. O Marcos Ivanis, que alô Marcão, madrugou valendo hoje, né Marcão? E a dona Estela Travinsky Skotinisky, bom dia, dona Estela. O polaco Maes, que não tá por aí de certo já, né? Toque matando saudades, que Deus nos dê um bom dia pra tudo nós. Bom dia. Bom dia pra Sueli Cheslak, também tá na escuta. Bom dia, Greta, tudo beleza? Toque a música Opidão com Zé Moraes. É o Lucas Rogus que tá por aí, o bicho velho. Bom dia, abençoado. Última quinta-feira do mês, que seja abençoada para todos nós. É a Rosa Nhaniak, lá da Vila Mariana. Dona Rosa, tudo bom? Então tá bom, a Sueli Cheslak por aqui. O Lauro e a Adriana, lá em Dorizon, família Glustiak. Bom dia, bom dia, bom dia. Bom dia, Dona Ivone, bom dia, tamos bom, né, Dona Ivone? Mas 100% joia, é 100% beleza pura, joia legal, seu Alberto, Dona Maria, bom dia, e a Hilda, e o João, como é que tamo? Tudo bom? Então tá louco de bom, Solange Lela, que bom dia, Marta Baniuk, bom dia, e a Dona Laura Tisca, bom dia, Graia, quintou, Leio Marcia, bom dia pro senhor também, e vamos, e dele, que dele, toca, toca, e era ele, e não para, não!

0: 6:17. 6:17.
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Cátia Mundo Velho Sem Porteira. Como é que vocês estão aí, minha gente? É tudo bom? Então tá louco, né? Bom, estão acordando, estão se mexendo, estão se agilizando pra vida. Vamos que vamos, dia tá clareando e vamos embora. Ser feliz, né, minha gente? Bom dia, Greg. Que Deus abençoe o seu dia e de sua família. É, que Deus abençoe o nosso dia, né, dona Shirley Roguski? É, toque corpo esgualepado pra nós que estamos na escuta, é a Shirley e o seu Severino. Alô, seu Ezequias, bom dia, como é que você tá, Ezequias, velho? Tudo bom? E o João, como é que tá, João? Só alegria, 100%. Dona Lídia Ferenzov, bom dia, bom dia, bom dia, dona Lídia. Alô, seu Reginaldo Leal, tá por aí, o bicho velho, tudo bom? Márcia, Edson, Pedro Henrique, toda a família, bom dia, seu Geraldo Borrum e a dona Lucy também tá na escuta por aqui, Marcos Machado Tacalepau, Marco Velho e tá aqui, ó, bom dia, Greia, bom dia, proteção divina, sempre tudo de bom, é o seu Heraldo Lima, tá na escuta, bicho velho, bom dia, meu amigo, abençoada quinta-feira pra você e sua família, nosso amigo César Chimique, como é que você tá, Cezão, você tá bom? E o P1, ô, oh, P1, como é que tá por aí? Um abraço pra toda a família, P1, e tudo de bom, um ótimo dia, uma abençoada quinta-feira, bom dia. Manda um abraço pro meu amigo Lauro, né, o Galo, né, Galo velho já tá na escuta cedinho, já madrugou, já ligou o radião aí, né, Galo? Aquele abraço e tudo de bom pra você e tudo de bom pra você. Bom dia, minha gente, desperta, malé.

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Ela galope do Mouro, os mateadores, cedinho, 6h41, olha a hora, 6h41, cê mexe, Milton do Rosário, cê mexeu e já tá por aí o bicho velho, como é que tamo aí, tudo bom? Terezinha Drevenoski, como é que tá, dona Terezinha? Tudo em ordem, tranquilo? Ela, o Márcio, é o pessoal lá do mercado, lá do Bar do Batista, pessoal lá da Renove, o Márcio velho tá tomando chimarrão e tá lá no mercado, já tá lá no mercado, bicho velho. Dona Ana Zavali, como é que tá, senhora? Tudo bem, dona Ana? Tudo bem? Tá aí pelos frontinhos ainda? Grande Samuel Beronha, também a Sandra, também o Luca, o Luquinha tá com nós por aí. Bom dia, um abraço pra toda a família. Deus abençoe o dia de vocês. Bom dia, meu amigo, manda um alô pra nós. Seu Heraldo Monteiro, apareceu o bicho velho, como é que tá? Como é que tá? Como é que tá? Ela, bicho velho, aquele abraço e tudo de bom. É, aquele abraço pra esposa, pra toda a família e tudo de bom pra vocês aí, tá bom? Seu Heraldo Monteiro, família Páscoa tá conosco. Bom dia, tudo bem. Toque a música Sistema Caipira com Eduardo Costa, só pra curtir a Elizabeth lá de Rio Azul. Seu Reginaldo Charni também tá por aqui conosco. Bom dia, seu Reginaldo. Dona Lina Cláudia, bom dia. Miguel Cordeiro, lá na Colônia Dulce, bom dia. Bom dia, Greia, poderia tocar a música Iguaria Campeira pra nós que estamos tomando mate. E na escuta, é a Marli Edemilson Estefan, aqui lá da Vera Cruz. Bom dia pra vocês também. Bom dia, meu povo. Bom dia, minha pova. 6h42. Olha a hora. Você mexe, abençoado, que tá na hora.

gente, bom dia, bom dia, bom dia. Foi aí, Guaria Campeira, também o pessoal vai pedindo, pediu aquela gaúchona no tipo, na roda mesmo, na roda mesmo. Bom dia, seu Irineu Curas está por aqui, ó. Bom dia, bora trabalhar. Alô, seu Irineu, bora trabalhar, bora que bora, bora que bora. Deus abençoe, Deus abençoe. Obrigado pela carona aí, obrigado pela carona, seu Irineu Curas, de pé na patrola. Deixa eu ver, mas daqui a pouco, né? Alô, Mário, alô, Marlene Uniati, bom dia, bom dia, bom dia. Tudo bem, tudo certo, tudo em ordem, tranquilo. Então tá louco de bom, tá louco de bom. Bom dia, seu Claudinei Upalo, como é que tá o senhor? Bom dia, toque nos bailão com corpo e alma, bom dia, seu Claudinei. Hoje, né, minha gente, quem eu não vi, não apareceu ainda, é, tem um corintiano, né, quando o Corinthians joga e ganha, ele tá todo dia e já chega seis e pouquinho, ele aparece. Ontem que o Corinthians tomou 2-0 do tal de Platense, né, tal de Platense, até agora não vi sinal do bicho velho por aqui, né, o corintiano, né, até agora não vi ele aparecer, né, pra dar o bom dia, né, como é que são as coisas, né. Depois o Graia fala demais, né, mas quando ganha, meu, nossa senhora, né. É, manda 3, 4, 5 mensagens no mesmo dia. Daí quando perde, nem o bom dia ele aparece pra dizer pra gente, né? Eita, mundo, velho, não é fácil, né? Eu sei como é que é. Eu sei como é que é. Nosso, meu time não vai nem a pau, né? Aquele troço lá. Arbarirá, deixe. Bom dia, minha gente. 6h48, levanta, desperta, malé. Vai roubar.

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Ela vem os gaúchos, che! Bom dia, bom dia, bom dia, 6h54, minha gente, já estamos nos encaminhando já para os avisos e os recadinhos do Grai, isso mesmo, já estamos ajeitando aqui, já estamos finalizando, ajeitando a pasta e tudo mais, tá? E tudo mais, já deixando tudo em ordem para você daqui a pouquinho ficar super, hiper, mega informado, né? É notícias da região e tudo mais, minha gente, é assim mesmo, cedinho com o Graia, é assim mesmo, bom dia, bom dia, bom dia para você que vai chegando agora. Ó, o compadre Léo tá por aí, o compadre Léo já tá na escuta, é, desde cedo, bicho velho, desde cedo, bom dia quem tá por aqui também, nosso amigo Itanael tá na escuta, seu Itanael, como é que estamos? Bom dia, bom dia, bom dia, bom dia pro senhor, bom dia pro senhor, bom dia pro senhor, 2 e 3 e Amado Batista e não sei o que, mas um bom dia pro senhor, seu Itanael, Elisandra toma, bom dia, bom dia, bom dia, tudo bem, tudo certinho, tudo certo, seu Laurentino Blast, como é que tá o senhor aí, tudo em ordem? Então tá louco, tá louco, tá louco de bom, bom dia, buenas, cheiro, tudo sucesso. Você poderia tocar a música gaúcha do litoral, positivo, um abraço e um bom dia, seu Ismael Kulish, bom dia também, bom dia pra Márcia Aparecida Mission, tá conosco, bom dia Graia, toque filha, pra filha Larissa, que hoje está de aniversário, a homenagem de sua mãe Maria, é, aquele abraço pra Larissa, tá de aniversário hoje, parabéns, parabéns, e tudo de bom, tá aí homenagem da mamãe Maria Kshonskev, diretor da família, parabéns dona Larissa, bom dia pro Celso, tá na escuta também, minha gente, eu já volto ao Antônio Souza Leal, lá de Pinhalzinho, lá dos Rio Azul, bom dia, como é que tá o senhor aí? E a dona Adelaide, como é que tá? Bom dia, bom dia, bom dia, bom dia, tudo bem? Alô, seu Eliseu, bom dia, bom dia, bom dia, tudo certo? Então tá louco de bom, tá louco de bom, vamos que vamos, minha gente, o seu Eliseu, daqui a pouquinho ali às 8 horas, já o pessoal responde o senhor, já responde o senhor, lá pode ficar tranquilo e calmo, bom dia minha gente, bom dia meu povo, bom dia minha pova.

Muito bem, minha gente, muito bem, meu povo, bom dia, Malé e toda a região, vamos direto e reto para os avisos e os recados do Graia, iniciando nesta manhã de quinta-feira, 28 de maio de 2026, é o dia, 148 dias do ano se passaram, 217 para findar o mesmo, estamos no período da lua crescente, olha, quem mata o tempo não é um assassino, mas sim um suicida. É belíssimo pensamento do dia. Milor Fernandes, quem escreveu este magnífico aí pensamento. Santos do dia para suas orações, agradecimentos e pedidos de bênçãos. Hoje é dia de São Bernardo de Novara, Santo Emílio e Santa Margarida Pole. São os santos do dia de hoje para suas orações, agradecimentos e pedidos de bênçãos. Rogai por nós aí, os santos do dia. Hoje é dia nacional de luta pela saúde da mulher, 28 de maio de 2026, uma quinta-feira. Bom dia, bom dia, bom dia para quem tá chegando agora. Bom dia, meu povo. Vamos direto e reto para a cotação agrícola, minha gente, direto e reto para a cotação agrícola, sempre um gentil oferecimento da Central Autopeças, da Cerealista Pianassol, lá da Solar Agrícola e da Casa Fácil, material para sua construção. 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Tá chegando ao final? Não, estava chegando ao final. 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
Olha, minha gente, cotação agrícola, preços fechados no dia de ontem. Feijão preto, a saca, R$220, milho amarelo, R$55, saca da soja, R$116, saca do trigo, R$68. Arroba do boi, R$345, arroba da vaca, R$305. Suína em pé, tipo carne, o quilo, R$5,45. E a erva mate em folha, posta lá na indústria, lá na ervateira, a R$18, a arroba da erva mate. Esta foi a cotação agrícola. 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Previsão do tempo, é previsão, não é uma afirmação, né, minha gente? É uma previsão. Vamos lá, atenção, atenção, atenção. Cadê a previsão? Sumiu, tá aqui. Hoje, sol com muitas nuvens, sai daqui, anúncio, não me atrapalha, né? Sol com muitas nuvens durante o dia, período de céu nublado, noite com muitas nuvens, máximas de 18, mínimas de 10 graus. Para amanhã, o que temos? Sol com muitas nuvens durante o dia, período de céu nublado, noite com muitas nuvens, máximas de 17, mínimas de 11 graus. No sábado, sol com muitas nuvens durante o dia, períodos de céu nublado, noite com muitas nuvens, com possibilidade de garoas, é 0,2 milímetros, é a previsão, máximas de 18, mínimas de 12, uma dessa nem vem, né? Para o domingo, dia 31 de maio, sol com muitas nuvens durante o dia, períodos de céu nublado, noite com muitas nuvens, máximas de 20, mínimas de 12. Na segunda-feira, dia 1º de junho, já, sol com muitas nuvens durante o dia, períodos de céu nublado, noite com muitas nuvens, máximas de 20, mínimas de 12 graus, tá aí previsão do tempo. Segundo o site Clima Tempo para Malé e toda a região, é só uma previsão, não é uma afirmação, né? Tempo parece que tá querendo dar uma treguinha com a chuva, né? Então tá louco, Debão. Seguimos por aqui com os demais avisos e recados, minha gente. 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

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Minha gente, vem aí, curso gratuito, nota fiscal de produtor rural. Aprenda na prática a emitir o documento pelo INFF. Um curso gratuito para Malé, Rio Claro do Sul e Dorizon. Lembre-se, tem que levar o celular, a senha do GovBR e o PIN do aplicativo, senão não faz nada lá no curso, né? O curso será no dia 3 de junho, às 19 horas, lá na Biblioteca Cidadã Miguel Bacum. As inscrições podem ser feitas presencialmente na Secretaria de Agricultura de Malé ou pelos telefones 988-665829, 988-665829 ou no 3132-6798, 3132-6798 ou diretamente na Secretaria de Agricultura. Nota fiscal do produtor rural, curso gratuito, aprenda a emitir a nota fiscal. Olha, próximo atendimento com o médico oftalmologista, doutor Alisson, ali na Ótica Brasil, será amanhã, sexta-feira, no período da tarde. Ainda tem vagas para consulta. 999-68-9443. 999-68-9443. Plantão das farmácias. Essa semana, plantão da farmácia Forte Farma, lá da rua 15 de novembro. É a farmácia que está de plantão esta semana. Muito bem, continuando avisos e recados, olha, a Associação Polono-Brasileira Nicolau Copérnico comunica que a Casa da Memória está aberta para visitação toda segunda, quarta e sexta, das 9 às 11 da manhã, das 13 às 15 horas à tarde. Segunda, quarta e sexta, Casa da Memória, ali do Clube Nicolau Copérnico, está aberto para visitações ali, o museu, né, a Casa da Memória, lá no Clube Copérnico. Convite para a reunião. O presidente do Cemitério das Comunidades da Colônia Dulce e Rio Bonito convida todos os sócios para uma reunião que será realizada no dia 30 de maio, neste sábado, às 19 horas, no Pavilhão da Capela. Na ocasião, serão tratados assuntos importantes, entre eles reforma da cerca e demais melhorias lá no Cemitério das Comunidades da Colônia Dulce e Rio Bonito. Desde já agradece a presença de todos, o presidente, senhor Clemente Chatkowski. Olha, temos aqui, minha gente, olha, a PMF do CEMEI Anjo da Guarda convida toda a comunidade para o Bazar Beneficente. Acontecerá nos dias 1, 2 e 3 de junho. Semana que vem, o atendimento será das 8 às 11 horas da manhã, do meio-dia e meio até às 4 horas da tarde. O bazar vai acontecer no CEMEI Anjo da Guarda. Não perca esta chance de economizar e ainda colaborar com a escola, ajudando a fortalecer os projetos. Esperamos você. Sua presença faz toda a diferença. Participe, ajude e divulgue também. Então, 1, 2 e 3 de junho, das 8 às 11, da meio-dia e meia às 4 horas da tarde, o bazar acontece no CEMEI Anjo da Guarda. Olha, atenção, o senhor Clemente Golênia perdeu a carteira com todos os documentos na cidade. Pede que quem encontrar ou encontrou, favor, devolva aí para o senhor Clemente Golênia. Falando em perdidos, temos aqui, foi perdido duas correias de picador de colheitadeira na terça-feira passada. Na verdade, na terça-feira retrasada. Foi perdido no trajeto da Colônia 6, passando pelo Lajeadinho, saindo na BR perto do Taxarim, sentido Rio Azul. Quem encontrou ou encontrar, favor, avisar aí o Marcos no 999-97-3979 ou avisar o Celso 998-170657 998-170657 mediante gratificação. Olha, atenção, minha gente, temos aqui vagas de emprego na Agência do Trabalhador de Malé. Vaga para caseiro, para chácara, mecânico, motorista de caminhão, auxiliar de produção, professor com magistério, cozinheira, auxiliar de cozinha, garçom e garçonete, auxiliar de produção, pedreiro, servente de pedreiro, operador de caixa, atendente de restaurante, auxiliar de limpeza e vendedora para loja de roupas. Então tá aí, minha gente, vagas de emprego em Malé, só não trabalha quem não quer, vaga tem bastante. Melhores informações, envie seu currículo ou mensagem para a Agência do Trabalhador. O telefone 3542-1170, 3542-1170, ou passe diretamente lá na agência. Lembrando ainda que tem uma vaga para motoboy, duas vagas para vendedora de loja e uma vaga para atendente de farmácia.

0: Passe ainda mais estas vagas disponíveis na Agência do Trabalhador. Avisos das igrejas, próximo curso de batismo na Matriz São Pedro para pais e padrinhos é neste domingo, dia 31 de maio, logo após a Santa Missa. As inscrições são feitas no local mesmo. Olha, temos aqui matrículas e rematrículas da Matriz São Pedro, será no dia 6 de junho. No dia 6 de junho, matrículas e rematrículas da catequese da Matriz São Pedro, dia 6 de junho. Olha, temos aqui ainda avisos da Matriz, sábado, 8:30 da manhã, missa na colônia Lajeado de Cima, 19 horas, missa na Matriz com Crisma neste sábado. Domingo, 8 horas da manhã, missa na Matriz, 9:30, missa na Capela São Sebastião, lá na Vila Caroline. São os avisos aqui da Igreja Matriz São Pedro. Aviso da catequese da Vila Caroline, na Capela São Sebastião, dia 7 de junho, é aqui então haverá matrículas e rematrículas da catequese, dia 7 de junho, das 8 às 11 horas da manhã, matrículas e rematrículas da catequese, então lá na Capela São Sebastião, na Vila Caroline. Temos avisos aqui, Padre Daniel Horodeski, ali na Igreja Sagrado Coração de Jesus. Temos aqui amanhã, sexta-feira, às 19 horas, Divina Liturgia na Capela do Seminário. Sábado, às 19 horas, é Divina Liturgia em português na Matriz Sagrado Coração de Jesus. Domingo, 8 horas da manhã, Divina Liturgia em ucraniano na Matriz Sagrado Coração de Jesus. E às 10 horas, Divina Liturgia lá na Vera Cruz, né? Na Capela Nossa Senhora do Perpétuo Socorro. E logo após a Divina Liturgia tem a tradicional festa lá na Capela Nossa Senhora do Perpétuo Socorro, lá na Vera Cruz, neste domingo. Avisos aqui do Padre Michael, sábado, 9 horas da manhã, Divina Liturgia lá no Taquari. 19 horas, Divina Liturgia na Paróquia São José, em Dorizon. Neste domingo, dia 31 de maio, o Padre Michael avisa que não haverá celebrações neste domingo. Avisos aqui do Padre Michael. Ainda aviso da Capela São Sebastião, convidando a todos para a missa na Vila Caroline, neste domingo, às 9:30 da manhã. Aviso da Capela Nossa Senhora Aparecida, lá no bairro Eldorado, dia 31 de maio, domingo, 9 horas da manhã, celebração da Palavra. Aviso da paróquia Nossa Senhora do Rosário, Rio Claro do Sul. Não esquecendo que amanhã, dia 29, às 19 horas, tem confissão dos crismandos e entregas dos crucifixos ali na matriz. Amanhã. E lembrando que domingo, né? Domingo, às 9 horas da manhã, tem a crisma na matriz. E no sábado, às 5 horas, tem missa na capela Nossa Senhora do Monte Claro, lá na colônia 2. Aviso da paróquia Nossa Senhora do Rosário, de Rio Claro do Sul. Olha, minha gente, temos aqui convites para as missas. A família de Valdir José Tiske, ainda enlutada com a sua partida, convida para a missa de um ano de falecimento. Será rezada neste domingo, dia 31 de maio, às 9 horas da manhã, na paróquia Nossa Senhora do Rosário, em Rio Claro do Sul. A todos que comparecerem, desde já a família agradece. A saudade permanece viva em nossos corações. Convite para a missa de um ano de falecimento de Delise Vial Olehars. Convidamos parentes, amigos para a missa em sua memória. A celebração será realizada na Matriz São Pedro, neste domingo, dia 31 de maio, às 8 horas da manhã. A todos que comparecerem, desde já esposo, filhas, genro, netos e bisneto, agradecem. Convites para as festas, minha gente, temos barraquinha do Hospital de Caridade São Pedro, isso mesmo, barraquinha do hospital, é neste sábado, dia 30 de maio, logo após a Santa Missa, das 19 horas, da Igreja Sagrado Coração de Jesus, completo serviço de bar e cozinha, com pastel, sonho, chocolate quente, quentão e muitas delícias. Também teremos bingo, leilão com valiosos prêmios, pescaria para a criançada e animação fica por conta do grupo Harmonia Fandangueira. Barraquinha do Hospital de Caridade São Pedro, neste sábado, lá na Igreja Sagrado Coração de Jesus. Olha, falando em festa, agora sim, domingo temos festão lá na Vera Cruz, né, minha gente? Lá na Vera Cruz, festa em louvor a Nossa Senhora do Perpétuo Socorro nesse domingo, lá na Vera Cruz, dia 31 de maio. Às 6 horas, Alvorada Festiva, às 10 horas, a Divina Liturgia. É, temos aqui às 11:30, almoço festivo com churrasco e comidas típicas ucranianas. Às 13 horas, início do leilão com Hélio Cordeiro e outros divertimentos. 15 horas, tarde dançante com Compasso Crioulo e Paola Gaiteira. Não esquece, 31 de maio, lá na Vera Cruz, na Capela Nossa Senhora do Perpétuo Socorro, tradicional festa em louvor à Nossa Senhora do Perpétuo Socorro na Vera Cruz. É neste domingo, minha gente, é neste domingo, todos convidados. Olha, vem aí mais festa, tem mais festa antes aqui. Tem, olha, almoço típico de Corpus Christi na paróquia São José, lá em Dorizon. Será semana que vem, dia 4, quinta-feira, feriado de Corpus Christi. 9 horas da manhã, procissão, saída da Capela Santa Margarida. 10 horas, Divina Liturgia na paróquia São José. E às 12 horas, o delicioso almoço típico e suculento churrasco. Teremos bingo, leilão, dança do Corovai, animação do grupo Gurizado da Vaneira. E semana que vem tem sorteio. Vai ter sorteio de pirogue, rolopti, vai ter sorteio de churrasco aqui semana que vem, aí do almoço típico de Corpus Christi na paróquia São José, em Dorizon, semana que vem. Olha, temos ainda Arraiado Divino lá na Igreja Divino Espírito Santo, dia 27 de junho. Dia 27 de junho, Arraiado Divino lá na Igreja Divino Espírito Santo. Também ainda dia 21 de junho, grandioso almoço comunitário na Igreja São João Batista, lá no Salto Braço do Putinga. Lá no Salto Braço do Putinga, dia 21 de junho, tem grandioso almoço comunitário lá na Igreja São João Batista também, minha gente, também. 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Olha, temos aqui, minha gente, os bombeiros comunitários nos informam que sem ocorrências, sem alterações nas últimas 24 horas. Muito obrigado pelas informações repassadas. Internados do Hospital de Caridade São Pedro: Nadila Nayara dos Santos Padilha, do Centro, passa bem. Ana Borrum, do Lajeadinho, passa bem. E os demais internos não querem seus nomes divulgados. A todos, boas melhoras, uma ótima recuperação. A toda a equipe do hospital, um ótimo dia, um bom trabalho. Muito obrigado pelas informações repassadas. Aniversariantes do dia. Vamos lá então, aniversariantes do dia, anotado aqui na agenda da Rádio Cidadão. Aniversário aqui da Josefa Iaras, da Elisandra Blotsky, da Cecília Iracema Veretiski Ciuta, José Ralabura, Marinês Ciuta, a Mari Topunia, que a Larissa Kshushkev, aniversário já, homenagem hoje da sua mãe, de toda a sua família. Também aniversário da Agnes Cristina Cunha, da Rosinelli Kachorowski Psetsky, Adão Samuel de França, é o Samuel, é o Beronha. O Beronha deu bom dia e não falou nada que estava de aniversário hoje, seu Beronha. Parabéns pro senhor e tudo de bom. A Thaís Michtal, a Giovana Fátima Soares de Lima, Elisandra Gaioski, João Vitor Moura, Rosa Yuskio. E também aniversário hoje aqui é do Gabriel Paulo Covale, que é o Gabrielzinho lá do Sicoob, tá de aniversário hoje. Grande Gabrielzinho, tá de aniversário, né? O Gabriel do Sicoob. Parabéns, felicidade, saúde, paz, alegria e sucesso para você e para todos os aniversariantes. Parabéns e tudo de bom. Aniversariantes do dia, ok. Aniversariantes do dia, ok. Vamos finalizando com as notícias, que o nosso tempo vai estar voando por aqui, minha gente. Principais destaques, notícias da região. Olha, a operação policial prende 2 pessoas por tráfico e apreende cocaína em São Mateus do Sul. A operação Sinergia 4 mobilizou equipes da Polícia Militar e da Polícia Civil, né? Também temos aqui: jovem fica ferido após queda de motocicleta no centro de São Mateus do Sul. Sul. Idoso é encontrado morto no interior de São João do Triunfo, ainda sem identificação oficial. Olha, Planalto Norte Catarinense, terça e quarta-feira marcados por sequência de 6 acidentes em 3 barras e também em Canoinhas. Polícia Militar identifica veículo com sinais de adulteração em União da Vitória. Polícia Militar combate tráfico de drogas, ação da Rotan em União da Vitória. O Rotan apreende drogas em abordagem na BR-476. Olha o que mais que temos por aqui. Atenção. Deixa eu dar uma conferida. São esses os principais destaques, notícias da região. Também temos aqui, jovem é encontrado sem vida, né? Essa possível vítima de suicídio no interior de São Mateus do Sul, ali com Rebouças, né? Jovem de família tradicional de São Mateus do Sul, infelizmente acabou sendo encontrado aí vítima de suicídio ali em São Mateus do Sul, abalando aí toda a cidade. Olha, notícias do Brasil, a Câmara aprovou a PEC que acaba com a escala 6x1 e reduz jornada para 40 horas. Lembrando que ainda segue para o Senado, onde deve encontrar resistências ainda nesta redução da jornada de trabalho, que está dando muito, muito, muito. Olha, Castro agradece Vorcaro após jantar de R$60 mil em Nova York, né? Barbaridade. Barbaridade sem jantar. Ontem o Corinthians perdeu de 2-0, mas mesmo assim avança em primeiro pela Libertadores. Luiz Felipe é novo técnico do Mônaco, diz mídia europeia. Vasco vence na Sul-Americana, mas não apaga desgaste. Olha, Atlético Mineiro sofre além do necessário, mas vai às oitavas de final da Sul-Americana. Teste final de Neymar será amistoso contra o Egito, dia 6. A CMF mobiliza a seleção clínica fechada para exames e preocupa a CBF se Neymar realmente vai ou não vai, não sabemos ainda. Hoje pela Libertadores teremos Palmeiras e Júnior de Barranquilla, também pela Libertadores teremos Cruzeiro e Barcelona de Guayaquil, são os jogos. Hoje tem amistoso, tem Irlanda versus Catar, também tem amistoso de seleção hoje. Certo, minha gente? Agora sim, destaques, notícia, tudo que eu tinha para contar para você foi-se embora. Bem, bom dia aqui ligeiro, seu Antônio Tchashlag, bom dia no finalzinho aqui, deu tempo de ouvir o bom dia, e não sai daí que eu já volto para dizer um tchau, bom dia, meu povo.
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0: Minha gente, não dá mais tempo de nada. Aqui é só dizer um tchau pra vocês. Uma ótima quinta-feira, abençoada e iluminada para todos. Bom dia, Malé e toda a região. Fica todo mundo com Deus. E eu volto amanhã, se Deus assim nos permitir. Tchau, obrigado. Bom dia, Malé. Bom dia, região. Ótima quinta e até amanhã. Tchau e eu

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1: Olá, amigos ouvintes de todo o estado do Paraná, uma boa quinta-feira a todos. Estamos aqui falando direto dos estúdios da Farcom, a Federação das Rádios Comunitárias do Estado do Paraná. Eu sou Wanderson Dubinsky e apresento a partir de agora o programa Fala Paraná, o programa da família paranaense. Junto comigo estão Magno Pinelli e Adriele de Oliveira. Olá, Magno, seja bem-vindo ao nosso programa desta quinta-feira.
2: Olá, Wanderson e Adriele. Olá, ouvintes do programa Fala Paraná. Hoje é dia 28 de maio. Vamos então com a previsão do tempo para o nosso estado. No sul do estado, o frio será mais forte, com temperaturas abaixo dos 10 graus. Ao longo da manhã, o sol aparece e o tempo segue firme durante a tarde, sem previsão de chuva. À noite, as nuvens aumentam novamente na região de Curitiba e no litoral, por causa da umidade vinda do mar. Curitiba tem hoje mínima de 10, máxima 20 graus. Cascavel, mínima de 13, máxima 24 graus. Guaíra tem mínima 17, máxima 25 graus. Palmas, mínima de 7, máxima 20 graus. Estamos chegando novamente para apresentar este programa da Farcom em parceria com as rádios comunitárias do estado do Paraná.
1: Olá, Adriele, seja bem-vindo ao nosso Fala Paraná de hoje. Vamos saudar os nossos amigos paranaenses que nos ouvem através de uma das nossas mais de 150 rádios parceiras da Farcom.
3: Olá, Wanderson e Magno, olá, ouvintes do Fala Paraná. Hoje vamos mandar um abraço especial para os nossos amigos de Santo Inácio, que nos ouvem pela Santo Inácio FM. De São Carlos do Ivaí, que nos ouvem pela São Carlos FM. De São João do Triunfo, que nos ouvem pela Vale do Iguaçu FM. De São Jorge do Oeste, que nos ouvem pela RCS FM. E de São José das Palmeiras, que nos ouvem pela Nativa FM.
1: Muito bem, Adriele, o nosso carinho a todos os nossos amigos ouvintes, de maneira especial das cidades que você acabou de citar. Vamos então abrir os nossos trabalhos trazendo as principais manchetes do dia.
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2: Os principais jornais do estado trazem hoje as seguintes manchetes. Pela Gazeta do Povo, OAB Paraná pede afastamento de desembargador suspeito de vender sentença por quadriciclo.
3: Ainda no plano estadual, jornal Folha de Londrina traz hoje: Londrina irá sediar reunião de pesquisa de soja.
2: Encerrando o giro das manchetes estaduais, temos o portal G1. Após queda histórica em 2024, Paraná volta a ter aumento de área desmatada. Soldado de 19 anos morre após passar mal durante treino físico do Exército em Cascavel.
1: Estas então são as manchetes das notícias de hoje dos principais jornais e sites do estado. E a seguir, fique conosco, pois está no ar o programa Fala Paraná.
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1: Muito bem, estamos de volta com o Fala Paraná para iniciarmos os nossos giros de notícias pelas mais diversas regiões do nosso estado através das nossas rádios parceiras da Farcom. Vamos então para o primeiro giro de hoje. Magno, por onde vamos começar a nossa viagem pelo Paraná?
2: Wanderson, neste primeiro giro de notícias desta quinta-feira, vamos até a região dos Campos Gerais do Paraná. Estamos na linha com o repórter Renato Sadi, da Rádio Princesa FM de Ponta Grossa. Olá, Renato. O que você traz de notícias desta região para nossos ouvintes do programa Fala Paraná?
6: Olá, ouvintes do programa Fala Paraná. O mês de junho está chegando. A Copa do Mundo movimenta o calendário esportivo. O Dia dos Namorados aquece o comércio e as fogueiras das festas juninas iluminam os bairros do estado. Mas em meio a tantas comemorações, uma data essencial corre o risco de passar despercebida. O dia 14 de junho, Dia Mundial do Doador de Sangue. O chamado Junho Vermelho, mês de mobilização nacional pela doação voluntária de sangue. Em Ponta Grossa, dois endereços recebem doadores: o hemonúcleo do EMEPAR, na Rua General Osório, no centro, e também o banco de sangue do Hospital Bom Jesus, na Rua Dom Pedro II, número 108, no bairro Nova Rússia. A Marielle costuma vir sempre no mês de junho doar sangue.
7: Eu venho todo ano aqui no Bom Jesus doar sangue e me sinto muito bem, pois sei que pode ajudar muito a salvar uma vida. Venha você também.
6: No último Junho Vermelho, a Terceira Regional de Saúde, com sede em Ponta Grossa, registrou mais de 1.600 doações. Um número expressivo, mas que precisa se repetir o ano inteiro. O EMEPAR alerta: os estoques dos tipos O positivo e O negativo seguem em constante necessidade. Quem tem entre 16 e 69 anos, pesa mais de 51 quilos e está bem de saúde, pode doar. Uma única bolsa de sangue salva até 4 vidas. Diretamente da Rádio Princesa de Ponta Grossa, repórter Renato Sadi para o programa Fala Paraná.
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1: Vocês ouviram então o primeiro giro de notícias regionais do programa de hoje, trazido por uma das nossas rádios parceiras. Já vamos então direto com mais informações exclusivas agora de outra região do estado. Adriele, conte pra gente para onde vamos e qual repórter está na linha, aguardando para participar conosco.
3: Wanderson, vamos agora até a região central do estado. Estamos na linha com a repórter Pietra Foz, da Rádio Cidade FM de Campina do Simão. Olá, Pietra, o que você traz de notícias dessa região para os nossos ouvintes do programa Fala Paraná?
8: Olá, amigos e ouvintes do Fala Paraná. O coração também é um músculo. Pode sofrer graves consequências com o uso de anabolizantes. A morte do fisiculturista Gabriel Gunlen, de 22 anos, trouxe novamente o alerta para os riscos cardiovasculares associados aos esteroides. O laudo apontou cardiomiopatia hipertrófica, uma doença caracterizada pelo espaçamento das paredes do coração. Especialistas explicam que os anabolizantes podem estimular um crescimento desorganizado do músculo cardíaco. Com isso, o coração perde espaço interno para bombear sangue e passa a funcionar com mais dificuldade. Além disso, o crescimento acelerado pode provocar pequenas cicatrizes no tecido cardíaco, conhecidas como fibroses. Essas alterações afetam impulsos elétricos do coração e aumentam riscos de arritmias graves, como taquicardia e fibrilação ventricular, condições que podem levar à morte súbita. O problema é que, em muitos casos, a doença evolui diminui silenciosamente. A pessoa continua treinando normalmente, sem perceber as alterações do organismo. Segundo os médicos, fatores como genética, intensidade dos treinos, pressão alta e o tempo de uso dos hormônios influenciam diretamente o risco. Os especialistas reforçam que o uso de anabolizantes pode provocar não apenas o aumento do coração, mas também hipertensão, infarto e insuficiência cardíaca. O caso recende o debate sobre os perigos do uso indiscriminado dessas substâncias, principalmente entre jovens atletas e praticantes de musculação. Da Rádio Cidade FM de Campina do Simão, Pietra Foz.
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1: Amigos paranaenses, vocês ouviram o nosso segundo giro de notícias regionais pelas rádios parceiras da Farcom. Fique ligado porque daqui a pouco nós teremos uma nova rodada.
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1: E para você que nos ouve em cada canto desse maravilhoso estado do Paraná, através da rádio comunitária da sua cidade, é sempre um prazer estar aqui contigo. E agora, vamos trazer informação e conhecimento com o nosso quadro temático de hoje. Magno, conte pra gente quem estará conosco e qual o tema do quadro do dia.
2: Wanderson, o nosso quadro temático de hoje é com Nicole Vilsec, que irá abordar o tema Mercado Futuro do Leite. Vamos conferir.
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10: No Minuto Sistema FAEP de hoje, a gente fala sobre o mercado futuro do leite, uma ferramenta que contou com o apoio do Sistema FAEP para ser pensada e desenvolvida. E para explicar um pouco mais sobre como essa solução vai funcionar e ajudar os produtores de leite no Paraná, a gente conversa com Nicole Vilsec, analista da Comissão Técnica de Bovinocultura de Leite do Sistema FAEP. Nicole, o que, que é o mercado futuro e quais os benefícios que essa solução traz para o produtor?
11: Então, essa questão do mercado futuro é considerado um momento histórico para a profissionalização e modernização da atividade. Essa nova ferramenta permitirá que produtores rurais, cooperativas, laticínios, indústrias de alimentos, trades, varejistas e demais agentes do setor tenham acesso a mecanismos modernos de proteção de margens e gerenciamento de riscos, modelo já consolidado em outras importantes cadeias globais do agronegócio através dessa ferramenta inédita de EDGE para lácteos no mercado nacional.
10: E o que, que o produtor tem que fazer para se preparar, conhecer e começar a utilizar essa solução?
11: Então, a indicação é que o produtor procure todos os canais da Stonex, seja na divulgação do site ou no site tem um QR Code que leva até uma comunidade do WhatsApp. Nessa comunidade são atualizados dia a dia a questão dos valores. Como é uma nova solução, o produtor passa a ter acesso a mecanismos que permitem antecipar preços e proteger receitas futuras, criando condições para decisões mais estratégicas e investimentos de médio e longo prazo. E vale lembrar que ele é um mercado de balcão, então os ativos são negociados fora da bolsa, diretamente entre as partes, com a Stonex atuando como uma estruturadora e intermediadora. Não tem nada de entrega física, são operações financeiras que ocorrem pelo ativo físico fiscal.
10: E se tiver dúvida, eles podem procurar a gente aqui no Sistema FAEP?
11: Com certeza, o Sistema FAEP está aberto aos canais para fazer todo o apoio e suporte e direcionar para essa questão do contato com a Stonex.
10: Obrigada, Nicole. O Minuto Sistema FAEP chega ao fim. Até a próxima.
2: Vocês ouviram o nosso quadro Minuto Sistema FAEP com Nicole Vilsec, que hoje tratou do tema Mercado Futuro do Leite.
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1: Já estamos de volta e para você que está nos ouvindo pela rádio comunitária da sua cidade, lhe fazemos um convite especial. Participe conosco dos próximos programas Fala Paraná, com sugestões de notícias e informações. E para participar é muito fácil, é só você enviar uma mensagem para o nosso WhatsApp 41 984 37 1253. Vamos de informação? Vamos chamar então mais um giro de notícias pelo Paraná.
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1: No nosso programa de hoje já tivemos a participação de rádios de algumas regiões do nosso estado e agora teremos mais notícias exclusivas para você, amigo ouvinte. Adriele, apresente aos nossos amigos qual repórter está pronto na linha para trazer mais um giro.
3: Wanderson, vamos agora até a região oeste do estado. Estamos na linha com o repórter Altair Andrade, da Rádio Marechal FM, de Marechal Cândido Rondon. Olá, Altair. O que você traz de notícias dessa região para os nossos ouvintes do programa Fala Paraná?
13: Alô, amigos do programa Fala Paraná. Prefeitura de Marechal Cândido Rondon lança projeto EIPSIL, Estou Aqui. É uma iniciativa da Secretaria da Educação de Marechal Cândido Rondon que foi lançada esta semana, que visa conscientizar sobre os impactos do uso excessivo de telas na infância, promovendo reflexões e ações para equilibrar o uso de tecnologia com experiências presenciais. O objetivo é incentivar brincadeiras tradicionais, fortalecer vínculos familiares e escolares juntamente com os alunos e desenvolver habilidades socioemocionais e valorizar o diálogo e o contato humano. As atividades realizadas de forma lúdica e participativa incluem contação de histórias, oficinas, rodas de conversas e brincadeiras tradicionais. A proposta busca não apenas limitar o tempo de tela, mas ampliar as conexões humanas e promover uma infância mais saudável e efetiva, reforçando o papel da escola e da família nesse processo. Da Rádio Marechal FM 107.9, repórter Altair Andrade.
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1: Você ouviu mais informações exclusivas do Sistema Farcom, o maior sistema de comunicação do rádio paranaense. Já vamos então direto para outro ponto do estado, saber o que é destaque por lá. Magno, e agora para onde vamos e quem vai participar conosco, trazendo mais um giro de notícias?
2: Wanderson, vamos agora até a região do Vale do Ribeira. Estamos na linha com a repórter Ana Cláudia, da Rádio Nova Cerro Azul FM e Cerro Azul. Olá, Ana. O que você traz de notícias desta região para nossos ouvintes do programa Fala Paraná?
14: Olá, ouvintes do programa Fala Paraná. No dia 17 de maio, Cerro Azul, Doutor Ulisses e todo o Paraná sofreram uma perda irreparável. Faleceu a respeitável doutora Laura Jesus de Moura e Costa, servidora pública e cidadã estudiosa, atuante, combativa e incansável, especialmente na área ambiental. E ninguém melhor do que seu irmão, o doutor Lauro de Moura Costa Júnior, para apresentar um breve perfil de sua trajetória.
15: Com grande pesar, informamos a passagem neste dia 17 de maio de 2026 de Laura Jesus de Moura e Costa, nascida no município de Cerro Azul, no distrito de Varzeão, hoje município Doutor Ulisses. Pessoa de caráter forte, né? Segura de suas convicções, altruísta ao extremo, a doutora e mestre Laura de Jesus de Moura e Costa integrava o rol dos grandes ambientalistas do sul do Brasil. E sua trajetória sempre foi construída ao longo de muitas décadas, uniu a ciência, a sala de aula, o serviço público, a defesa das mulheres, a militância política, com uma coerência raramente vista, constituindo-se em sua área de atuação em um verdadeiro bicho do Paraná, sendo um orgulho para todos nós.
14: Da região do Vale do Ribeira, direto da cidade de Cerro Azul e da Rádio Nova Cerro Azul FM, repórter Ana Cláudia para o programa Fala Paraná.
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1: Voltamos com o nosso Fala Paraná e sem perder tempo, vamos conversar com outra região do estado, saber as notícias de lá. Adriele, quem está na linha para trazer o nosso último giro do programa de hoje?
3: Anderson, no último giro de hoje, vamos até a região norte do estado. Estamos na linha com o repórter Cabo Galdino, da Rádio FM Cidade de Colorado. Olá, Galdino, o que você traz de notícias dessa região para os nossos ouvintes do programa Fala Paraná?
24: Olá, ouvintes de todo o Paraná. Estamos aqui na Polícia Rodoviária de Colorado. Houve um tombamento envolvendo uma carreta aqui na rodovia 464, aqui em Paraná City, que fica aqui a 18 km de Colorado. Olha, segundo informações da Polícia Rodoviária Estadual, o acidente aconteceu por volta às 8h30, no quilômetro 3 da rodovia. O veículo envolvido era um conjunto, uma carreta, um Volvo, marca Rombam. De acordo com os vestígios encontrados no local, o condutor seguia pela rodovia quando saiu da margem direita da pista, devido ao desnível, acabou tombando fora da pista de rolamento. Apesar do susto, o acidente resultou apenas danos materiais do veículo e também ferimentos leves no condutor, que foi encaminhado ao Hospital Municipal de Inajá, que fica perto de Paraná City. Houve esse acidente, mas nada mais grave aí com o condutor. Danos materiais se corre atrás. Repórter Cabo Galdino aqui da Polícia Rodoviária de Colorado para todo o estado do Paraná. Sucesso, um abraço a todos os componentes aí do Fala Paraná.
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1: Muito bem, vocês ouviram o nosso último giro de notícias regionais do programa de hoje pelas rádios parceiras da Farcom. Agora vamos entrar em contato com a nossa correspondente em Curitiba, jornalista Vanessa Ricardo, que traz as notícias de hoje da capital do Paraná.
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1: Olá, Vanessa, seja muito bem-vinda. O que você tem da capital para os nossos ouvintes do programa Fala Paraná?
25: Olá, Wanderson. Olá a todos os nossos ouvintes. Começa na próxima segunda-feira, dia 1º, o atendimento do programa Vetmóvel Paraná, iniciativa do governo do estado que é voltada à saúde e ao bem-estar de cães e gatos. O lançamento, como eu trouxe ontem, né, Wanderson, aconteceu aqui em Curitiba esta semana. E as primeiras cidades atendidas serão Bocaiúva do Sul e Campo Magro, na região metropolitana de Curitiba. O programa é inédito aqui no estado e vai ampliar o acesso da população a atendimentos clínicos e preventivos para os animais. A ação também complementa o programa Castra Pet Paraná, já realizado aqui no estado. Nesta primeira etapa, a previsão é realizar até 80 mil atendimentos veterinários em diferentes municípios paranaenses. O superintendente de proteção animal da Secretaria do Desenvolvimento Sustentável, Rodrigo Rodrigues, falou como vai funcionar o programa.
4: O Vetimóvel Paraná nasce para ampliar o acesso da população e serviços veterinários, né, garantir mais cuidados aos animais de estimação, principalmente para as famílias que muitas vezes têm dificuldades de acesso a esse atendimento, né? Portanto, é um programa gratuito, né, 100% gratuito, que está sendo estruturado e pensado para chegar perto das pessoas que promover, né, a saúde e bem-estar dos nossos pets, dos cães e gatos, em todas as regiões atendidas. Nesse primeiro momento, a gente vai atender os 35 municípios que envolvem a região metropolitana de Curitiba e os municípios do litoral. Esse atendimento vai ser feito com agendamento, né, um cronograma que a gente já montou e está alinhando com os municípios.
25: E as inscrições, Wanderson, para participar do programa são gratuitas e abertas a toda a população, sem a necessidade de comprovação de renda. Os atendimentos serão realizados de forma integrada, com todos os serviços concentrados em um único agendamento. O cadastro deve ser feito no site do Vetimóvel Paraná. O passo a passo para inscrição e outras informações também estão disponíveis no portal da Secretaria de Estado de Desenvolvimento Sustentável do Paraná. A Corregedoria da Câmara Municipal de Curitiba vai analisar o pedido de cassação do vereador Lorenz Nogueira, investigado por suspeita de rachadinha. O pedido, Wanderson, foi protocolado pela bancada do Partido Novo na última terça-feira e aprovado pela mesa diretora na manhã de quarta-feira. A medida ocorre após investigação do Ministério Público do Paraná, que encontrou cerca de R$118 mil em dinheiro em espécie em endereços ligados ao parlamentar. O presidente da Câmara de Curitiba, Tico Kuzma, falou que a corregedoria será responsável pela análise preliminar do caso e pede adoção de medidas regimentais. O procedimento ficará sob responsabilidade do corregedor da casa, o vereador Sidney Toaldo.
5: Encaminhamos, ou estaremos encaminhando nesta manhã ainda, essa representação ao corregedor da Câmara para que analise, independente do aquilo que está sendo analisado pela Justiça, pelo Ministério Público, que a Câmara também faça essa análise em relação se houve ou não quebra de decoro pelo vereador dentro desse material que nós já temos disponíveis. E em relação ao corregedor, ele pode arquivar, ele pode mandar para o conselho, ou ele pode mandar direto para o plenário. Isso ele pode fazer de imediato, ou ele pode também fazer dentro de um prazo de 30 dias, que é a sindicância.
25: No pedido de cassação, Wanderson, os parlamentares também fizeram solicitação da abertura de um processo disciplinar contra o vereador Lorenz Nogueira, além do compartilhamento das provas produzidas pelo Ministério Público do Paraná durante a investigação. Um dos autores do pedido, o vereador Bruno Seco, que também é vice-presidente do Conselho de Ética e Decoro Parlamentar lá da Câmara Municipal de Curitiba, afirmou que o documento protocolado tem como base nas informações apuradas pelo Ministério Público.
6: O Ministério Público formulou, são 280 páginas, se não me engano, uma denúncia extensa, robusta, com um material realmente muito pesado, muito, muito apurado, sabe? Então, acho que é uma denúncia inquestionável. A gente, assim que vimos, né, essa notícia, a gente passou a apurar se fazia sentido ou não, né, a denunciar, e depois recebemos imagens e aí tivemos acesso ao material e vimos que é uma coisa inquestionável.
25: E lembrando, né, Wanderson, que o vereador Lorenz Nogueira é investigado pelo Ministério Público do Paraná pelos crimes de concusão e peculato. E de acordo com a apuração, os 9 assessores e servidores comissionados do gabinete do parlamentar seriam obrigados a devolver parte dos salários ao vereador em um suposto esquema de rachadinha. Ainda segundo a investigação, a prática teria começado no início atual da legislatura em 2025. A Universidade Tecnológica do Paraná está com as inscrições abertas para o processo seletivo Mais Enem, que utiliza as notas do Exame Nacional de Ensino Médio para ingresso em cursos de graduação. São ofertadas vagas em 95 cursos de bacharelado, licenciatura e tecnologia, distribuídos em 13 campi da instituição em todo o Paraná. Podem participar candidatos que fizeram o Enem entre 2012 e 2025 e que não zeraram nenhuma etapa da prova. As inscrições seguem até o dia 1º de junho, com taxa de R$ 10. Cada candidato pode escolher até 2 cursos, inclusive em campi diferentes. O resultado será divulgado no dia 8 de julho. Entre os destaques desta edição, Wanderson, está o novo curso de Ciência de Dados e Inteligência Artificial no campus de Londrina. As vagas são divididas entre ampla concorrência e sistema de cotas, com reserva para alunos de escolas públicas, pessoas com deficiência e cotas raciais. Por hoje é só, Wanderson. Eu fico por aqui e volto amanhã.
1: Obrigado, Vanessa, que falou direto de Curitiba, trazendo as notícias do dia da capital do Paraná.
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2: Isso aí, encerramos mais uma edição do programa Fala Paraná, agradecendo de forma especial a você, ouvinte, pela sintonia neste horário, aí na sua rádio comunitária, que para nós é um sinal de prestígio pela sua audiência.
3: Obrigada aos ouvintes do nosso Fala Paraná, um programa feito com muito carinho para vocês, através da união e parceria de mais de 150 rádios comunitárias espalhadas pelo estado.
1: Agradeço a você, Adriele, ao Magno, nosso editor Márcio, pelos trabalhos de hoje e a todos aqueles que colaboraram para a realização deste programa, transmitido para todo o estado através das nossas rádios parceiras filiadas à Farcom. Lembrando que amanhã, sexta-feira, estaremos de volta no mesmo horário aqui na sua rádio comunitária. Obrigado a todos pelo carinho da sua audiência e fiquem com Deus.
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6: Agora sim, tá começando por aqui. Se prepara, se ajeita, porque o Godoy tá na área, meu bem. É quinta-feira, meu chuchu. 28 de maio de 2026. Tudo certo com você? Espero que sim. Se não tiver, vai ficar a partir de agora, porque eu cheguei. Quero ficar bem. À vontade mais não, né? Mais um pouco. Bora acordar pro cuspir, tomar nosso cafezinho, nosso pretinho, nada básico. Nosso café da manhã mais do que reforçado, porque o bom dia tá no ar. E tudo daquele jeito, minha gente. Já pode reclamar da vida com alegria, porque a sexta tá piscando no horizonte. Então chega mais aí, my friend. Pentei esse cabelão, joga uma água nessa cara, trata de escovar esses dentes, porque sim, a quinta-feira tá quente, tá pelando lá fora, viu? Limpa esse remelo no candor, essa baba no canto da boca, dá comida pros bichos, corre, sai correndo, pega o busão no horário e bora começar o seu dia com o pezinho direito, mesmo com o salto quebrado, minha princesa. Pedidamusical.com.br, esse é o site que você manda ver na sua mensagem. Ou pra galera classe A que já manda mensagem aí no meu Instagram, a galera se reúne todo dia, né? Ô, coisa boa! Bora lá começar a festa, viu, meu povo? Acesse aí o meu Insta, tô esperando vocês por lá. Quero mensagens hoje, hein? Sem mais blá blá blá, bora começar a quinta-feira? Zé Neto e Cristiano, resumindo, bom dia, tá no ar!

0: Muito bem, pra você que já acordou pra cuspir, já tá aí pegando firme no batente, né? Mesmo sem vontade, mas tá indo. Paulo e Natan, fala alguma coisa, fala aí, manda mensagem pra cá, tô esperando já a sua. Pra gente tomar café da manhã, zunzinho por aqui e conferir spoiler de A Nobreza do Amor. Nobreza do Amor que segue por aqui, meus amores. Hoje, dia 28 de maio, quinta-feira, vou te contar o seguinte. Kenny disfarça a presença de Dumi na frente de Pascoal. Dumi afirma a Akin que Kenny o salvou. Tonho e Januário se preocupam com a saúde de todos no engenho. Dumi pede que Sinua o leve para falar com Kenya. Miguel afirma que permitirá. Viriá conversa com Carrapato sobre Belmira. Eu fico por aqui, um beijo. Obrigada pela companhia. Daqui a pouquinho tem Coração Acelerado. 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

0: bom dia com a galerinha Good Vibes do Coldplay, Feels Like I'm Feeling Love. São usados pra você, Chris Martin e companhia. Sentiu que eu já tô daquele jeito, parecendo um esquilinho que tomou aquele cafezinho, né mesmo? De como, né, o chapeuzinho vermelho lá, deu a louca no chapeuzinho vermelho. Aquele abraço especial para Cirlei Martins, que já tá na área, Henrique Pereira e sua mamãe Sueli. Bom dia, bom café da manhã. Muito obrigada sempre pelo carinho da audiência, viu? Rosine Terezinha, aquela beijoca pra você, maravilhosa! Bora começar quinta-feira já com um cheirinho bom de fim de semana, viu? Aquele beijo mais que especial para Joelma Amorim e seu filhote Miguelzinho. Tem mensagem da Jo, gente? Peraí, tem mensagem da Jo? Não, eu não posso colocar essa mensagem da Jo no ar porque ela tá puxando a minha orelha. Sinta-se abraçada, Jo, e Mara Thaíses, maravilhosa. Mas eu não vou colocar sua mensagem no ar, não, porque ela tá puxando a minha orelha, porque eu extraí o dente, tô aqui falando feito papagaio, isso não quero que eu tá fazendo repouso. Pode puxar a orelha de Jugodói, sim. Eu preciso trabalhar, Jo. Eu preciso trabalhar. Eu tenho passarinho pra cuidar. Você sabe como é, né? A gente que tem passarinho pra tratar não pode ficar só, né, pegando atestado sem trabalhar. O dinheiro tem que entrar. Porque trabalhando já fica difícil. Então imagina sem trabalhar, não é mesmo? Eu agradeço muito as suas dicas, as suas orientações. Você que já trabalhou na área odontológica, muito obrigada pelas dicas. Vou me cuidar mais. Até o momento tá indo tudo bem. Se Deus quiser, vai continuar. Muito obrigada pela sua mensagem. Um beijo.
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3: 8h23. 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
3: Nasceu, né, gente? Nasceu! Oh, meu Deus, cheirinho de neném, de talquinho, de coisinha gostosa. Lorena em prota, compara os filhos Liz e Levi e posta primeiro vídeo do caçula. Que coisinha. A dançarina influenciadora Lorena em prota, de 32 anos de idade, usou seus stories do Instagram na madrugada da última quarta para postar uma foto da filha mais velha Liz, de 4 anos, ainda bebê, ao lado de uma de Levi, seu caçula, com o cantor Léo Santana, que nasceu na última terça. Na web, ela ainda postou mais cliques, inclusive de Liz com o irmãozinho e até o vídeo do bebê. Mãe coruja demais, né? Pai coruja, escreveu o casal na web. O registro do primeiro vídeo de Levi foi feito por Nayara Santana, irmã de Léo e madrinha do bebê. Sem explicar muito, só sentindo. Meu afilhado nasceu. A vida ganhou um sentido ainda mais bonito hoje. Gratidão, meu Deus, disse Nayara. Dejane Santana, outra irmã de Léo, também celebrou a chegada do sobrinho. Hoje ganhamos um novo motivo para sorrir. Que coisinha mais fofinha, meu Deus do céu, gente. Muito bonitinho. O menino nasceu na última terça, às 8h20 da manhã, em Salvador. Ao contrário do parto natural da primeira filha, Lorena teve que ser submetida a uma cesariana depois de 15 horas em trabalho de parto. Socorro, Deus. Vou te dizer uma coisa, viu? Tal do... Ah, é um parto normal. O que tem de normal nisso, gente? Eu fiquei 10 horas e meia em trabalho de parto. Parto foi normal, foi? Não foi? Você não sabe o que é parto normal, meu filho. Senti uma dor terrível, parecendo que você vai passar pro outro lado sem ver a cara da criança. É tipo isso, tá? Vou te dizer que sofrido que foi. Mas pelo menos ela teve aí a opção da cesárea, né? Então deu tudo certo, correu tudo bem, ela já fez videozinho, postou na internet falando que foi tudo bem, que vai explicar o porquê que não foi possível ter parto normal mesmo depois de 15 horas, né, de trabalho de parto, até porque essas horas todas, quando se estendem, traz risco tanto pro bebê, principalmente porque falta oxigenação no cérebro, né, quanto pra mãe. Então tem mesmo que correr atrás e fazer a cesárea o mais rápido possível. Linda família, tá crescendo, o bebê é uma coisa mais fofinha do planeta. Confira você que está querendo ter um pacotinho de amor em sua casa, lembre-se. Os 5 primeiros meses, o sono você não terá. Vai parecer um urso panda vermelho. Pronto, eu falei. Mas depois que nasce, a vida da gente tem um outro sentido, viu? Ai, momento amor aqui no Bom Dia. Depois desse momento, fofurinha, fofurômetro batendo no 100. Vamos de Luana Prado, tá gravidinha de 7 meses, vem mais neném aí. Escrito nas estrelas.

0: em volume máximo, Bom Dia tá rolando, viu? Marília Mendonça, deprê, pra você que já tá na deprê, porque a sexta-feira tá chegando, você vai ter dinheiro pra ir pro rolê. Meu Deus do céu, tô falando embolado, que é uma beleza, né, Jô? A Jô me avisou, Jogodó, era pra você tá de repouso. Tô falando feito papagaio, né, Jô? Vou maneirar aqui, tá? Bom, vamos de horóscopo do dia.
1: Oi, tudo bem? Hoje é quinta-feira, dia 28, 28 de maio de 2026. Eu sou a Suzy Luz e as previsões astrais estão chegando para esse dia 28 de maio. Vida longa, quem dá mais um giro em torno do sol e quem nasce dia 28 de maio, gente. É do signo de Gêmeos com a personalidade do signo de Câncer. Pessoas simpáticas conseguem muitos amigos com facilidade que revelam a sua liberdade ao mundo. Tudo de bom para você que faz aniversário hoje, 28 de maio. Áries, Touro e Gêmeos. Oi, Áries, nascidos de 21 de março a 20 de abril. Os astros jogam no seu time e revelam a você para você marcar golaços na vida profissional e financeira. É hora de ir atrás dos seus interesses, Áries. Cor para hoje é amarelo, números da sorte 45, 18 e 09. Touro, nascidos de 21 de abril a 20 de maio. Touro, a lua fica em paz com Saturno, Júpiter e o Sol, anunciando o dia perfeito. Sem nenhum defeito para você dar um up e realizar suas esperanças. Cor para hoje, touro preto, números da sorte 53, 15 e 26. Gêmeos, nascidos de 21 de maio a 20 de junho, Gêmeos, você vai contar com excelentes oportunidades para faturar e tirar a barriga da miséria. Talvez seja preciso se empenhar e os seus esforços vão trazer resultados para você hoje. A cor é o amarelo, números da sorte 54, 21 e 01. Eu já volto e falo com Câncer, Leão e Virgem, mais um bloco de previsões.

0: curtindo no 12 o nosso bom dia. E sambou na cara da maldade. Turma do pagode. Tá louco, hein? Tá louco pra que chegue o finalzaço de semana e você ficar sem fazer nada. Não vai fazer nada. Se tiver louça na pia, você não vai lavar. Se tiver que lavar roupa, você não vai lavar. Né? Se tiver que cuidar das crianças. Ah, vou cuidar é nada. Pra você que tá aí só pensando, ah, não, eu vou dar um grau no carango, vou dar aquele rolê de responsa. Ainda tem uma grana federal pra fazer a resenha com os amigos. Vou curtir o fim do mês. Vou torrar o resto das notas de sapecar porco. Vou chamar a galera porque o pagamento tá chegando. Ah, meu Deus, aproveite, mas aproveite com moderação e com muito juízo, viu? Excelente manhã de quinta-feira pra você que nos ouve pelo site e também pelo aplicativo. Aquele abraço para o Alexandre Luiz, que tá sempre na escuta. Alexandre, aquele abraço para você, meu camarada. Também para o Rudinei Ribeiro. Gil Godoy, bom dia, passando para te lembrar de não esquecer de mim, estou ligado nos seus programas, ótima semana. Valeu demais, Rudi, aquele abraço para você, para sua família, muito obrigada sempre aí pelo carinho da audiência, viu? Continue sempre na escuta, que eu também tô sempre por aqui. Aquele abraço para você e para todos em Matipó, da Elétrica Ferreira, né? Helenice Monteiro, aquele beijinho para você. Bom dia, Ju, meus parabéns meio atrasado, mas te desejo muitas felicidades, saúde, que você continue alegrando nossas manhãs com essa energia contagiante. Helenice, tava com saudade de você, você tava sumidinha, viu? Você sumiu, sua irmã Elisa sumiu, os seus filhos sumiram, né? Você tava sumidinha, seu gatinho frajola fofinho, ainda tá ouvindo o Jugodói aí do lado do radinho? Saudade de você, viu, maravilhosa? Aquele beijo, boa quinta, eu volto já com mais bom dia.
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3: 8h47.
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2: dia! De volta por aqui, trazendo notícia pra você, porque eu sei que você adora. É, gente, tá rolando, né? Babado, e a gente gosta de saber. Relógio usado por Virgínia, música de Zé Felipe e outros detalhes movimentam o web após festa. Gente, não tem jeito, cara. Virgínia Fonseca está sempre na curva da onda. E quem gosta de fofoca, Ju Godoy traz pra você, claro, o momento Maria Fifi aqui, a gente debate, né? Detalhes envolvendo Virgínia Fonseca e Zé Felipe durante a festa de 5 anos de Maria Alice continuaram repercutindo nas redes sociais, mesmo horas após o evento realizado na última segunda. Gestos discretos, escolhas da influenciadora, interações do ex-casal viraram assunto entre os fãs. A comemoração reuniu familiares e amigos próximos e contou com momentos que chamaram a atenção dos seguidores mais atentos. Entre eles, o acessório escolhido por Virgínia para compor o look da noite acabou sendo um dos mais comentados do relógio. A influenciadora apareceu usando justamente o relógio Cartier by Gnore, que ganhou de presente de Zé Felipe no Dia das Mães no ano passado. Pouco antes do anúncio do fim do casamento. Ah, por que será que ela usou, hein? A peça de luxo avaliada em cerca de 50 mil reais rapidamente repercutiu entre os fãs do casal, aliás, do ex-casal, né? Nas redes sociais. Achei muito lindinho, meu gato arrasou, disse ela na época que ganhou o presente quando ainda era casada com Zé Felipe. Ei, gente, pra mim o aniversário tava parecendo que era de Virgínia Fonseca, porque tem de foto de Virgínia à frente à decoração da festa e tudo mais, né? Parecia que a festa era dela. Durante a festa, Zé Felipe também chamou a atenção ao cantar Só Tem Eu, música que marcou o início do romance entre Zé e Virgínia. Enquanto o cantor se apresentava no palco, os dois interagiram em clima descontraído, arrancando reações do público presente e movimentando a web. A música que te trouxe, hein, Vivíbora? Brincou ele enquanto cantava a música ao lado da influenciadora no palco da comemoração. Além disso, ambos passaram boa parte da comemoração próximos um do outro. Eles chegaram juntos ao evento e também deixaram o local acompanhados no fim da noite. E aí, você shippa esse ex-casal? Conta aí pra gente, será? Agora que tudo entre ela e Vini Júnior deu-se como encerrado, que pra mim, negócio, né? Não pegava fogo, não tinha ali um além, uma chama do amor, faltava ali. Será que Virgínia e Zé Felipe vão voltar? Vamos acompanhar e, claro, tendo novidades, a gente te conta aqui, porque esse momento cafezinho Maria Fifi, a gente gosta, né? Mas eu não sei não, acho que Zé Felipe devia tocar a vida sem Virgínia Fonseca, pronto, falei. Ela nunca tratou o cara muito bem, com amor, com love, sabe? Era só por parte dele. Ah, é a minha opinião, e a sua? Me conta aí que eu tô afim de saber, tá? Enquanto isso, vamos de som, Ana Castela, minha herança.

0: dia continua seguindo por aqui, tocando seu barquinho, vai, depois de Guilherme Santiago, é amor pra vida toda, coisa boa, quando tem amor pra vida toda, você tem tudo na vida. Ai, coração acelerado, vem aí. Prontinho, voltei em coração acelerado, 28 de maio, quinta-feira, para te contar que a cirurgia de Valéria é um sucesso. Eva sugere que Zilá busque sua felicidade e a empresária procura Roney. Thalita provoca os casais do sertanejo em seu programa. Nayane morde a isca de Thalita e responde à provocação, decepcionando João Raul. Roney e Zilá vivem sua paixão e a empresária pede o segredo absoluto de Sinara. Eu fico por aqui, meus amores, obrigada pela audiência. Daqui a pouquinho tem mais na novela Quem Ama, Cuida.
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0: Bacana assim, mas um super bloquinho aqui dessa quinta-feirosa. O Bom Dia tá rolando, matando saudade de Cristiano Araújo, paraíso particular. Aproveitando pra mandar um abraço aqui pra Nilda maravilhosa que mandou mensagem pra Jugodói. Nilda Alves, estou aqui ligadinha, amo sua programação, você é demais. Sou de Manhuaçu, beijo pra você, Nilda. Valeu demais pela sua mensagem. Boa quinta, bom dia.
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4: Dando sequência por aqui, falando, sim, eu sei que você gosta, vem novidade em Coração Acelerado, gosta de novela, adora, né? Adora aquele momento que você deita naquele sofazão encardido, o cachorro vem, né? Cheira o seu pezinho depois do trabalho. Sei bem como é que é, viu? É bom demais esse momento, novelinha. Então o Gil Godoy traz pra você aqui um spoiler de Coração Acelerado, tá? Chitãozinho e Chororó relembram estreia em novelas e comentam participação. Pois é, sucesso absoluto há décadas. Chitãozinho e Chororó, esse sertanejo raiz, voltam para embalar mais uma trama, Coração Acelerado. Na participação, a dupla ajuda a divulgar mais uma edição da Canta Centro-Oeste e sobe ao palco com agrado, que é Isadora Cruz, João Raul, Felipe Bragança para o hit Evidências. Olha que bacana, a dupla sertaneja é figurinha fácil nas trilhas das novelas. Em vídeo exclusivo, eles comentam como foi o convite para participação e relembram a estreia em O Salvador da Pátria. A nossa estreia foi uma novela com Lima Duarte e nunca mais a gente parou, explicou o Chitãozinho. Que bacana, né, cara? Eles já têm aí uma respeitosa carreira na música, no mundo da música sertaneja. São mais de 50 anos de carreira, né? Uma bagagem musical e tanto, com dezenas de hits que compõem aí a trilha sonora dos brasileiros, né? Da galera do agro. E tem lugar garantido na memória afetiva de muita gente. Na novela não é diferente, né? Os dois cantam a música tema de agrado e João Raul, Seu Amor é Minha Estrada, que faz parte da safra de composições criadas nos Song Camps, produzidos para a novela pelos estúdios Globo. Os artistas revelam que a canção foi incluída no próximo projeto da dupla. Então se liga, pra você que é noveleiro e gosta de Chitãozinho e Chororó, eles vão fazer uma participação super bacana na novelinha das sete, sete e pouco, Coração Acelerado. Curtiu o spoiler? Ah, só o Godoy traz pra você, my friend. E traz também as melhores músicas pra animar sua quinta-feira e desfazer a cara de limão capeta chupado da sua cara. Vamos de música. Simone Mendes, Dois Fugitivos. Pega esse ali, pega lá.
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0: aí acordar sem dormir, deitado sem cair. Meu Deus, já tá pescando sem vara dentro do busão, nem tirou as pregas do olho. Mas a quinta-feira já tá quente, viu? E o bom dia tá rolando. Tá aí, M. Thiago, 29 de agosto. Calma, hoje não é dia 29 de agosto, é dia 28 de maio. Calma, se ajeita, se apruma, que você tá mais perdido que o Batman sem capa, sem seu amigo Robin. Então bora conferir o horóscopo pra ver se você entra no tranco.
1: Previsões astrais para essa quinta-feira de volta, Câncer, Leão e Virgem. Câncer, nascidos de 21 de junho a 21 de julho. Câncer, querendo notícia boa? Então, hoje tem, tá bom? A lua manda um baita incentivo para você brilhar em tudo que fizer. À tarde, um objetivo importante pode ser concretizado. Cor para você azul, números da sorte 23, 31 e 41. Leão, nascidos de 22 de julho a 22 de agosto, Leão, a lua convida você a focar nos deveres. Não tenha receio de pegar pesado, porque o céu tem bons aspectos e tudo indica que você vai se sair bem. Cor para hoje azul claro, Leão. Números da sorte 33, 60 e 41. Virgem, nascidos de 23 de agosto a 22 de setembro. As coisas caminham do jeitinho que você espera, Virgem. A sorte sopra em sua direção. Sinal de que vai ser mais fácil conquistar o que deseja. A cor para hoje é o amarelo. Números da sorte 46, 53 e 28. Libra, Escorpião e Sagitário. Daqui a pouquinho eu falo com vocês.
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5: Quem tá pegando, não tá reclamando não, viu?

0: encerrando assim mais um bloquinho aqui do Bom Dia, enquanto você tá aí tomando um cafezinho gostoso, enquanto você tá tomando um cafezinho com leite em pó. Ô, delícia! Você que acabou de extrair o suco da mimosa no interior, na rocinha, tá tomando aquele leite puro. Ô, gostoso, viu? Continue aqui na escuta com o Gil Godói em volume máximo, tá? Depois o som de Murilo Ruf e Wesley Safadão. Quem tá pegando? Quem tá pegando esse pãozinho na chapa, meu chapa? E tá aqui ouvindo o Gil Godói enquanto tá aí pegando firme no batente. Aparecida Brandão, aquele abraço pra você, viu? Valeu demais sempre pela companhia, ela disse que é minha fã. Vou esperar o meu abraço, viu? Também te desejo um feliz aniversário atrasado, mas tá valendo. Tá sempre valendo, Sidoca. Aquele beijo pra você, viu? Edmar Rodrigues, aquele abração pra você também. Bom dia, Ju, seu programa para esquentar o frio. Feliz aniversário pra você atrasado. Gente, adoro receber felicitações mesmo depois da data, tá? Foi domingo, mas ainda tá valendo, né? Obrigada, viu, Edmar? Sinta-se abraçado por essa loira. Luciene, maravilhosa. Luciene Miranda, nossa call girl da internet, que tá sempre ligadinha, sempre ouvindo o Gil Godói todas as manhãs, né, Lu? Meu Deus, mais doida que eu. Valeu demais sempre pela companhia, tá? Daqui a pouquinho eu tô de volta com mais Bom Dia, eu vou ali pegar um cafezinho gelado, que é o que eu posso tomar.
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2: Ivete Sangalo faz 54 anos. A astrologia prevê mudança, sucesso e reviravoltas. Amanhã tá de aniversário. Que bonitinha, viu? Ivete Sangalo completa 54 anos. Maravilhosa essa semana, com uma configuração astrológica rara no céu. O Sol em conjunção com Urano, os dois em Gêmeos, o signo dela. A astrologia nessa conjunção indica um ciclo de reinvenção e as previsões para os próximos 12 meses da cantora confirmam isso em praticamente todas as áreas da vida. Bom, o ascendente da Revolução Solar de Ivete cai em Libra, signo regido por Vênus. Quando isso acontece, os relacionamentos tendem a ocupar o centro do ano. E o dado mais interessante é que Vênus, o planeta regente desse ciclo, está em Câncer, que é exatamente a mesma posição que Vênus ocupa no mapa de nascimento da cantora. Novo amor e vida afetiva vem aí. Na prática, isso sugere um momento de abertura emocional e busca por vínculos que tenham profundidade. É bonitinha, viu? Carreira e turnê. A casa 10 do mapa de aniversário, que rege carreira e imagem pública, recebe Vênus e Júpiter juntos. São os dois planetas considerados benéficos da astrologia. E pra cantora, né, para uma artista que mantém uma das agendas de shows mais cheias do Brasil, o posicionamento indica público ainda maior e possíveis novas conquistas profissionais. Merece, né? Merece. Tem também aí projeto Clara Nunes, que vem aí, né, para uma artista mergulhada num projeto sobre Clara Nunes, as tendências apontam para um resultado que tende a fugir do óbvio. Vem viagens e novos horizontes, maternidade em nova fase e muito mais. Que bacana, né? Pra você que se interessa nesse lado da astrologia, né? E você quer saber um pouco mais aí sobre esse seu lado da sua vida, você pode acessar aí o gshow.globo.com/horóscopo. Pra você que gosta de seguir, acesse aí. Tá aí um pouquinho sobre a vida de Veveto, que vem por aí na semana de aniversário dela, né? Os astros estão contando pra você, que inclusive segue aqui o horóscopo diariamente no Bom Dia. Gostou? É legal pra dar uma forcinha na vida, né? Quem sabe os astros te ajudam. Guilherme Benuto com Maiara e Maraíza, corpo sexy nessa quinta.
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0: Seguimos por aqui com o Bom Dia, sim, sem parar, meu bem. Por aqui tem a Lourinha Jugodó, pode ser? Então se pode, vamos de quem ama cuidar. Último resumo de novelas de hoje em Quem Ama Cuida, 28 de maio, quinta-feira, onde Arthur se prontifica a arcar com os exames de Elisa e a leva ao hospital. Otoniel diz a Adriana que gostaria que a neta se casasse com alguém como Pedro. Fábia leva Felipe para comprar um carro, contando com o dinheiro que Ulisses recebeu. Eu fico por aqui, minhas lindezas. Amanhã eu volto com mais resumos de novelas.
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0: Encerrando assim mais um bloquinho aqui do Bom Dia com Marcelo Falcão e Tony Garrido. Refletir, sonsaço, viu, cara? Tem que ser uma pedrada logo na quinta-feira, porque senão, meu bem, você não pega no tranco nem empurrando ladeira abaixo, não é mesmo? É, meu bem, chega o frio, o carro esfria o motor, se for a base de álcool, meu Deus, o negócio não esquenta, não pega, não liga, não vai. Igual você de manhã cedo, né? No friozinho, como que levanta da cama, como que vai pro trampo feliz, sorrindo, né? Vai com essa cara de limão chupado, essa cara de azedo, de poucos amigos. Bora mudar isso daí, tá? Bora mudar isso daí, porque senão, meu bem, a vida revida pra você. O que que você quer da vida? Jogue o melhor, jogue o bom, que ela te volta, com certeza, com muito mais positividade.
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2: Seguimos de notícia agora, falando, sim, dele, gente. Solteiro Vini Júnior abre álbum de fotos no Rio após término com Virgínia e Web ironiza. Tá bem! Após Porto Rico, Vini Júnior voltou a movimentar as redes sociais essa semana ao compartilhar um novo álbum de fotos em seu perfil no Instagram. Agora o cara tá postando, que é uma beleza, né? Quando tava com Virgínia, não postava tanto. Agora o cara tá mais soltinho que arroz de primeira. Sem escrever qualquer legenda, o atacante do Real Madrid publicou uma sequência de registros feitos no Rio de Janeiro após o término com Virgínia Fonseca, que já foi tema aqui hoje. Nas imagens, o jogador aparece exibindo looks estilosos, momentos dentro de um jatinho particular, rotina de exercícios físicos, passeios e outros bastidores dos dias de folga antes de se apresentar à seleção brasileira para a Copa do Mundo. Vai mostrar futebol em campo, né, meu filho? Vai mostrar, né? A publicação rapidamente viralizou e os comentários acabaram dominados por referências ao fim do relacionamento com Virgínia. Muitos internautas passaram a comentar: fica bem, em tom de ironia, enquanto outros brincaram sobre a vida amorosa do atleta. Você tá bem, Vini? Escreveu uma seguidora. Fica bem, bem longe, ironizou outra. A Virgínia tá ótima, comentou mais uma internauta. Outros seguidores também fizeram comentários com o estilo de vida luxuoso exibido nas fotos. Não se preocupem, se tem alguém que tá bem é o Vini, viu? Olha um monte de bolsas atrás dele. Escreveu uma fã. Gente, ele tá ótimo. Só pra você ver a cara de felicidade do cara. O cara tá solto, o cara tá leve, o cara tá sorrindo, o cara tá curtindo, né? Depois aquele videozinho lá, dançando com o Ludmilla, o cara tá super bem. O cara tem grana pra dar, vender, emprestar, ajudar aí várias cidades e estados, sabe? O cara tem dinheiro demais. E agora parece que é tudo que ele queria. Quero ficar longe de Virgínia, tá feliz, tá contente, tá ótimo, né? Tá aí estampado na internet. Bom, depois desse momento fofoca, meti minha colher de pau na vida alheia, porque sim, jogodóia dessas. Temos o Guilherme com Maiara e Maraísa novamente. Elas estão que estão hoje, hein? Morena de Goiânia.

0: É sucesso que fala que tem um atrás do outro, né? Pra você ficar feliz, ficar sorridente, Mato Grosso e Matias, o amor, aquela sofrida, doída, pra dar aquela pegada, aquela espremida no seu coraçãozinho. Bora de horóscopo pra dar uma aliviada, então? Tamo aí.
1: Tô de volta, mais um bloco de previsões astrais para essa quinta-feira. Agora eu falo com Libra, Escorpião e Sagitário. Oi, Libra, nascidos de 23 de setembro a 22 de outubro. A paz reina em suas relações. Alegrias estão previstas ao longo do dia e as estrelas anunciam um ótimo período para se entrosar. Ainda mais se você cumprir as suas responsabilidades. Cor para você azul, números da sorte 450925. Escorpião, nascidos de 23 de outubro a 21 de novembro. Escorpião, o dia vai ser de alta produtividade e você vai se destacar ainda mais graças à sua energia mental, criatividade e inteligência. Seu jeito também tá mais articulado hoje. A cor para você é o prata. Números da sorte 54-11-09. Sagitário, nascidos de 22 de novembro a 21 de dezembro. Hoje a sorte sorri para o seu signo em matéria de grana, ainda mais se você der o seu melhor e apostar no que sabe. Seus conhecimentos e experiências contam pontos importantes. Cor para hoje rosa, números da sorte 43-34-02. Eu já volto com o último bloco e falo com Capricórnio, Aquário e também Peixes.

0: Chegando assim mais um bloco com Marcos e Belucci, câmera lenta. Ah, aquele abraço mais que especial, eu continuo mandando alô por aqui, viu? Ione Fagundes, Heloísa Borges, Miranilda Lima Venâncio, Elimar de Matipó, bairro Quelé, sempre na escuta, Ju Souza, o maravilhoso Elton César e os Brutão da Obra, meus fiéis escudeiros de todas as manhãs, Jesus e também José Antônio. Aquele abraço, viu? Aquele abraço também para o Joacir. Boa quinta-feira pra você, viu, Joacir? Já tomou aquele cafezão, aquela cuia de café em Santa Bárbara do Leste? Espero que sim, tá? Ítalo Andrade, Livieira Maravilhosa, Adneia Teixeira, Terezinha das Graças, a TT, Maroca, Maria dos Anjos, Luiz Otávio, de Rochedo de Minas, Otávio, Olíria Aparecida, aquele beijo pra você, excelente manhã de quinta-feirosa, Maria, Maria de São Sebastião do Grota, todo dia tá aqui na escuta ouvindo Gil Godói, né? Bora acordar pra cuspir, né, Maria? José Maria também, aquele beijo pra você, William Pereira, tô falando hoje igual papagaio, né, Jô? Parei.
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0: Britney Spears, redes sociais da cantora são atualizadas e fãs ligam alerta. Pois é, após polêmica em que o empresário de Britney Spears se irritou com fãs da cantora e chegou a mandá-los calar a boca, um outro ocorrido chamou a atenção do público da estrela pop. Essa semana notou-se que a foto de perfil e também a capa de algumas das redes sociais da artista foram alteradas, como no X. Aos olhos dos fãs mais esperançosos, pode ser um indício de algum aceno de Britney para retorno à música. Cá entre nós, que foto linda, né? Que foto linda da Britney Spears. A mudança também foi observada no canal oficial de Britney no YouTube. Agora a foto de capa que aparece traz o nome dela em uma fonte mais desenhada e com um fundo em aspecto de aquarela, com tons em rosa, amarelo, laranja e branco, bem suave, sabe? Alguns dos fãs da voz de Toxic

0: Isso que te faz feliz, gata, que é isso que te preenche, né? Marca bobeira não, vamos lá, vamos jogar pra cima, trazer música, fazer sucesso e voltar às paradas. Pronto, falei. Trabalho ajuda muito a manter a gente com a mente sã, sabe? Vamos de som? Vamos? Pegou a visão aí? Vamos de música, Israel e Rodolfo, greve de beijo. Pode não, gente, fim de semana vem aí, vai fazer greve, tá doido?
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0: Fechando esse bloco dessa manhã de quinta-feirosa com Ellie Caroline, de repente amor em especial pra você, né? Que tá aí jogando pra cima, feliz da vida. Tá aí curtindo o jogador, é caminho do seu flagelo, é caminho do seu trampo. Você que já chegou no trabalho, grato a Deus, né? Que tem aí o seu trabalho, de onde você tira o seu sustento. Muito obrigada pelo carinho da audiência, você que ouve o jogador aí pelo fone de ouvido, no seu carango, na boleia do seu caminhão, você é motorista de volante grande. Como é bom fazer rádio pra você e com você, tá? Continue sempre aí na escuta, que eu continuo sempre por aqui mandando play. É, meu bem, você pode e deve participar enviando a sua mensagem no pedidomusical.com.br ou também no Instagram de Jugodói, cara. Marca bobeira não, vem fazer parte aqui do clube da Luluzinha e do Bolinha que o Jugodói tem na internet, uma galera super classe A. Fala o nome da geral aqui, Cristina Belan, maravilhosa, que sempre manda mensagem aqui pra Jugodói, viu? Aquele abraço para o William, acho que eu já mandei abraço pro William, né? William Pereira, também Carlos Vitor, Paulo Moura, Jeremias Silva, Aline Kini, Nayara Costa, Lucima Gonçalves, Luzia Braga do Grama, Nailton Almeida, Sueli Amaral, Cláudia Isabel, Guilherme Moreira, Eusandra Silva. Muito obrigada sempre pelo carinho da audiência, você que tá sempre com o Jugodói também em Planalto, Paraná, aquela beijoca, viu? Bom, daqui a pouquinho eu tô de volta com o último bloco do Bom Dia. Segura aí que eu vou ali pegar o lencinho.
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2: Último bloco por aqui. Vamos falar de Ana Castela. É, gente, Ana Castela tem dado o que falar também na internet, né? Casaco, dedo duro, aumenta rumores de romance entre Ana Castela e João Vlogs. Gente, alguém duvida que os dois estão juntos? Ah, bebê, gente, só não tá exposto. Só não tá escrachado. Enquanto a internet volta a acreditar na reconciliação entre Virgínia e Zé Felipe, um outro casal faz de tudo pra manter a relação longe dos olhos dos internautas. Juntos desde o início do ano, apesar de negarem e ninguém engolir, Ana Castela e João Vlogs seguem com seu romance no off, longe da inveja alheia, né? Quer dizer, nem tão no sigilo assim. No último domingo, após o show que a boiadeira fez na Arena Pacaembu em São Paulo, fãs da moça notaram que ela surgiu no carrão do influenciador, pelo menos parte dela, já que numa postagem de um amigo do moço, teria aparecido ao lado do carona o casaco que Ana estava usando após o show. Exatamente isso que você ouviu. Só que ela também foi filmada ao lado de Rincon, com quem está gravando um clipe. E ela estava, e lá estava, né, a sertaneja com seu casaco. A perícia dos fãs é tão grande que até a costura da tal peça foi usada para provar que a cantora está mesmo com Vlogs. E depois de chiparem Ana com o atual parceiro musical, Rincon correu para as redes sociais negar qualquer rumor de romance entre eles. Ah, gente, é, né, a galera vai desmentir. Mas por que Ana não quer que o relacionamento com o Vlogs se torne público, gente? Por quê? Porque a exposição de seus namoros anteriores com Gustavo Mioto, Zé Felipe, se tornaram tão midiáticos que tiraram sua paz e o foco de sua carreira. Cá entre nós, Ana tem dedo podre, né, meu bem? Vamos admitir. Após tanto hate e também expectativas de sua fã base, ela decidiu que a vida pessoal deve ser preservada. Trocou até de assessoria e faz parte agora da mesma agência que cuida da imagem de Anitta e Thiaguinho. Bom, vamos continuar acompanhando, né, gente? Vamos continuar acompanhando. Sabemos que tá rolando uma fé, um tereté, tem uma coisa, um negocinho entre os dois. Está. Mas não querem admitir. Mas a gente fica aqui na torcida, né? Porque coraçãozinho vazio, meu bem, fica cheio de teia de aranha e moscas. Por que esperar o lugar esfriar tanto tempo, não é mesmo? Aqueça o coração que o inverno tá chegando, né, Castela? Hashtag fica a dica pra você dessa loira, viu? Vamos de música? Eu sou terrível mesmo, my friends. Vamos de música. Marília Tavares, Água de Sal. Nos olhos arde, viu?

0: você que achou que não ia ter, vai ter sim, my friend. As últimas do horóscopo depois de Matheus e Cauã. Quebra minha promessa. Ih, se quebrou a promessa, meu filho, sua palavra não vale mais nada. Então confere aí o horóscopo do dia.
1: Último bloco de previsões astrais por aqui, Capricórnio, Aquário e Peixes. Vamos lá, Capricórnio, nascidos de 22 de dezembro a 20 de janeiro, a lua segue ao seu lado e só traz aspectos favoráveis com os astros, enviando vibrações poderosas e positivas para você brilhar e lucrar. Cor para hoje azul, números da sorte 59, 13 e 04. Aquário, nascidos de 21 de janeiro a 19 de fevereiro, Aquário, o dia pode começar devagar pro seu gosto, mas as oportunidades para lucrar devem surgir e você tem tudo para encher o bolso. Os resultados vão ser proporcionais à sua dedicação, mas se precisar de um help, conte com a família. Cor para hoje dourado, números da sorte 55, 03 e 10. E para finalizar as previsões, peixes, nascidos de 20 de fevereiro a 20 de março. Quem é de peixes vai surfar nas ondas benéficas que os astros espalham e pode ter um dia de grandes realizações. É melhor que você não vai estar só nessa jornada. O amor também conta com boas vibrações. Cor para hoje peixes, cinza, números da sorte 44, 51 e 17. Amanhã tem mais previsões. Boa quinta-feira pra você, até lá.
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0: chegamos ao final. Vencemos mais um programa, graças a Deus, sem o ponto sair do lugar, né? Sem o Godoy ter uma hemorragia durante o programa. Tudo certo, viu, Jô? Tudo nos conforme. Agora eu vou ficar pregada na Jô, porque qualquer intercorrência eu grito a Jô. Encerrando com a voz de adolescente Mari Fernandes, página de ex. Ai, eu vou ficando por aqui, meu povo, para minha tristeza. Pra você que acordou hoje às 5 da manhã, feliz, sorrindo, agradecendo a Deus, aos pássaros, dando bom dia para o planeta, para o universo, né? Eu queria esse equilíbrio emocional, eu tenho de vez em quando, tá? Eu acordo sempre agradecendo. Dificilmente eu levanto, antes de eu levantar da cama, antes, quando eu abro os olhos, eu já agradeço a Deus pela oportunidade de mais um dia, por estar nesse planeta, que ele guia os meus passos, que ele guia as minhas palavras, sair da minha boca, sempre agradeço, tá? Mas tem dia que a gente acorda meio doida, atrasada, né? Mas quinta-feira é aquele dia que o café já entra no organismo, já esquenta a goela por dentro, falando, eu sozinho não vou resolver. Bora ouvir Jô Godoy, porque o negócio vai acontecer. Espero que você tenha conseguido virar a chave do rabujo, tá? Com a programação aqui mais doida do seu rádio comigo. Amanhã te espero, sexta-feira, daquele jeito, mais doida do que nunca, mas ainda pisando no freio, tá? Já manda sua mensagem, adianta aí pra amanhã. Fechado? Não perde tempo, não. Aquele beijo instalado, te espero amanhã. Tchau!
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1: Seja bem-vindo.
2: Isso aí, meu povo. Bom dia. 15 minutinhos faltando para as 11 da manhã. Juliano Luz chegando para lhe fazer companhia na programação da Cidadão FM aqui nos nossos 88,1. Sintoniza, vem com

Essa é a Cidadão FM. É 18 anos e passou já, né? Com paz esse tempo. E a Cidadão já é maior de idade agora. bom dia, desde 2007 com você, Juliano Luz, me fazendo companhia. E eu também, desde 2007 por aqui. Imagina só que eu que liguei o transmissor da rádio pela primeira vez. Que beleza, que maravilha, né? 14 minutinhos, faltando para as 11. Vamos ver quem tá comigo por aqui, acompanhando a programação. Tem alguém que tá esses 18 anos com nós aqui já? Se você faz 18 anos que você ouve a Cidadão, conta para mim aí. Manda o seu.

audiência. Seja bem-vindo aqui à programação, tá bom, Elizabeth? Quero ver quem mais tá conosco por aqui. Deixa eu ver. Tereza Orne, bom dia, Tereza. Quinta-feira, que Deus cuide de cada detalhe do seu dia e encha seu coração de paz. É o recado da Tereza para esta quinta-feira. Bom dia, Tereza. Minha gente, deixa eu dar bom dia aqui também. Deixa eu ver. Bom dia, tudo bem? Gosto dessa programação. Quem fez é maletense. Fala muito bem, parabéns. A qual programação? E agora, não sei do que você está falando. Será que é do Memórias do Tempo? Pode ser, né? Enfim, obrigado, Elisângela Oliveira. Aquele abraço, seja bem-vindo aqui, tá bom? Deixa eu ver quem mais aqui. Curtindo a gente, Antônio Ciesla, aquele abraço, Antônio, Eliceia, bom dia, Eliceia. O Edmilson e a Marlise Stefania que estão por aí, bom dia, nosso amigo Juliano e família, tudo beleza? Poderia tocar a música do Leonardo, Balada Louca, só pra ouvir? Quem pede a Marlise Stefania de Vera Cruz, um forte abraço e tudo de bom. E nós estamos desde o início, achamos ouvintes que estão conosco desde o primeiro dia. 18 anos no ar já, Cidadão FM, e o Edmilson Camarli desde o início conosco aí. Mas que beleza, hein? Obrigado pela audiência. Tem mais alguém aí? Se tiver mais alguém, se manifeste aí. Se manifeste!

Eu deixei a trilha rolando aqui enquanto eu me organizava aqui, porque eu cheguei e não organizei nada antes, eu entrei falando aqui, daí dá nisso, né? Deixa eu ver quem mais tá comigo por aqui. Bom dia pra você curtindo.

0: 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Deixa eu dar bom dia pra Pedra do Taquari. Bom dia, vamos carregar o milho? Bora lá, mas eu já chego, hein? Me ouvindo e descarregando milho lá no Taquarizão. Ah, que beleza, povo. Bom dia pra vocês. Obrigado pela audiência. Tu desse conta que eu fico feliz com essa galera que me acompanha, gente. Se não fosse nossos ouvintes aí, o que seria dessa franja?
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0: Leonardo Balada Louca. 9 pras 11. Bom dia.

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0: Bora, bora, 11 horas e 12 minutinhos. Deixa eu ver quem tá comigo por aqui na manhã de quinta-feira. Dionísio, manda Jéssica. Bom dia, Dionísio, lá do Pinhalzinho, Rio Azul. Aquele abraço. Itanael votou na 3. Que gente, Itanael. Ai, ai, ai. Gente, melhor de 3, mas 11h20. Então nem falei o nome das músicas, nem nada. Mas tá votado na 3, né? Janina Cloda, bom dia, Janina.
1: Bom dia, Juliana, bom dia, Gael, bom dia, Juliano. Mandei um abraço, uma música para Josefa Chepco. Mandei um abraço para todas as minhas amigas e mandei um abraço para todos os meus amigos.
0: Tá mandado abraço para todo mundo aí. Valeu, obrigado pela audiência. Deixa eu dar bom dia aqui também. Deixa eu ver quem mais está conosco. Terezinha Vantug disse: quintou de novo. Verdade, Terezinha. Bom dia. Célia Klenk do Eldorado, bom dia também. Obrigado pela audiência. Pedra do Taquari, às vezes não mando mensagem, mas estamos ouvindo todo dia lá no Taquari. Mas que beleza, pessoal do Taquari. Bom dia, bom dia. Louco Machado. Sejam bem-vindos aqui à programação da 88.1 Cidadão FM, do longe para ficar aí pertinho de você. Então já tivemos a confirmação de audiência por aqui da Elizabeth de Rio Azul, Dionísio do Pinhalzinho, também a Pedra lá de Cruz Machado, galera acompanhando a gente aí. Sejam todos bem-vindos. Bora de música? Uma Goiânia agora.

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Agora, as opções de hoje são as seguintes. Opção número 1 do melhor de 3 da sua quinta-feira é de Brito e Samuel, ponto G. Opção 2, Leonardo Liga Lá em Casa. E opção 3, Grupo Cordiona Macaco Já Foi Gente. Vote na sua favorita, 3542-1832. Enquanto você vai votando, vamos de opção 1 por aqui, ponto G.

Leonardo, liga lá em casa, opção 2 de hoje aqui no melhor de 3, só recapitulando, opção número 1, ponto G, Ed Brito e Samuel, opção 2, liga lá em casa, Leonardo, e a 3 que nós vamos ouvir agora, Macaco já foi.

Macaco já foi gente, grupo Cordiona. Então aqui, ó, opção 1, ponto G de Brito e Samuel. Opção 2, liga lá em casa, Leonardo. E opção 3, Macaco já foi gente, grupo Cordiona. Intervalinho rápido, a gente volta já com a contabilidade dos votos. Lembrando que amanhã tem sorteio de caixinha de cerveja e 2 quilos de costela.

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1: 11:42. 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

0: Melhor de três, é hora de contabilizar os votos, 15 minutinhos antecedendo o meio-dia, 15 pro meio-dia. Produção, achou as músicas, hein?
1: Achei. Bom dia, pessoal.
0: Bom dia. Quais são as opções de hoje?
1: Opção 1.G, Ed Brito e Samuel. A opção 2, Liga Lá em Casa, Leonardo. E a opção 3, Macaco Já Foi Gente, Cordiona.
0: Vai votando aí, 3542-1832. De quebra, concorre ao quê?
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0: Então vamos lá, vamos ver quem que já votou aqui conosco na manhã de quinta-feira hoje. É, deixa eu ver, vamos lá para baixo o negócio aqui. Fátima, bom dia, Fátima. Bom dia, estou na escuta, Fátima Mor. Valeu, Fátima, aquele abraço. Daiane Aparecida dos Santos, da Vila Maria, também tá ligadinha conosco. Elis Seretni, ligadinha aqui na programação. Bom dia, Elis. Vai votar em quem hoje? Conta pra nós, Elis. Ela tá digitando aí, ó. Meu Deus, que eu tô perdido aqui. Acho que essas mensagens, as que eu tinha lido, as que eu não tinha lido, né? Na hora que eu tava mandando abraço pra turmarada aí. Bom, a Elis já vai digitar e daqui a pouco eu vou... Ah, falou. Bom dia, Juiz Lori, opção número 1 hoje. Então, quem iniciou com o pé direito aí?
1: A.G.
0: G, pé direito. Vamos ver se a ponto G leva essa. 14, voltando pro meio-dia, vamos ouvir o áudio. Thaís voltou na opção 1.
1: Abraço,
0: 1.
1: Thaís.
0: Deixa eu ver quem mais aqui, Miguel Cordeiro da Colônia Dulce. Bom dia, Miguel, ele falou buenos dias, Miguel. É, Edneia Stemposki votou na número 1, bom dia, Edneia. Amélia lá de Rio Azul votou na número 1. Edmilson Marli Stefanhaque, bom dia, Juliano, bom dia, Loriane, bom dia, Gael. Hoje meu voto é na número 2, é o Edmilson Stefanhaque de Veracruz. Um forte abraço, e a mãe também vai na número 2. Tá votado na 2 vocês aí, obrigado pela audiência. Segue participando, 3542-1832. 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Loreci Lachovix, bom dia. 2 votos na 3, a Loreci e o Isidoro. Anderson Surma tá por aí. Bom dia, hoje são 3 votos na número 1. Anderson, Irene e Ludovico Surma, da Vila São Pedro. Abraço, abraço, obrigado pela audiência. Elizabeth votou na número 2, ela é lá de Rio Azul. Bom dia, Elizabeth. Maria Nós votou na número 1. Bom dia para Maria Nós. Wilson da Vila Caroline, bom dia, Virso.
2: Bom dia, Juliano. Meu voto vai na número 1. Manda uma música para minha netinha que está de aniversário hoje, a Luana.
0: Parabéns para Luana. Parabéns. Felicidades, muitos anos de vida. Hoje completando idade nova. Parabéns, Luana.
1: Parabéns, felicidades. Deus abençoe muito sua vida, Luana.
0: Por que você me olhou assustada?
1: Hã?
0: Você me olhou assustada?
1: Não olhei assustada.
0: Você tá com a cara de assustada hoje. O que você andou aprontando?
1: Eu tô... Não sei, gente.
0: Não hoje... sabe o que andou aprontando?
1: Hoje eu tô meio assim, meio... Onde é que eu tô? Ai, gente. Ai,
0: meu Deus do céu. Vamos aí, Maria Salete. Bom dia, Maria Salete. 3 votos na número 2, da Maria Salete, do João Miguel e do Mário. Valeu! Terezinha Ivanchuk, bom dia, Terezinha!
3: Bom dia, Juliana, bom dia, produção, tudo beleza com vocês? E quintou já, né? Poxa!
0: Pois é!
3: Hoje eu vou votar na número 3.
0: 3.
3: Ok?
0: Number 3.
3: Obrigada.
0: Tá votado, valeu, obrigado pela audiência. Célia, bom dia, Célia, votou na número 2. Rinati, fala, minha amiga Rinati, vota em quem hoje?
4: Bom dia, Juliano. Bom dia, Loriane. Tudo bem com vocês?
1: Bom dia.
4: Hoje eu e meu marido vamos votar com a 3. E tudo de bom pra vocês.
0: Tudo de bom.
4: Boa tarde e tchau, tchau.
0: Tchau, tchau. Obrigado aí. Valeu. Leandra Kuzuf vota na número 3 também. Sérgio Bosque, Vila Caroline, vota na 1. Neiva e Luiz Carlos Venge de Floripa estão por aí também. Bom dia pra vocês. Nossos votos é na 3. Luiz, Neiva, Alisson, Alice, Alan, Amanda, Agatha e Enio. Valeu, obrigado pela audiência, pessoal de Florianópolis, marcando presença todos os dias aqui no nosso Melhor de Três. Maristela Leal votou na número 2. Zenóvia Dozorek foi de número 3. Marli, de União da Vitória, foi na número 2. Menatia Pirugui foi de número 3. Paula Cordeiro, número 3 também. Luciane votou na número 3. Romeu. Bom dia, guri, hoje é na 1, não tem outra pra bater essa, não tem outra pra bater essa, será? Fazer aquela dancinha do será?
1: Será?
0: Ah, mas ficou...
1: Ed Brito e Samuel,
0: ponto G. É, se achar o ponto G, daí não tem mesmo, né?
1: Hã? Não tá na hora, amor, fale oi pro pessoal.
0: Oi. Diga bom dia, pessoal.
5: Bom dia.
1: O que uma educação física não faz, né, pessoal? Hoje tem educação física. A criança, é 11h50, a criança quer ir pra escola. Vai lá, a mãe já vai lá pra...
0: Vai participando aí, 3542-1832. Vote na sua favorita. Quero ver quem mais aqui. Tamires votou na número 2. Bom dia, Tamires. Obrigado pela audiência. Vamos seguindo aqui. Só um minutinho, meu povo. Só um minutinho.

0: Resolvido. 8 minutinhos faltando pro meio-dia. É, vamos seguindo aqui. Deixa eu ver quem mais. Quem deu?
1: Nada.
0: Deixa eu ver quem mais está por aqui participando conosco. que deu?
1: Nada, Juliano, nada.
0: Damiano, bom dia, amigos. Abençoada quinta a todos. Eu e minha esposa votamos na 3. Tá votado na 3, então. Obrigado pela audiência. É, deixa eu ver quem mais aqui. Tiagoras, Rafael Márcia, que votou na número 2. Luísa foi de número 2 também. Bom dia, Luísa. É, Tereza Orne, bom dia, Tereza.
2: Boa tarde.
0: Bom dia.
2: Tudo bom? O meu voto vai a número 3. E tudo de bom. Uma ótima quinta-feira.
1: Tudo de bom.
0: Tudo de bom. Ótima quinta pra você também. Obrigado pela audiência. Laura Zavadsky, bom dia, Laura.
3: Bom dia, Juliana. Bom dia, produção. Meu voto é 6, 2 e Douro é 2.
1: Tá votado, bom dia.
0: Quero ver quem mais aqui. Sueli Moreira votou na número 3. Vitoldo, bom dia, Vitoldo.
4: Bom dia, Juliano. Ótima quinta-feira. Juliano, tudo bem com vocês?
0: Joia.
4: E eu, Lúcia. Voltamos no número 3. Tchau e obrigado.
0: Tchau e de nada, valeu. Margarete votou na número 1, Alessandro da Vila São Pedro foi na 2, Iracema Castilho foi na 2, Pedra lá do Taquari votou na número 1, Érica Bichebes votou na número 3, Josemara Pedroso disse 2 votos na número 1. É a Josemara e o marido, ó. Então, tá bom, valeu, obrigado. Ou filho, agora não sei também, né? Mas é 2 votos. Eliseretni, bom dia, voto na 1, mas já votou, né?
1: É.
0: A Elise Eretni já, que a Thaís votou também, ó.
5: Já
0: votou, eu que me perdi aqui. José Carlos Lela, que bom dia, menino, tudo bem? Vota em quem?
5: Vota
0: em
5: Manu, vale Lela.
0: Ah, sim, na 3, agora entendi.
1: Abraço, Manu.
5: Abraço pra tia Ney.
0: Abraço pra quem?
5: Abraço pra tia Ney.
0: A Neiva? Neive.
1: Eu acho que...
0: Abraço pra tia.
1: Abraço pra tia.
0: A tia sabe.
1: É, abraço pra tia da Manu.
0: Josemara Rodrigues votou na número 1. Josefa, bom dia, Josefa.
6: Bom dia, hoje meu voto vai na 1.
0: Tá votado. Elisângela Batista, Colônia Dulce, votou na número 1. Giovana votou na 1. Eugênia Verbic votou na 3. Luiz Robaskevich votou na 3. Lina Cláudia, bom dia, Lina Cláudia.
7: Bom dia, eu voto no número 2.
0: Tá votado. Miguel Cordeiro da Colônia Dulce, bom dia.
8: Bom dia, Juliano Pão. Acho que vou votar no número 3, tá bom?
0: Tá bom.
8: Tchau, obrigado.
0: Tchau, de nada, tá votado. Cid Jorginho votou na número 3. Luiz Datkoski votou na 3. Sandra da Colônia Dulce votou na 2. MB Construções, pessoal lá, bom dia. Bom dia, Juliano. Bom dia, Loriane. Hoje vamos na 3. É o Marciel e o Bruno. Deixa eu ver quem mais tá por aqui. Rosa Janiak votou na número 1. Ela é da Vila Mariana. Bom dia. Mari Marlene Uniati votaram na 1, Lídia Feranzotti na 1, Eliseia na 2, Cleomar, bom dia, Cleomar.
9: Bom dia, Juliano, bom dia, Loriane, tudo bom? Hoje eu volto número 2, Cleomar da Vera Cruz. Tchau, Renato!
1: Tchau, Renato!
0: Tchau, Renato! O que você tá rindo?
1: Não.
0: Sabe que eu não respondi o tudo? Tchau,
1: Renato! Isso!
0: Oi, bom dia, nossos votos vão na número 2, Sofia, Polônia e Aurélio. Ivanilde do Centro votou na número 3. A Inês votou também. Bom dia.
10: Bom dia, Juliana. Bom dia, Loriana. Eu voto no número 3.
0: Você acredita que ela falou tudo isso em 2 segundos?
1: Só sim, ué.
0: Daí o Bandachesky usa 1 minuto e 8.
1: É.
0: Ai, ai, ai. Edmar Nazar, bom dia, Juliano. Eu e minha esposa Rosângela e minha mãe Natália votamos na 2. Inês, bom dia, Inês, votou na número 1. Josiane votou na número 2. Dionísio Bandachesky com seus 1 minuto e 8 de podcast. Bom dia.
11: Ah, não, é quinta ainda. Bom dia, Juliano. Bom dia lá, produção. Toda essa animação não tá muito bom. Morrendo de gripe. Não há velho barreiro, limão e mel, o quê? Que dupla endulçar essa gripe. Tamo mar de vida. E hoje vamos votar na 3, né? Antes que o seu Luiz Carlos me crucificou por mensagem ontem, que disse que eu votei no Zezé ontem. Mas não, eu ainda tava com pensamento. Eu falei, se for do Zezé, vocês mudem a opção. Então eu tava lá pras Guarapuavation. E tamo triste, minha amiga Loriana. A Diquinha amanheceu falecida, coitada, no sofá ali. Bateu a cachuleta, gatinha, não sei o que deu com ela. Amanheceu morto.
12: Amanheceu morta. Mas olha, tô tão triste hoje, tão triste. Era tão querida, tão companheirinha, brincalhona. Olha, onde eu tava, ela tava junto.
0: Mordeu tua mão também, né?
1: Será que é verdade isso?
0: Eu acho que é.
1: Não gostei.
0: Mas enfim, vamos seguindo. Janina Cloda, bom dia, Janina.
1: Ele votou na qual?
0: Tá, boa pergunta. Na 3, né? Na 3. Janina Cloda, bom dia.
13: Bom dia, Luriane. Bom dia, Gael. Bom dia, Juliano. Manda um abraço, uma música pra José Pacheco. Manda um abraço pra todas as minhas amigas. Manda um abraço pra todos os meus amigos. Luriane, escolha uma aí que você gosta.
0: Tá,
13: bom dia, Gael.
0: E vai escolher sim. Qual que a Janina vai votar aí?
1: Vai votar na que tá ganhando.
0: Ah, então, votou já. Daiane Aparecida dos Santos, bom dia. Eu e meu filho Natan Henrique, meu esposo Jackson de Souza, votamos na número 1. Tá votado. Clemente, bom dia, Clemente.
14: Bom dia, Jane. Bom dia, Jano. Tudo jóia? Tudo
0: jóia. Legal,
14: tudo bom? Daí hoje eu vou votar na 3, viu, Jano? E me coloque no sorteio pra amanhã eu ganhar costela, viu, pra... assar, viu, pra domingo, viu, Jano? Daí bem gorda, viu? Daí me coloca no sorteio amanhã pra eu ganhar essa costela, viu?
0: Daí tá no sorteio já.
14: Cabeça, padre, viu?
0: Oh, já tá no sorteio.
14: Que Deus te abençoe.
0: Nem Jesus. Alice tchau. Alice votou na número 2, Luiz César votou na 1, Jonas Chagas votou na 3. Estefano, bom dia, Estefano.
15: Luciano, tudo bom? Ciscosdrovo, como é que tá por aí? Tá bom?
0: Ciscosdrovo.
15: Eu voto na número 3.
0: Votou na 3, tá votado. Juscelia Chuco votou na número 1, Lúcia Folvarni votou na 3, Hélio Ferreira na 3, Sofia Miranda na 3, Nelson Ivanchuk, bom dia, meu voto vai na 3, valeu, obrigado. Crislaine Lojinski votou na número 2, bom dia, Crislaine. Maria Esmil na 3, João Altair dos Santos votou na 3, Maria Maieschi votou na número 1, Márcia Grodowski na 2, Eugênia, meu Deus. É verdade, Eugênia. Não vou fazer o comentário da Eugênia aqui, mas eu concordo. É, Laura Romanichen, bom dia. O voto na 3 é o Laura Romanichen. Valeu, obrigado pela audiência. Redondou o reloginho pra meio-dia aqui. Deixa eu ver se ficou alguma coisa pra trás. Nada pra trás. Deu 100 votos aí, produção.
1: 92 votinhos.
0: Gente, falta só 8. Como é que ficou aí?
1: A 1 e a 2 tá empatada, 25 cada um. E a...
0: A outra 42.
1: Sim. Olha, sabe fazer conta.
0: De novo, tossindo o microfone?
1: Gente, é esse tempo. Deixa eu falar pro pessoal. Desculpa, pessoal. Às vezes a tosse vem... Ah, Juliano, vai se xarope.
0: A tosse tá aí na tua frente.
1: Vai se xarope, Juliano. Vai se xarope. Gente, com esse tempo mudando, a gente fica com tosse. E às vezes, do nada, a gente tosse.
0: Neuza votou na número 3. Marcinha foi de número 1. Bom dia, Marcinha. Helena Gonçalves votou na número 3. O Matheus do Loteamento Eldorado na 3 também. Sueli Poroniuk na 3. Sueli Ostrowski na 3. Deu 100 agora?
1: 98.
0: Oh, meu Deus do céu. Quem são os próximos dois aí? Hilda e João, deu 100, prontinho. Votaram na 3, tá votado. Como é que ficou a votação, então?
1: 26, 25 e 49.
0: 26, 25 e 49. Campeão de hoje foi nada mais, nada menos que Macaco Já Foi Gente. Bom, agora não é mais pontualmente meio-dia, agora meio-dia e 1.
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17: Ó Maria Santíssima, que em vossa imagem milagrosa de Aparecida, espalhais inúmeros benefícios sobre o Brasil. Eu, embora indigno de pertencer ao número dos vossos servos, mas desejando participar dos benefícios da vossa misericórdia, prostrado a vossos pés, consagro-vos o entendimento, para que sempre pense no amor que mereceis, consagra-vos a língua, para que sempre vos louve e propague a vossa devoção. Consagro-vos o coração, para que depois de Deus vos ame sobre todas as coisas. Recebei-nos, ó Rainha incomparável, no ditoso número dos vossos servos. Acolhei-nos debaixo da vossa proteção. Socorrei-nos em nossas necessidades espirituais e temporais, e sobretudo na hora da nossa morte. Abençoai-nos, ó Mãe Celestial, e com vossa poderosa intercessão, fortalecei-nos em nossa fraqueza, a fim de que, servindo-vos fielmente nesta vida, possamos louvar-vos, amar-vos e render-vos graças no céu, por toda a eternidade.

pela intercessão de Nossa Senhora Aparecida, Rainha e Padroeira do Brasil, a bênção de Deus Onipotente, Pai, Filho e Espírito Santo, desça sobre vós e permaneça sempre. Amém.

14 horas mais 4 minutinhos agora, está no ar o meio-dia cidadão da sua quinta-feira, hoje 28 de maio de 2026. Vamos às informações aqui do meio-dia cidadão de hoje.

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1: Meio-dia e 6.

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1: Meio-dia e seis agora. 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Vamos conferir aqui no Meio-Dia Cidadão a previsão do tempo.
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1: Previsão do tempo para hoje, quinta-feira. Temperatura neste momento na casa dos 16 graus. A máxima prevista para hoje é de 19 graus. Sol com muitas nuvens durante o dia e períodos de céu nublado. Noite com muitas nuvens. Amanhã, sexta-feira, sol com muitas nuvens durante o dia, períodos de céu nublado, noite com muitas nuvens, mínima 11, máxima 19 graus. Não há previsão de chuva para amanhã, sexta-feira. Já no sábado, previsão de 4 milímetros de chuva, chuva forte de manhã, sol e diminuição de nuvens à tarde, noite com muitas nuvens. Você acompanhou aqui a previsão do tempo.
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1: 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Vamos aos avisos do Hospital São Pedro para hoje. Nádila Nayara dos Santos Padilha, do Centro Passa Bem. Ana Borrum, do Lajeadinho Passa Bem. Esses são os internados de hoje para divulgação. Corpo de Bombeiros Comunitário não atendeu nenhuma ocorrência nas últimas 24 horas.
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1: Feijão preto, saca de 60 quilos, R$ 220. Milho amarelo comum, saca de 60 quilos, R$ 55. Soja industrial tipo 1, saca de 60 quilos, R$ 116. Bom em pé, o arroba, R$ 345. Erva mate folha, aposta na indústria, o arroba, R$ 18. E suíno em pé tipo carne, ou seja, o porco vivo, quilo, R$ 5,45. 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A Cris, lá da Agência do Trabalhador, tem um recado importante.
3: Boa tarde a todos os ouvintes, boa tarde ao pessoal da rádio. Mais uma vez, né, Deus abençoe muito vocês por sempre estarem cedendo o espaço a nós, né. Sou Cris da Agência do Trabalhador, já a maioria já me conhece. Eu venho só fazer um reforço de um anúncio importante. Pessoal que fez as pré-inscrições para o curso da carreta de panificação e confeitaria, peço a todos vocês que passaram pela Secretaria da Família ou que sozinhos realmente conseguiram fazer a pré-inscrição para o curso, verifiquem novamente os seus e-mails. Nos e-mails que foram criados, os e-mails que vocês já tinham, está vindo a confirmação ou a negativa do curso. Então eu preciso muito que vocês vejam, abram o e-mail, verifiquem lá se tem alguma resposta, né, do Qualifica Paraná, lá da carreta do Estado do Paraná, para a gente só organizar as listas de presença. Peço também que quem tiver dúvida, não saber lidar e tal, podem procurar a Secretaria da Família, a secretária Líria, né, o Alisson, estão lá para, a Débora, estão lá para colaborar e ajudar vocês, né, no que vocês tiverem dúvidas em relação à pré-inscrição que foram feitas. Tá bom, gente? Então, por favor, olhem com atenção o e-mail de vocês. Se já foi aprovado lá, vai até a secretaria para formalizar com a foto e a documentação, para que não perca, né, a vaga para o curso de panificação e confeitaria que vocês, né, fizeram as pré-inscrições. Então, desde já, mais uma vez, muito obrigada pela atenção, obrigada pelo espaço e tenham todos um grande dia e um excelente final de semana.
1: Meio-dia e 11 agora, 12 horas 11 minutinhos.
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0: Paulo e a Receita Federal realizam nesta quinta-feira a segunda fase da Operação Carbono Oculto, que investiga a atuação do PCC, o primeiro comando da capital, no setor de combustíveis. Os agentes cumprem 59 mandados de busca e apreensão em 5 estados: São Paulo, Rio de Janeiro, Minas Gerais, Paraná e Mato Grosso do Sul. Na capital paulista, os agentes fazem buscas na Faria Lima, principal centro financeiro do Brasil. O foco são 6 novas fintechs, instituições de pagamento, que operavam como bancos paralelos do PCC e que teriam movimentado mais de 26 bilhões de reais em 4 anos. Entre 2022 e 2024, uma única dessas instituições recebeu depósitos de mais de 1 bilhão em espécie. A investigação apura também um esquema de adulteração de combustíveis com nafta, um solvente derivado do petróleo, e o uso de fundos de investimento, que teria causado prejuízos de 200 milhões aos cofres públicos. Batizada de Fluxo Oculto, essa nova fase tem como alvo também empresários, operadores logísticos e laranjas. O objetivo da operação é avançar no desmantelamento do esquema de fraudes, sonegação e lavagem de dinheiro no setor de combustíveis. As investigações apontam um sofisticado esquema do PCC, que ao mesmo tempo que lavava o dinheiro proveniente do crime, obtinha elevados lucros na cadeia produtiva de combustíveis. O uso de fintechs permitia dissimular os recursos de origem criminosa. Segundo os investigadores, a sonegação fiscal e a adulteração de produtos aumentavam os lucros e prejudicavam os consumidores e a sociedade. As 6 fintechs faziam parte de um poderoso núcleo financeiro. Elas eram utilizadas para compensações financeiras entre diversas distribuidoras e postos de combustíveis, além de empresas e fundos de investimento administrados pela organização criminosa. Havia ainda pagamentos de colaboradores, além de gastos e investimentos pessoais dos principais operadores. 3 fintechs informaram a Receita terem movimentado cerca de 8 bilhões entre janeiro e dezembro de 2025. Também foram identificadas transações de pelo menos 365 milhões em criptoativos das instituições de pagamento investigadas com empresas suspeitas de lavagem de dinheiro. Da Rádio Nacional em Brasília, Renato Ribeiro.
1: Meio-dia, mais 15 minutos agora. 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

0: Estamos de volta aqui na programação da Cidadão FM com meio-dia Cidadão, 12 horas mais 22 minutinhos agora. Meio-dia e 22. 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São 12 horas mais 23 minutos agora.
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0: Muito boa tarde, Juliano. Boa tarde para você, meu amigo, minha amiga, ouvinte do nosso Repórter Cidadão desta quinta-feira. Hoje pela manhã nós tivemos na Câmara Municipal de Malé a prestação de contas do primeiro quadrimestre de 2026 da Secretaria Municipal de Saúde e também do Executivo Municipal. Eu vou fazer aqui um breve resumo, principalmente da questão de viagens da saúde, que é muito importante, né? Que às vezes as pessoas não têm uma noção, né? Da quantidade que se transforma durante um mês, durante um quadrimestre, o número de pacientes e também de viagens realizadas pela Secretaria Municipal de Saúde. Quero agradecer a garganta, velho, tá incomodando. Quero agradecer ao vereador Paulinho, da Câmara Municipal. Estive eu como presidente da Câmara Municipal de Malé, o vereador Paulinho, também o nosso diretor Vilmar de Paula participando, estava o prefeito Pedro, o vice-prefeito Ivo, membros do Conselho Municipal de Saúde, também pessoal da Secretaria Municipal de Saúde, né? Nessa prestação de contas. E é uma pena, né? Porque é amplamente divulgado, né? Infelizmente, poucas pessoas participam. Mas, para vocês terem uma ideia, nesse primeiro quadrimestre de 2026, nós tivemos as seguintes, né? Viagens ou pacientes transportados, né? Então, eu vou fazer aqui um resumo do número de pacientes transportados nesse primeiro quadrimestre. Qual que são os meses? Janeiro, fevereiro, março e abril. Para Irati, foram transportados 4.853 pacientes. Para Curitiba e Campo Largo, 1.563 pacientes. Para Ponta Grossa, 382 pacientes. Para União da Vitória, 8 pacientes. Para Guarapuava, 121 pacientes. Para Canoinhas, 6 pacientes. Para Imbituva, não tivemos nesse quadrimestre nenhum paciente. Para Castro, tivemos 3 pacientes. E vai seguindo aqui, ele finaliza esse primeiro quadrimestre de 2026, ou seja, mês de janeiro, fevereiro, março e abril de 2026, num total foram transportados 6.944 pacientes. Então, é um número bem elevado de viagens, né? Eu citei os pacientes, mas para você ter uma ideia agora, a quantidade de viagens. Para Irati, nós tivemos 663 viagens no primeiro quadrimestre de 2026. Depois nós temos Curitiba, 336 viagens. Depois Ponta Grossa, 133. Ainda União da Vitória, 8. Guarapuava, 61 viagens. Imbituva, 4 viagens. Ainda os plantões, né? Também está contado aqui algumas transferências. No total, nós tivemos então, no primeiro quadrimestre de 2026, 1.214 viagens com os veículos da saúde e no total 6.944 pacientes transportados. Então, é um número bem elevado, só para vocês terem uma ideia aí da quantidade de viagens e pessoas que são transportadas pela Secretaria Municipal de Saúde. Eu quero também aproveitar, conversei hoje com a assessoria do Santim Roveda e nós sabemos que tinha aquela conversa nossa lá atrás para se montar uma agência do DETRAN aqui no município de Malé. Eu hoje pela manhã questionei em que situação que está, né? E foi nos respondido aqui que já está sendo licitado pelo Estado, né? E teremos novidades aí nos próximos dias. Também temos aquela informação sobre a sinalização, né, das ruas aqui do município de Malé, também um recurso que vem do governo do estado, através do DETRAN. Esse processo já está sendo licitado pelo estado, né, um valor aí de aproximadamente R$300 mil, que deve ser finalizado muito em breve, e daí então será refeita as pinturas aí da pavimentação asfáltica, tanto do centro aí, como em alguns locais aí aonde existe o asfalto, tá bom? Então, qualquer novidade aí nós vamos mantendo você informado. Por hoje é só, um grande abraço, fique com Deus, não esquece que amanhã tem a tropa da elite do esporte, a partir das 7:30 da manhã, aqui na Rádio Cidadão. E nós voltamos com o nosso repórter Cidadão na próxima segunda-feira. Um grande abraço, fique com Deus, um ótimo fim de semana e até amanhã, 7:30 da manhã, com o programa Tropa de Elite do Esporte.
1: Convite para a missa. A família de Valdir José Tis, que ainda enlutada com sua partida, convida para a missa de um ano de falecimento, que será realizada domingo, dia 31 de maio, às 9:00 da manhã, na paróquia Nossa Senhora do Rosário, em Rio Claro do Sul. Convite para a missa. A saudade permanece viva em nossos corações. Convite para a missa de um ano de falecimento de Delise Vial Olejars. Convidamos parentes e amigos para a missa em sua memória. A celebração será realizada na Matriz São Pedro no domingo, dia 31 de maio, às 8:00 da manhã. Todos que comparecer, esposo, filhas, genros, netos e bisnetos agradecem. Atenção, Clemente Golenha perdeu carteira com todos os documentos na cidade. Pede, por favor, quem achou, deixar na secretaria da rádio ali em frente ao Hospital São Pedro. Foi perdido duas correias de picador de colheitadeira na terça-feira passada, desde a Colônia 6, passando pelo Lajeadinho, saindo na BR perto do Taxarim, em sentido a Rio Azul. Quem encontrou, entrar em contato com o Marcos pelo 9997-3979, ou com o Celso pelo 99817-0657, mediante gratificação. São 12:31 agora, 12:31. Você está acompanhando por aqui o Meio-Dia Cidadão. Atenção, atenção, senhor Vitor Placta, comparecer no escritório da doutora Cláudia Cristina Karasciuk. Então, atenção, senhor Vitor Placta, comparecer no escritório da doutora Cláudia Cristina Karasciuk. São 12:32 agora, 12:32. 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Meio-dia mais 33 minutos agora. Taxa de desemprego ficou em 5,8% no trimestre encerrado em abril.
2: A taxa de desemprego no Brasil ficou em 5,8% no trimestre encerrado em abril. Isso significa que 6,3 milhões de pessoas procuraram trabalho sem sucesso no período. 471 mil a mais do que no trimestre encerrado em março. Já na comparação com o mesmo período de 2025, houve queda de 11,3%, o equivalente a 809 mil pessoas a menos em busca de trabalho. Apesar da perda de ocupação na comparação trimestral, o mercado de trabalho no Brasil segue com elevado nível de ocupação quando comparado com anos anteriores da série histórica, iniciada em 2012, segundo dados da PNAD Contínua Mensal, divulgados nesta quinta-feira pelo IBGE. O resultado pode ser explicado pelo retorno à busca por trabalho após o fim de vagas temporárias em parte das atividades da iniciativa privada e do serviço público, comenta a coordenadora de pesquisas por amostra de domicílios do IBGE, Adriana Beringui.
3: Tem uma influência importante de fevereiro e março, né, que tem, de fato, esse efeito, se a virada então, de atividades que têm influência de momentos sazonais, como é o caso do comércio, os serviços prestados às famílias ali, que tem um aquecimento natural de fim de ano. Quando vira o ano, né, a gente tem um movimento de retração e também pela maior procura por trabalho.
2: O rendimento real habitual de todos os trabalhos ficou em R$ 3.732, mantendo estabilidade frente ao trimestre anterior e alta de 5,3% na comparação anual. Ainda conforme a pesquisa, houve redução de postos de trabalho no grupo Outros Serviços no trimestre pesquisado. Já os demais registraram estabilidade. Entre os empregados no setor privado, 39,3 milhões tinham carteira assinada. No setor público, o número de empregados chegou a 12,9 milhões. Da Rádio Nacional, no Rio de Janeiro, Solimar Luz.
1: Meio-dia 36 agora. Saúde da mulher. O Paraná destaca avanços na atenção integral em todas as fases da vida.
4: No Dia Internacional de Ação pela Saúde da Mulher, celebrado nesta quinta-feira, o governo do Paraná reforça as ações voltadas ao atendimento do público feminino em todas as regiões do estado. A Política Estadual de Atenção Integral à Saúde da Mulher garante acesso gratuito pelo SUS a exames preventivos, métodos contraceptivos e atendimento humanizado. Entre os serviços oferecidos estão exames como Papanicolau, mamografia e teste de DNA HPV, além de acompanhamento pré-natal, atendimento materno-infantil e suporte a vítimas de violência sexual. Na área do pré-natal, o Paraná lidera pelo sexto ano seguido o ranking nacional. Em 2025, 89% das mães realizaram 7 ou mais consultas pelo SUS. A média nacional ficou em 79%. Desde 2019, a Secretaria da Saúde investiu R$ 5.500.000 em equipamentos para atendimento de gestantes de alto risco. O estado também ampliou os repasses para hospitais que atendem esse público. Outra iniciativa é a carreta Saúde da Mulher, que volta a circular pelo Paraná neste ano. A unidade móvel deve passar por 95 municípios entre maio e dezembro, com previsão de mais de 50 mil atendimentos. A carreta oferece exames gratuitos de mamografia, ultrassonografia e preventivo do câncer do colo do útero. Uma das novidades é a oferta de teleconsultas médicas. O Paraná também ampliou a oferta do exame de DNA HPV em todos os municípios. A tecnologia permite detectar tipos cancerígenos do vírus antes mesmo do surgimento de lesões. Na área de planejamento familiar, o estado já registrou mais de 5.900 inscrições do implante contraceptivo Implanon nos primeiros meses deste ano, número superior ao total de 2025 inteiro. O método é oferecido gratuitamente para mulheres entre 14 e 49 anos nas unidades básicas de saúde. O Paraná recebeu pouco mais de 19 mil unidades do implante neste ano. As Secretaria da Saúde também reforçou as ações voltadas à saúde mental das mulheres. Atualmente, o programa estadual envolve mais de 1.400 unidades básicas de saúde, 163 CAPs e mais de 18 mil profissionais de saúde. Somente em 2025, o estado repassou R$5.200.000 para serviços integrados de saúde mental e outros R$15 milhões para os centros de atenção psicossocial. Além disso, a Secretaria da Saúde distribui a cartilha Saúde da Mulher para os 399 municípios paranaenses, com orientações sobre prevenção de doenças, saúde mental, vacinação, pré-natal, alimentação saudável e combate à violência contra a mulher. Repórter Gabriel Ramos.
1: Atenção, microempreendedor, individuais de Malé, a Sala do Empreendedor informa que amanhã, dia 29 de maio, é o último dia para realizar a declaração anual do MEI. Quem ainda não fez a sua declaração deve procurar a Sala do Empreendedor o quanto antes para evitar multas e pendências no CNPJ. Mudança de endereço do Correio Comunitário de Dorizon. Agora está na rua Paraná, número 80, ao lado da paróquia São José. A paróquia Nossa Senhora do Rosário de Rio Claro do Sul comunica que sábado, dia 30 de maio, 9 da manhã, missa na capela Nossa Senhora Aparecida no Manduri. 10:30 da manhã, missa na capela Nossa Senhora Aparecida na cooperativa do Potinga, no Cruzo. 5 da tarde, missa na capela Nossa Senhora do Monte Claro, na Colônia 2. 12:40 agora. Aviso da paróquia Nossa Senhora Aparecida do bairro Dourado, dia 31 de maio, 9 da manhã, celebração da palavra. Aviso da capela São Sebastião na Vila Caroline, domingo às 9:30 da manhã, Santa Missa. Aviso da paróquia Sagrado Coração de Jesus, sexta-feira, dia 29 de maio, 7 da noite, Divina Liturgia na capela do Seminário. Bazar Solidário da Pai, nos dias 28 e 29 de maio, então hoje já está acontecendo ali no antigo Lojão das Fábricas. E também do dia 1º ao dia 5 de junho. Grandioso almoço comunitário na Igreja São João Batista, Salto Braço do Potinga, na Colônia 5, dia 21 de junho. Venha viver um dia especial de fé, tradição e muita alegria. 6 da manhã, alvorada festiva. 11 da manhã, Santa Missa. Meio-dia, delicioso almoço com cardápio completo. 1 da tarde, início da tarde recreativa. 4 da tarde, início da tarde dançante. Animação, cordiona, fandangueira. Haverá segurança no local. Não será permitido som de terceiros nem vendedores ambulantes. Festa em louvor à Nossa Senhora do Perpétuo Socorro em Vera Cruz de Malé, domingo, dia 31 de maio. Agora domingo, então. 6 da manhã, alvorada festiva. 10 da manhã, divina liturgia. 11:30 da manhã, almoço festivo com churrasco e comidas típicas ucranianas. 1 da tarde, início do leilão com Hélio Cordeiro e outros divertimentos. 3 da tarde, tarde dançante com compasso crioulo e a Paola Gaiteira. Haverá segurança no local. Não serão permitidos vendedores ambulantes nem som de terceiros. Almoço típico de Corpus Christi na paróquia São José em Dorizon, dia 4 de junho, quinta-feira. 9 da manhã, início da procissão na Capela Santa Margarida. 10 da manhã, divina liturgia na paróquia São José. Meio-dia, delicioso almoço típico e suculento churrasco. Haverá bingo, leilão, dança do Corovai. Animação, grupo Gurizada da Vaneira. 12:42 agora. 18:01. 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
4: Boa tarde, hoje é quinta-feira, 28 de maio de 2026. Eu sou Juliano Luz, trago para você a partir deste momento o plantão policial. As últimas informações no setor de segurança pública. O que aconteceu nas últimas horas na nossa região, você fica sabendo. Agora, aqui, no programa Plantão. A Polícia Militar combate tráfico de drogas em ação da Rotan em União da Vitória. Uma ação da equipe Rotan da Polícia Militar resultou na apreensão de drogas, dinheiro e celulares no bairro Cidade Jardim, em União da Vitória. A ocorrência foi registrada na tarde da última terça-feira, dia 26, por volta das 4 da tarde, durante patrulhamento realizado pela equipe tática na região. Segundo informações da Polícia Militar, os policiais receberam denúncias relacionadas ao tráfico de entorpecentes em uma residência do bairro. Ao perceber a aproximação da equipe, um indivíduo tentou fugir para o interior do imóvel, sendo necessário o uso moderado e progressivo da força para realizar a contenção do suspeito. Durante as buscas na residência, os policiais localizaram grande quantidade de substância análogo à maconha, além de dinheiro em espécie e aparelhos celulares. Os envolvidos, juntamente com os entorpecentes e objetos apreendidos, foram encaminhados à unidade policial responsável para os procedimentos cabíveis perante a autoridade judiciária. E olha, a Polícia Federal investiga esquema de exploração sexual e tráfico de mulheres paraguaias no Paraná. A Polícia Federal intensificou as investigações sobre um esquema de tráfico internacional de mulheres para exploração sexual em Santa Helena, no oeste do Paraná. A apuração começou após denúncias de que mulheres paraguaias estariam sendo mantidas em situação de cárcere privado, dentro de um prostíbulo da cidade. De acordo com a Polícia Federal, duas mulheres paraguaias foram resgatadas no início de maio, depois de relatarem que estavam no local contra a própria vontade. Conforme destacou o site Banda B, uma delas estava acompanhada da filha menor de idade. As vítimas foram encontradas após informações repassadas por autoridades do Paraguai. As investigações apontam que as mulheres eram atraídas ao Brasil com falsas promessas de emprego e melhores condições de vida. Ao chegarem ao estabelecimento, passavam a sofrer restrições de liberdade, controle psicológico e um sistema de servidão por dívidas, onde valores supostamente cobrados pelos responsáveis impediam que elas deixassem o local. Na última segunda-feira, a Polícia Federal cumpriu mandados de busca e apreensão para recolher celulares, documentos e anotações que possam comprovar a atuação da organização criminosa. A operação investiga crimes de tráfico de pessoas, exploração sexual, redução à condição análogo à escravidão, rufianismo, manutenção de casa de prostituição e associação criminosa. Segundo a Polícia Federal, ao menos 10 mulheres paraguaias foram identificadas durante as diligências. Duas delas pediram resgate imediato aos policiais e denunciaram abusos sofridos no local. Os responsáveis pelo estabelecimento não foram encontrados durante as ações policiais. O caso segue sob investigação da Polícia Federal de Foz do Iguaçu e, em caso de condenação, os envolvidos podem pegar penas que chegam a 28 anos de prisão. E olha, Rio Iguaçu estabiliza após subida provocada pelas chuvas em União da Vitória. Após subir cerca de 20 centímetros devido às fortes chuvas registradas na terça-feira, o nível do Rio Iguaçu estabilizou. Mas, claro, a população está em alerta. PEC da escala 6x1. Fim da escala 6x1. Câmara aprova em primeiro turno da PEC que reduz jornada de trabalho. O texto estabelece duas folgas por semana e redução de 44 para 40 horas por semana em até 14 meses. O projeto ainda passará por votação em segundo turno antes de ir ao Senado Federal. Então, tem que cuidar esse segundo turno aí, porque foi maior confusão para conseguir passar no primeiro turno. Vamos ver no segundo, né? E ainda depende dos senadores. Gaeco mira fintechs, fundos milionários e esquema de adulteração de combustíveis em 4 estados. A operação do Gaeco contra esquema milionário no setor de combustíveis cumpre mandados em São Paulo, Paraná, Rio de Janeiro e Minas Gerais. E olha, por volta das 9 da manhã de ontem, quarta-feira, dia 27, a Polícia Militar de Porto União atendeu uma ocorrência de posse de drogas para consumo pessoal na área central da cidade. Já por volta das 10h55 da noite, a Polícia Militar de União da Vitória foi acionada para atender uma ocorrência de perturbação do sossego no bairro Ponte Nova. No local, o solicitante relatou aos policiais que sua namorada foi até a sua residência apresentando sinais de embriaguez. Conforme o relato, a mulher teria proferido diversos xingamentos e se recusado a deixar o imóvel. Diante da manifestação de interesse em representar contra a autora, os envolvidos foram encaminhados ao cartório do 27º Batalhão da Polícia Militar para a lavratura do termo circunstanciado. E olha, a justiça manda retirar ataques racistas contra a Miss Santa Catarina e rastrear autores. A decisão da justiça em Criciúma determinou a remoção de conteúdos ofensivos contra Pietra Travassos, Miss Santa Catarina de Siderópolis. A justiça então de Santa Catarina confirmou e ampliou as medidas contra ataques racistas sofridos pela Miss Santa Catarina 2026, Pietra Travassos de Siderópolis, no sul do estado. A decisão da comarca de Criciúma julgou procedente a ação movida pela jovem após ela se tornar alvo de comentários discriminatórios e xenofóbicos nas redes sociais, depois de conquistar o título estadual. Segundo a sentença, as publicações ultrapassaram os limites da liberdade de expressão e atingiram diretamente a honra, a imagem e a dignidade da Miss. Em entrevista exclusiva concedida ao ND+, na época dos ataques, Pietra afirmou que escolheu não deixar o preconceito apagar a conquista. E olha, o motociclista fica ferido após colisão em Canoinhas. Um motociclista foi socorrido pelos bombeiros e encaminhado à unidade de pronto atendimento após colisão no campo da Água Verde. Polícia apreende produtos oriundos de descaminho na BR-153. A Polícia Militar apreendeu mercadorias oriundas de descaminho durante uma abordagem realizada na tarde de ontem, quarta-feira, dia 27, na rodovia BR-153, em General Carneiro. A ação ocorreu após informações levantadas pela agência local de inteligência, que monitorava a circulação de produtos trazidos irregularmente do exterior. Durante a fiscalização, os policiais abordaram uma van Fiat Ducato, que transportava vários passageiros. Na vistoria realizada no veículo, foram encontradas diversas mercadorias estrangeiras, sem a devida documentação fiscal e sem o desembaraço aduaneiro exigido pela legislação brasileira. A situação caracterizou o crime de descaminho. Diante da irregularidade constatada, tanto o veículo quanto os produtos apreendidos foram encaminhados para a Receita Federal. O órgão ficará responsável pelos procedimentos administrativos e legais relacionados às mercadorias. E por volta das 9:05 da manhã de hoje, quinta-feira, um acidente de trânsito do tipo atropelamento foi registrado na rua 7 de setembro, no centro de Porto União. Equipes do Corpo de Bombeiros e da Polícia Militar foram acionados para atender a ocorrência. No local foi constatado que um veículo Fiat Uno de cor branca e com placa de Porto União acabou atingindo uma senhora. A vítima estava consciente e orientada, apresentando ferimentos em uma das mãos e também na região da testa. Após os primeiros atendimentos, ela foi encaminhada ao Hospital São Brás pela equipe do Corpo de Bombeiros. E um acidente de trânsito envolvendo um automóvel e uma bicicleta elétrica foi registrado na manhã de hoje, quinta-feira, também dia 28, em Porto União. Por volta das 8:20 da manhã, equipes do Corpo de Bombeiros de Porto União foram acionados para atender a ocorrência na esquina das ruas Expedicionário Eugênio Alves de Almeida e Salvador Cristiano Amora, divisa dos bairros Santa Rosa e Jardim Brasília. No local foi constatada a colisão envolvendo uma bicicleta elétrica e um veículo Ford Fox branco. O condutor da bicicleta elétrica foi encontrado caído, mas consciente e orientado. A vítima apresentava escoriações com hemorragia contida no lado esquerdo do rosto, além de contusão na região anterior da tíbia e fíbula. Após avaliação e atendimento pré-hospitalar, o homem foi imobilizado em maca rígida e encaminhado ao Hospital São Brás para atendimento médico. E foi identificado um motorista que perdeu a vida em acidente na PRC 280. Um grave acidente de trânsito na tarde de ontem, quarta-feira, dia 27, tirou a vida de Valdelir Antônio Teles Cordeiro, de 53 anos. A colisão fatal aconteceu na rodovia PRC 280, no trecho que liga os municípios de Clevelândia e Palmas. Valdelir, amplamente conhecido na região sudoeste pelo apelido de Canhoto, estava no banco do carona de um caminhão Volkswagen com placas de Coronel Vivida. Ele morava em Dois Vizinhos. Por motivos ainda a serem apurados, o veículo saiu da pista e colidiu violentamente contra uma árvore às margens da rodovia. Com o impacto da batida, Canhoto não resistiu aos ferimentos e morreu no local. O condutor do caminhão, um jovem de 25 anos, sofreu ferimentos e foi socorrido e encaminhado ao pronto atendimento de Clevelândia. Seu estado de saúde atualizado não foi divulgado. E as informações de hoje eram estas. O plantão volta amanhã, sexta-feira, neste mesmo horário. Um abraço para você, fica com Deus e até amanhã. Tchau, tchau.
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0: Chegava a grande semana. Será a primeira Páscoa em solo brasileiro, distante da aldeia de Zolotys, na Ucrânia. A igreja que construíram não tinha as cúpulas douradas, apenas as tábuas de pinheiro. Mas lá em cima estava a cruz grega, indicando que no meio da mata intocável da Colônia 5, a igreja era bizantina, a primeira que os ucranianos construíram na América Latina. No chão de terra batida, lágrimas, suor e as lembranças dos que ficaram do outro lado do mar não deixavam esconder o sofrimento de quem se arriscou no sonho de uma vida nova. Mas o imigrante ucraniano carregava o sagrado dentro de si. Desta vez não haviam sinos anunciando a ressurreição, mas o canto dos pássaros e as vozes de todos o substituiria. Nas fornalhas improvisadas, o cheiro do pão começou a subir. Era a Páscoa, amassada com lágrimas de saudade, mas assada com a esperança do recomeço. As mãos calejadas pelo machado e pela lida na terra encontraram delicadeza para pintar as pêssegas. Naquela manhã de domingo, na colina da Colônia 5, entre as copas dos pinheirais, o sol brilhou diferente. Padre Nico Rosdowski se paramenta para a primeira divina liturgia da Páscoa. Eram as primeiras liturgias orientais celebradas nestas terras, na colônia de Rio Claro. Colônia 5 deixava de ser um assentamento de estrangeiros para ir se tornando um pedaço da pátria distante, a Nova Ucrânia. Teodoro Potocki, grande líder da comunidade, combina com Gregório Monchak sobre quem proclamaria epístola na liturgia. Seria solene o rito, nem menos solene seriam os sentimentos, as emoções e os pensamentos que povoavam naquele momento tão marcante o coração, a mente e a alma dos primeiros imigrantes. Gregório Kwiatkowski ajuda o padre a se paramentar. Nikon tira da mala de madeira o mais belo paramento que trazia da Ucrânia, que está amassado. As mulheres, com lenços na cabeça, ensaiam as primeiras melodias. Quando as cestas foram erguidas para a bênção, o hino Hristos Voskres ecoou entre as araucárias. Não era apenas uma festa religiosa, era o grito de um povo dizendo: nós sobrevivemos, nossa cultura está viva, a Ucrânia está em nós, somos nós. Nós fincamos nossas raízes aqui. Colônia 5, berço da imigração ucraniana, primeira igreja, primeiro padre, primeira Páscoa. Naquela colina, as primeiras litanias foram proclamadas, os primeiros Nohayaita entoados. Ali, uma história teve início. Um povo que não perdeu sua Ucrânia, que não esqueceu suas raízes, que não deixou para trás sua fé e sua espiritualidade. Hoje, no Memórias do Tempo, nós celebramos este legado, porque a história não é feita apenas de datas, mas do suor e da fé de quem, há mais de 130 anos, transformou saudades em tradição. Celebre bem a Páscoa. O Memórias do Tempo fica por aqui. Um abraço a todos.
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toca de segunda a sexta no seu rádio. Muito mais alto, a galera que tá no trabalho, curtindo o seu ambiente da nossa programação. Brigadão pelo carinho. Eu sou o Jonathan Marques e tô contigo nessa hora. Muita coisa pra rolar hoje, tem Grupo Momentos, o Joe Albert, carreira solo. Tocar

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Coisa linda essa. Quem dera ser eu, um clássico do grupo Momentos. Nosso balanço, toque de mágica e KM do Brasil. Essa foi a hora mais badalada do sul do país, com bandas. Beijo pra você, fica ligado na rádio, hein? Amanhã eu tô de volta, sempre nesse horário. Tchau, tchau. Banda.

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Boa tarde, meu povo. Boa tarde, Malé Região. Sejam todos bem-vindos aqui na programação da Tarde é Sua. Hoje, quinta-feira, dia 28 de maio do ano de 2026. Sejam todos bem-vindos. São 14 horas e 9 minutinhos aqui na programação. Sejam todos bem-vindos, participe, mande sua mensagem, peça sua música aqui na programação. Nosso WhatsApp já está liberado para você participar por aqui. É o 3542-1832, o nosso WhatsApp. Então, mande sua mensagem aqui na programação, não se acanhe e participe pedindo a sua música aqui no programa A Tarde é Sua. Vamos abrindo a programação de hoje com Vestido de Seda com o Teodoro Sampaio.

João Mineiro com o Marciano aqui na programação, são 14 horas e 14 minutinhos. Deixa eu mandar uma boa tarde aqui para Helena Gonçalves Matheus, está por aqui ouvindo a programação. A Lina Cláudia também está por aqui. O Edmilson Stevanek com a Marli também estão ouvindo aqui a programação. Deixa eu mandar um abraço para o pessoal da Green Head, também sempre estão ligados por aqui na programação. Pessoal ali da Geraltec Materiais e Construção. Meu Deus do céu, confundi os nomes. 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Geraltec Refrigeração, pessoal, sempre estão ouvindo ali também. O pessoal lá da Agrodu também sempre estão ligados aqui na programação. As meninas lá da Calci Bem também, um abraço para vocês, obrigado por carinho da audiência. Pessoal da do Principal também sempre estão com o rádio ligado, ouvindo aqui a programação. Boa tarde, nossa amiga Eliane, tudo beleza? Poderia tocar a música dos Monarcas, Cheiro de Galpão, para nós que estamos na escuta e queremos oferecer para toda a sua família, para todos os nossos amigos que estão na escuta, é a Marli, o Edmilson Fahim de Vera Cruz, um forte abraço. Obrigado, Marli, abraço Edmilson e Marli, um abração para vocês, obrigado pelo carinho da audiência. Vamos ouvir sim aqui o Monarcas e o Cheiro de Galpão aqui na nossa programação. Quem está por aqui também, deixa eu ver, o Eliseu também apareceu por aqui. Boa tarde pro Eliseu. Oi, boa tarde, tudo bem? Toque a música do Daniel Poeira da Estrada para mim e para você. É a Helena que mandou a mensagem. Abraço, Helena. Obrigada pela participação e pela audiência. 2h16.

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0: ficamos por aqui na programação da Tarde é Sua. São 2:31. Você está ouvindo por aqui o programa Tarde é Sua. Boa tarde para Janina Clora, mandou um boa tarde. Franciele DLL Imóveis também está ouvindo a programação. Boa tarde, Franciele. Deixa eu mandar um oi, uma boa tarde para Edneia Stempos, que também está ouvindo aqui a nossa programação. Oi, Edneia, seja bem-vinda aqui na programação. Diga, Janina.
1: Boa tarde, Eliane. Manda um abraço e uma música para José Pacheco. Manda um abraço para todas as minhas amigas e manda um abraço para todos os meus amigos.
0: Então, tá bom. Um abraço para você, Janina. Diga, Lina Cláudia.
2: Boa tarde, Eliane. Tudo bem? Bom. Eu peço a música Chimarrando com Jesus. E um abraço pra você e tudo de bom.
0: Pra você também.
2: Um abraço.
0: Eita, pra você também, Lina Cláudia. Chimarrando com Jesus. Um grande abraço pra você também. Obrigada pelo carinho da audiência. Deixa eu procurar essa aqui no YouTube, porque no Spotify não tem essa. Não acha essa. Só tem Chimarrando com Deus, que deve ser outra música, eu acredito. Apolônia Rogoski-Orn também está por aqui. Boa tarde, Apolônia. Um abraço pra você. Boa tarde, Liliane. Tudo bem? Toque a música Boi Barroso com Teixeirinha para nós ouvir, beleza? E tudo de bom. Beleza, seu Eliseu. Tudo de bom pra você também. Obrigada pelo carinho da audiência, pela participação. Deixa eu procurar aqui o Chimarrando com Jesus primeiro. Nossa senhora, tanto que toca a música que ela já tá aqui na frente. Não precisa nem eu procurar a música que ela já tava ali na frente, já esperando pra ser tocada hoje. E deixa eu procurar aqui o Boi Barroso com o Teixeirinha, também a pedido do Eliseu aqui na programação. Eu tô meio me afogando, gente, fiz umas rosquinhas. Fiz umas rosquinhas de... só vai leite condensado, gema de ovo e farinha e o royal. Pensa de boa que fica, gente do céu. Eu trouxe só umas 10 pra mim comer agora de tarde. Eu pensei, vou comer lá pra umas 3:30, que me dá fome, né? Nem bem sentei aqui no estúdio da rádio, já tô me devorando com esse negócio. Eu trouxe um pouquinho de leite, porque aqui tem café pra fazer, mas é café com leite em pó. Eu trouxe leite de caixinha pra fazer no meu... Eu nem fiz o café ainda e já comi metade das rosquinhas. Eu vou tocar as músicas aqui, vou fazer meu café. Tarde, menina, toque para nós, Leandro Leonardo, Boate Azul. Valeu, quem mandou a mensagem por aqui foi o Romeu. Vamos ouvir então aqui o pedido do meu povo. Vamos ouvir aqui a... Chimarrando com Jesus, a pedido da Lina Cláudia. Daí na sequência tem a Fama do Boi Barroso, a pedido do Eliseu. E a Boate Azul, a pedido do Romeu. Vamos ouvir essas três aqui na programação.

Zé Moraes e o Pidão aqui na programação na tarde é sua, são 2:50, é 10 minutos para as 4 horas, nossa senhora, para as 3 horas da tarde. Olá, ainda diz o Romeu que eu errei a música ainda, misericórdia, sendo em português ainda, que na verdade eu coloquei o Boate Azul, nem vi que estava escrito Leandro Leonardo em cima. Deus do céu. Um abraço para o Laércio, eu também ouvindo, a Tereza Ornem, Elizabeth, Geraldo Souza, pessoal da Geraltec Refrigeração. Maria Majeski também está ouvindo aqui a programação, uma ótima tarde para vocês. Agora eu vou tocar um lançamento aqui na programação, que eu acho que é lançamento pelo menos, né? Aqui no Spotify não diz quando que foi, mas eu acredito que seja, pelo menos o... Acho que foi no Instagram que tava olhando, apareceu que era lançamento, né? Porque esse dia eu toquei uma música por lançamento, era mais velha que eu. João Neto e Frederico, toca aquela. É essa aí que a gente vai ouvir agora.

0: 2h53, toca aquela João Neto e Frederico com a Mariana Fernandes aqui na programação. Boa tarde para o Laércio, para a Tereza Orne, Elizabeth, também o pessoal lá da Geraltec, Janina, Maria Majeski. Eu vou um intervalinho bem rápido e eu volto com a participação de vocês aqui na programação. Então, não sai daí que eu volto já já com as participações de vocês.
1: Vamos para um rápido intervalo e voltamos já com o programa Tarde é Sua.
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0: Voltamos por aqui na programação da Tarde é Sua, são 14 horas e 59 minutos, um minutinho para as 3 horas da tarde, já tá quase na hora do mate, né? O pessoal que toma o chimarrão às 3 da tarde, já tá quase que na hora, já tá esquentando a água já. Opa, pra Janina, mandou opa, Isabelle, Vitória, Roubaskevich tá por aqui, Lina Cláudia também está ouvindo aqui a programação. Deixa eu mandar um abraço pro Eleandro e também pro Luciano, que estão lá na obra, lá no Terra Nova, fazendo na construção lá. Um abraço pra eles, obrigado pelo carinho da audiência. E pediram uma música sertaneja, vamos tocar um sertanejão aqui pra eles. Eu também, acho que é música nova, eu nem sei se eu já toquei essa música aqui na programação. Mas vamos tocar um sertanejo aqui pra eles. Daí depois, mais pra tarde, nós tocamos uma música de pedreiro que eles pediram também. Um abraço pra vocês, um bom serviço, uma ótima quinta-feira. Boa tarde, Eliane, toque a música Amor Virtual, só para curtir. Ótima tarde e abraços. É a Maria Majeski que mandou uma mensagem por aqui. Alô, Maria, um abraço pra você, obrigado pelo carinho da audiência aqui na programação. Vamos tocar sim o Amor Virtual do Zé Moraes por aqui também, daqui a pouquinho. Quem mais está por aqui? Boa tarde, Eliane, estamos na escuta, como sempre. Um abraço, pessoal, lá da Geraltec Refrigeração, Geraldo Souza, que mandou mensagem por aqui. Um abraço pra vocês, uma ótima tarde, quinta-feira. Boa tarde, tudo bem? Toque a música Solteirona com Teodoro Sampaio, só para curtir. É a Elizabeth de Rio Azul que mandou mensagem por aqui. Então, pro pessoal lá que tá na obra, lá no Terra Nova, tem bastante pedreiro que ouve, que é a programação, né? Pedreirada lá do Terra Nova, né? Sempre tá ouvindo a programação, tá sendo bastante construção. Vamos ouvir então aqui a música lá pro Eleandro e também pro Luciano que estão ouvindo o nosso programa.
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E essa música foi pra todos os pedreiros que ouvem aqui a programação da Tarde é Sua. Falar em programação da Tarde é Sua, sábado eu conversei com... Ai, meu Deus, é um parente agora, eu não vou lembrar o nome. E ele comentou que ele estava ajudando na construção da igreja lá em Paulo Frontin, que eles ouviam. E um dia o Juliano chegou para mim e falou, viu, mande abraço pro pessoal lá de Paulo Frontin, então, na igreja, porque eles ouvem sempre o teu programa. Se o pessoal estiver por lá ouvindo, hoje ele não tá lá, né? Eu acredito que não. Mas se o pessoal estiver ouvindo lá em Paulo Frontin, um abraço para vocês. Quem tá por aqui também é a Marisa do Charqueada. Boa tarde, Eliane. Frio hoje, frio. Marisa do céu. Pensa, ontem coloquei umas roupas do nenê pra lavar, né? Porque daí eu tava com os varal cheio de roupa, né? Tinha lavado ontem e eu pendurei pra dentro, na garagem. Daí ontem, como amanheceu com sol, eu coloquei tudo pra fora. Tinha roupa pra batendo ainda na máquina. Quando eu cheguei em casa, eu pendurei. E tinha ainda roupa pra lavar. E daí de noite, coloquei as roupas do nenê pra bater. Terminou, pendurei pra na garagem, né? Pensei, amanhã de manhã eu coloco pra fora.

E também, dona Tereza, borboleta, com as irmãs Freitas. Deixa eu achar aqui, porque só tá me aparecendo o Vitor e Léo. Borboleta, irmãs Freitas. Achei aqui, ó, já vai tocar aqui na programação, tá bom, dona Tereza? Vamos ouvir aqui a borboleta, então, das irmãs Freitas. Daí eu vou pro intervalinho bem rapidinho e já volto, não saia daí.

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Voltamos por aqui na programação, vamos lá para as participações. Laércio tá por aqui, boa tarde na escuta. Eita, quinta-feira com cheiro de final de semana. Toca aí, X salada, abraços, obrigada. Pior que é verdade, né? Hoje já é quinta, amanhã já é sexta. E hoje tava conversando com a minha vizinha de cerca e ela que me fala que semana que vem tem feriado, gente do céu. E daí ela me falou assim, que semana que vem é junho, dia 4 é feriado, daí dia não sei o que lá é Sagrado Coração e dia não sei do que lá é dia de São Pedro. Meu Deus do céu, né? Meu Deus do céu. E hoje já é quinta-feira, né? Amanhã já é sexta. X salada vai tocar daqui a pouquinho, tá bom, Laércio? Isabelle tá por aqui, oi, toque a música Mundo Moderno para nós na escuta. Então tá bom, dona Isabelle, obrigada pelo carinho da audiência aqui na programação e também pela participação. Apareça sempre, tá bom? Um abração pra você. Edmilson com a Marli, se der tempo, amanhã gostaria de ouvir a música do Leonardo, Copo de Vinho, só para ouvir. É a Marli Stefania Rivera Cruz. Gente, se eu falar em vinho, eu comprei um litro de vinho, aqueles de um litro, não sei se é um litro e meio, aqueles bona, sabe, litro de descartável, de vez em quando é bom tomar um copo de vinho, né? Só que essa semana eu comecei a tomar remédio pra ansiedade, pra como é que é o nome daquilo? Pra estresse, né? Porque eu não sou nada estressada. E os remédios, por si só, já tá me fazendo mal, né? Esse dia de noite eu não pude dormir, dor de cabeça. Ontem me deu uma tremedeira, gente, de noite, que eu achei que de verdade mesmo eu ia partir dessa pra uma outra, de verdade mesmo. E agora, o que eu vou fazer com o meu litro de vinho se eu tô tomando remédio? Eu tenho medo de tomar o vinho com remédio, daí sim, pô, caixa prego, grandinho, né? Senhor Deus, né? Aquele vinho tá lá dentro da geladeira, Deus. Sempre que eu abro a geladeira, ele me olha, eu olho pra ele, ele me olha, eu olho pra ele. Esperar meu marido chegar em casa, né? Porque se der um treco, ele tá em casa. Ai, vamos lá com o X Salada e Bob Robson, mundão moderno também aqui na programação, e o copo de vinho ficar só com a música mesmo.

0: E ouvimos por aqui o Copo de Vinho aqui na programação com Leandro e Leonardo aqui no programa Tarde Açu. Olha só, o pessoal já tá negociando o meu vinho, traga pra cá o vinho que eu faço sagu, então tá bom. Acredito que o sagu não... ou compra vinho sem... Acho que não existe vinho sem álcool, né, gente? Se não tem, né, eu acho. Mas dava boa de fazer um sagu hoje com esse frio, né? Me diga e me conta que eu já trago hoje, depois das 5, vou embora catospiar e voltamos a fazer sagu de noite. Lina Cláudia mandou uma mensagem por aqui. Oi, Lina.
1: Essa música é Amor Perfeito.
0: Amor Perfeito. Será que é do Amado Batista ou Amor Perfeito? O Romeu pediu um lançamento. Vamos ver qual que é o lançamento que o Romeu pediu aqui.
2: Aproveita.
0: Só deixa eu pausar ali a propaganda, porque YouTube joga propaganda, né? Daí tem que pausar e deixar no mudo. Enquanto isso, a gente enrola. Deixa eu mandar um ops pra Janina Cloda também. Deixa eu procurar aqui o Amor Perfeito. O Amor Perfeito deve ser do Amado Batista, né? O único Amor Perfeito que eu conheço. Deixa eu achar aqui. É, deve ser do Amado Batista, se não for dele. Bom, tem Jean Giovanni. Vou colocar do Jean Giovanni, que eu acho que é, né, melhor, eu acho. Não sei, né? Cada um com seus gostos. Mas vamos ouvir então aqui o pedido do Romeu, gerente do Sicredi. Ah, essa é mesmo o lançamento, pior que é, né? Mas vamos ouvir então o gerente do Sicredi e na sequência o Amor Perfeito aqui na programação.

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0: E estamos de volta por aqui, são 15 horas e 53 minutinhos. Vamos lá para as participações. Pera lá, que tem um áudio aqui que eu não tô conseguindo abrir o áudio. Meu Deus, acho que travou o WhatsApp, gente do céu. Não, pior que não, acho que é só o áudio mesmo que não. Quer rodar? Que deu-se nisto?
1: Opa, Eliane, vou falar um tchau já, que não resolvi tudo ontem, tem que sair hoje de novo. Se eu voltar em tempo, tudo bem, tá? Se não, tchau, até amanhã. Que você tenha o resto do dia abençoado, que Deus abençoe a todos, fiquem com Deus, tudo de bom pra vocês aí. E que vocês tenham, que você tenha uma noite abençoada, que Deus abençoe a noite, os anjinhos que protejam.
0: Amém, Janina, você também diga, Vitor.
2: Boa tarde, Eliane, tudo tranquilo, tudo na santa. Toca a música da Luana Magalhães. Pra nós escutar qualquer uma delas aí. Tudo de bom pra você, que Deus abençoe você, tá bom? Tudo de bom. Tchau, obrigado.
0: Tchau e de nada, seu Vitor. Vamos achar uma aqui da Luana Magalhães, as melhores. Deixa eu procurar uma aqui. Luana Magalhães, não é aquela que gravou... Eu já vou procurar aqui, porque tem uma música que... eu sempre escuto no Spotify, quando eu entro no TikTok aparecem uns vídeos assim com uma música de fundo, eu acho que deve ser a dela. Vamos ouvir aqui o Misericórdia, o fruto do nosso amor, já voltamos.

E a pedido aí do seu Vitor Meirelles, vamos ouvir aqui Luana Magalhães, do outro lado do rádio aqui na programação. 2 minutinhos para as 4 horas da tarde.

Pra você lembrar de mim, Luana Prado, aqui na programação da tarde é sua, são 16 horas e 5 minutinhos. Deixa eu dar um zóio, ver quem que está por aqui também. É, Lúcia Folvarni também está por aqui, o Toiço Moreira, pessoal ali da Serralheria Nossa Senhora Aparecida também. Deixa eu ver. Boa tarde, peço a música Arribada com Daniel. Arribada com Daniel. É, positivo e oferecimento para nós da Serralheria Nossa Senhora Aparecida do Barbosa. Uma boa tarde para vocês também, uma boa tarde quinta-feira, um bom trabalho. Já está quase na hora de ir embora, né? Já é 4 horas da tarde. Mas vamos ouvir então aqui a arribada do Daniel aqui da programação da tarde é sua, 4 e 5.

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0: tá por aqui ouvindo a programação. É, boa tarde, Toque Facão 3 Listras. É a Lúcia Fovarni que mandou a mensagem por aqui. Deixa eu procurar aqui. Facão. Facão 3 Listras. Vamos procurar essa música aqui para nós poder atender a participação. Teixeirinha que canta essa. Um abraço, Lúcia. Reginaldo também está por aqui. Boa tarde, se possível, toque a música Calcinha de Renda. Positivo? Positivo, Reginaldo. Abraço. Essa música do Gustavo Lima é uma música legal, né? Uma música diferente. É, eu nem sei se fala de Calcinha de Renda, mas é legal a música. Quem mais está por aqui na programação? A Elisabete... Toque a música Amor Demais com Gia Giovanni só para curtir. Então, tá bom. Vamos ouvir essas três aqui na programação agora. Vamos ouvir o Facão 3 Listras do Teixeirinha, Gustavo Lima com a Calcinha de Renda e também o Gia com Giovanni Amor Demais aqui na nossa programação. Essas três que a gente vai ouvir por aqui agora.
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1: Salve de palmas. 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

0: Coisas de Comadre aqui na programação na tarde é sua, são 16h30, intervalinho bem rápido, eu já volto.
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16h40 por aqui na programação. É, a volta do Tordilho Negro pediram por aqui. Deixa eu procurar essa música aqui para poder atender a participação da Lúcia. A volta do Tordilho Negro. Vamos procurar essa aqui na programação. Romeu também. Será que dá a saideira ainda? Vamos ver. Dá sim a saideira. Eu acredito que vai dar tempo sim de tocar agora, 20 minutos para as 5 da tarde. Vou fazer esse esforço, Romeu, só porque eu errei a primeira lá que se pediu. Na verdade, a música era a mesma, só errei os cantores, né? Quem era os cantores? Ele queria do Leonardo com o Eduardo e eu toquei que sabe Deus com quem. Mas vamos ouvir então aqui a música que a Lúcia pediu. A música que ela pediu é A Volta do Tordilho Negro e daí na sequência o pedido do Romeu. Tô bebendo de torneira aqui na programação da Tarde é Sua, música do Conrado Alexandro com Bruno e Barreto.

Daniel com Desatino aqui na programação da Tarde é Sua. São 16 horas e 50 minutinhos. Boa tarde, minha amiga. Estamos na escuta no City Herança. Toque a música Tordilho Negro. Então, tá bom. É o Carlos Eletricista que está ouvindo aqui a nossa programação. Oi, estou na escuta desde o começo, mas na correria dos afazeres. Então, tá bom, Solange. Um abração para você. Uma excelente quinta-feira. Uma boa noite, né, de quinta-feira. Que a tua sexta-feira seja abençoada. Final de semana mais abençoada ainda. Um abraço para você e para toda a família que estiverem ouvindo aqui a programação. Toca a saideira, Coração de Pedra, com Bruno e Marrone. Até amanhã. Falta 9 minutinhos para encerrar aqui a programação. Vamos de Tordilho Negro.

0: Vamos para um rápido intervalo e voltamos já com o programa Tarde é Sua.
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0: 16h58 aqui na programação, e assim eu vou encerrando a programação de hoje. Fiquem todos com Deus, um grande abraço. Eu volto amanhã a partir das 14h com mais um programa Tarde Sua pra vocês, amanhã sexta-feira. Fiquem todos com Deus, uma boa noite pra todo mundo, um ótimo final de quinta-feira e até amanhã, se Deus quiser.
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0: Bailando, bailando aqui na programação, 17 horas, 16 minutinhos. Sejam todos bem-vindos, meu povo. Vamos ver quem já chegou por aqui. Seu Edmilson, a dona Barli. Boa tarde, nossa amiguinha Lorianinha, tudo beleza? Poderia tocar a música dos Mirins, Gaúcho Fandangueiro? Para nós que estamos na lida dos fumos e na escuta, e esta música queremos oferecer para você, sua família e para todos os nossos amigos que estão na escuta. Quem oferece é a Marli e também o Edmilson Estefanhaque de Veracruz. Um forte abraço e tudo de bom. Já tá na fila, que hoje eu tô esperta. Hoje eu tô esperta nessa programação. Abraço, Marli de Milson. Obrigada pela audiência. Quem chegou por aqui também foi a dona Rinate. Oi, dona Rinate.
1: Boa tarde, Loriane. Tudo bem com vocês?
0: Hello.
1: Tudo tranquilo?
0: Tudo bem.
1: Um abraço pra você, pra tua família inteira. Tudo de bom. E toca a música Quatro Cantos da Casa, só pra eu curtir.
0: Toco sim, dona Rinate. Um abraço pra você, pra sua família. Obrigada pela audiência. Dona Apolônia, chegou a dona Apolônia, palpitinho dela 428. Vamos conferir. Sua respostinha está...
2: Errou!
3: Ai, que ótimo!
0: Errou! Abraço, dona Apolônia, seja bem-vinda na programação, muito boa sorte no seu próximo palpitinho. A Maria por aqui também, palpitinhos 344 ou 320. Sua resposta está...
3: Ai, que ótimo!
2: Mas é o inferno!
0: Errou, dona Maria! Lembrando que logo mais 6h30, pessoal, eu vou passar mais uma dica pra vocês, tá bom? Ana Maria, 424, é o palpitinho dela. Sua respostinha está...
2: Errou!
3: Ai, que ótimo!
0: Errada! Abraço, Ana Maria! Obrigada pela audiência. E o seu Reginaldo também já chegou por aqui. Beleza? Toque a música, Velho Casarão. Dê um alô pra minha filha, Maria Eduarda Leal, e também o Francisco Leal. Lá no Lajeado de Cima, ouvindo o programa. Abraço, Maria Eduarda, seu Francisco. Sejam bem-vindos aqui na programação. E os palpitinhos do seu Reginaldo, 448 ou 554. Ó, travou. Travou o sistema. As respostinhas estão...
2: Errou!
3: Ai, que ótimo!
2: É o inferno!
0: Erradas! Errou, seu Reginaldo! Pessoal, vamos de musiquinha? Vamos com os nossos pedidos musicais aí dos ouvintes? Gaúcho... Calma aí que não tá aparecendo. É a música dos Mirins, a pedido da Marli com o seu Edmilson.

0: velho casarão aqui na programação, 17h30. Sejam todos bem-vindos, fiquem todos à vontade para participar, mandar sua mensagem. Quem chegou por aqui foi a dona Tamires, palpitinho dela 524, palpitinho da Tamires. Vamos conferir. A resposta está...
1: Errou!
2: Ai, que ódio!
0: Nada, Tamires. Abraço, boa sorte no próximo palpitinho. Oi, Edmilson por aqui. Meu palpite é 988 e a mãe acha que é 744. Suas respostinhas estão...
1: Errou!
2: Ai, que ódio!
0: Errou! Edmilson, Marlin, abraço pra vocês. Gostei da música que vocês pediram, bem animada, bem gauchona. Deixa eu ver quem mais. Banda Chesca chegou por aqui, fala.
3: Boa tarde, minha amiga Loriane, tudo chique e bacana. Um abraço aí pra todos os amigos e amigas curtindo a Cidadão. E vamos aos palpitinhos. A mãe falou que é 518 e o segundo palpite dela 560. Eu acho que é 612 ou 616. Beleza? E vamos...
0: Beleza, vamos conferir os palpitinhos primeiro. Suas respostinhas estão...
1: Errou!
2: Ai, que ódio!
4: Mas é o inferno!
0: Erradas! Calma aí que eu tô arrumando o microfone. Agora sim, vamos aos pedidos musicais.
3: Vou pedir um gaitaço de fundamento agora, né? Toca Satisfaction com Benny Benassi pra agitar essa quinta-feira. E uma Galdéria, né? Toca pra nós curtir aí a música Ibiza com Venga Boys. Toca essas duas aí pra diferenciar, deixar o gaitaço pra mais depois. Tamo peleando aí com as mudinhas de fumo e meio triste hoje que é o falecimento da Dica, né? Coitada da Kalininha, não sei o que, que aconteceu, ontem brincou, a hora que eu tava escutando a rádio ali, eu tava lidando com as mudas de fumo na área e ela brincando no sofá, amanheceu morta, coitadinha. Até quem tiver gatinho pra doação aí, quero arrumar uns dois ou três aí, me mandem mensagem.
0: Nem toque na ferida, nem toque na ferida, seu homem do céu. Ai, gente, que tristeza, né? É por isso que até agora eu não peguei mais nenhum cachorro. Tô esperando ainda, gente. Porque até agora, faz tempinho que a Cristal foi ser, né? Mas até agora eu não tive coragem de pegar mais algum cachorrinho. Tô concentrada procurando a música, pessoal. É... Porque a gente fica sentido, né, gente? Um tempão. É, deixa eu ver quem mais ligadinho por aqui. Ah, tem mais um áudiozinho.
3: Tá dando uma dor no coração, tá fazendo uma falta aqui comigo, tava mais companheiro que o mesmo cachorrinho.
0: Gato é. Uma vez eu achava que cachorro era mais companheiro, a gente até... Ah, eu tenho a Tereza, nossa senhora. Os gatos ficam em volta da gente toda hora, até que no estúdio às vezes a Tereza vem. A Inês, ligadinha por aqui. Oi, Lori, acho que tem 896 ou 742. A Mirelle acha que é 836 ou 852. Suas respostinhas estão...
1: Errou!
2: Ai, que ódio!
4: Mas é o inferno!
0: Erradas! Inês Kaminski, abraço pra você, pra Mirelle. Obrigado pela audiência, boa sorte aí no próximo palpitinho. Jane Oliveira chegou por aqui, boa tarde. Tem 584 ou 526? Suas respostinhas estão...
1: Errou!
2: Ai, que ódio!
0: Errou! Calma aí, vamos colocar na fila a musiquinha que eu procurei e não coloquei. Tá na fila. Vamos ver quem mais. Rosa Casmier, Tchak por aqui... Boa tarde, 372 ou 424? Sua resposta está...
1: Errou!
2: Ai, que ódio!
0: Errado! Errou, Dona Rosa! Vamos ver mais a mensagem da Dona Polônia, daí a gente vai ouvir as musiquinhas. Ou pro intervalo, não sei como que tá meu intervalinho.
4: Oi, boa tarde, Loriane. Bom?
0: Hello!
4: O meu palpite é 666.
0: 666. A respostinha está...
2: Ai, que ódio!
5: É o inferno!
0: Errada! Abraço, Dona Polônia! Seja sempre bem-vinda aqui na programação. É, pessoal, intervalinho. Intervalinho, daí eu já volto com as músicas. Você que quer ir escutar a sua musiquinha favorita, aproveita pra pedir agora, que quando eu voltar eu vou com as músicas.
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4: Voltei, pessoal. Voltei, pessoalzinho querido. Voltei, já vamos com as nossas musiquinhas. 17 horas 41 minutinhos.
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0: Tranco, velho, fandangueira aqui na programação, 17:53. Vamos ver quem mais. A noite fica. Vamos ver quem mais ligadinho aqui na programação. Carlos Eletricista, boa tarde, estamos na escuta no Sítio Herança. Toque uma música. Visita na Estância, vamos colocar ali. Abraço, pessoal, sejam bem-vindos aqui na programação. Trilhazinho fica subindo. Vamos lá, e agora? Calma aí, vou colocar a musiquinha dele na fila. E agora vamos conferir o palpitinho dele. Ele acha que é 502. 502. Sua respostinha está...
1: Errou!
0: Errou, seu Carlos. Obrigado pela audiência, dona Luísa. Olá, amiga. Meu palpite, 624 ou 824. Sua resposta está...
2: Ai, que ódio!
1: É o inferno!
0: Errada, dona Luísa. Abraço pra você. Obrigado pela sua audiência. A Sandra chegou por aqui. 752 ou 746. Suas respostinhas estão...
1: Errou!
2: Ai, que ódio!
1: É o inferno!
0: Erradas! Abraço, Sandra! Bruna Bloch por aqui. O palpitinho dela, 386. Suas respostinhas estão...
1: Errou!
2: Ai, que ódio!
0: Abraço, Bruna! Seja bem-vinda, Bruna, aqui na programação. Fala, dona Janina.
3: Boa tarde, Loriane. Boa tarde, Gael. Boa tarde, Juliano. Mande um abraço e uma música para Josefa Chepco. Mande um abraço para todas as minhas amigas e mande um abraço para todos os meus amigos. Meu primeiro palpite é 994. Segundo, 992.
0: Sua resposta está...
1: Errou!
2: Ai, que ódio!
1: É o inferno!
0: Abraço pras amigas, pros amigos da dona Janina Cloda. Seu Luiz Robaskevich por aqui, 340 é o palpitinho dele. Sua resposta está...

0: Bosco Moreno.
1: E agora?
0: Bosco Moreno.
1: Não entendi o que ele falou, gente. Se é gosto, rosto, deixa eu ver. Acho que é gosto, Moreno. Gosto Moreno, vamos ver se tem uma música chamada. 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Vou colocar só Moreno.

0: Deixa eu pausar esse trem aí.
1: É mesmo a música, deu? Bosco Moreno.
0: Bosco Moreno, mesmo.
1: É mesmo a música, deu?
0: Vou ver ali, tá? Vou dar uma procuradinha com calma, daí eu já coloco ali, tá bom? Vamos lá, vamos seguindo. Quem mais? Seu Damásio Karpinski. A mesma música de ontem, gente. Meu Deus do céu, quanta música que foi tocada ontem aqui nessa programação, meu Deus do céu. Eu não consigo lembrar. Eu não consigo lembrar todas as músicas que foi tocada. É, Damásio Karpinski, oi, meu palpite 344. Sua resposta está...
2: Errou! Ai, que ódio!
0: Errou, seu Damásio! Obrigada pela audiência, vamos ver quem mais. Boa tarde, tudo bem? Quero participar do sorteio. Gisele Michal Tchakimita. O sorteio é amanhã, tá bom, pessoal? Mas todo mundo que mandou mensagem aqui, ó, de segunda, terça, quarta, quinta e sexta, tá participando do sorteio. Só que tem que confirmar a audiência na sexta pra levar o prêmio. Tem isso também. Mas amanhã tem sorteio, tá bom, pessoal? 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Lembrando, se beber não dirige, e sempre beba com moderação. 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Seu Edmilson. Ó, já tão faceirão os bichos velho. Paramos com o trabalho e agora tomar um licor de café pra esquentar. É, tá friozinho, né, gente? Cada um se vira como pode nesse frio, né? A dona Maria disse, meu palpite, 300 ou 386. A respostinha está...
2: Errou!
3: Ai, que ódio!
0: Errou, dona Maria! Abraço, dona Maria! Seja bem-vinda! Seu Miguel chegou por aqui também.
4: Boa noite, Mariana. Aqui é Miguel Garcia. Peço com a música do Cavalo Tostar para ouvir. Um bom trabalho, tudo bom. Até!
0: Tudo de bom! Cavalo... Cavalo Tostado é uma música, né? Cavalo Tostado... É uma música. Deixa eu colocar em artistas pra ver se aparece. É uma música. Eu acho que ele tava com essa música na cabeça, gente. Que ele falou, peço qualquer música do Cavalo Tostado. Vamos colocar Cavalo Tostado. Tá na fila. Abraço, seu Miguel. Fala, Ita.
1: Bosco Moreno, cor de canela.
0: Gente, o que vocês acham de eu fazer? Deixa eu perguntar pra vocês também, porque não adianta eu fazer um

tocar. Gente, vocês acreditam que tô por fora dos lançamentos? Eu meio que estacionei só nas músicas mais antigas, assim, que vocês pedem, e eu não faço a mínima ideia agora de lançamento de música. Falando em música, deixa eu ver como que tá meu intervalinho. Tchananã, tá tudo ok. Vamos de músicas. Visita na Estância.

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6: Voltei, pessoal. 18 horas 20 minutinhos. E vamos ver quem mais ligadinho aqui na programação. Puxa mais pra lá. Pra lá. Leve pra lá, senão vai dar. Vamos ver quem mais por aqui. Maria, 660 ou 842 é o palpitinho dela. Sua resposta está...
7: Errou!
8: Ai, que ódio!
6: Errada, dona Maria, abraço pra você. Abraço pro Ita, ligadinho por aqui. Edmilson, a mãe gostaria de ouvir a música Banda Doce Encanto, Valsa dos Namorados. Só pra ouvir a Marli Stefanhaque. Vamos tocar. Valsa dos Namorados.

0: Vamos procurar aqui. Pessoal. 18h21. Já vou passar uma nova dica. Só vou ler essas mensagens que tem ali. Daí eu já vou passar uma nova dica, tá, pessoal? Daqui a pouquinho. É, abraço, Marli Edmilson. Ana Maria Borcati. Oi, boa tarde, tudo bem? Meu palpite é 412 e 302. E toque a música Cabelo Loiro, se puder. Não sei quem canta, ela disse. Vamos procurar. Cabelo Loiro. Vamos procurar. João Carreiro Pardinho. E agora vamos conferir os palpitinhos dela. Sua resposta está...
1: Errou!
2: Ai, que ódio!
0: Errada! Abraço, Ana Maria! Seja sempre bem-vinda aqui na programação. Elizabeth por aqui, boa tarde, tudo bem? Toque Coisa de Comadre com as irmãs Galvão. Vamos tocar. Coisas de Comadre. Vamos lá, vamos procurar essa musiquinha. Vamos procurar a musiquinha. Tá na fila, Elisa. Abraço, Elizabeth. Polaco por aqui, fala.
3: Boa noite, Louridão, beleza? Deu toque pra ouvir aí. Baile da Encruzilhada, do Porca Véia. Ofereço pro seu Luiz, pra família dele, pra todos que estão na audiência aí. Mas toque, viu? É, tudo de bom, um abraço pra você, pro Juliano, pro Gael. Beleza?
0: Beleza! Baile da Encruzilhada. Tá na fila, seu Polaco. Seja bem-vindo aqui na programação. Falando em seu Luiz, ó quem chegou.
4: Boa tarde, dona Oriane. É o seu Luiz. Acabei de chegar em casa, peguei um trânsito de lascar. Meu Deus, tava na fila. É o seguinte, meu primeiro palpite é 892 da dona Neiva, 894. E eu quero pedir uma música do Walter Moraes. Vaneira de Toda Gaita, toca pra nós essa música, ofereço pro seu Edenilson, dona Marli, seu Dionísio, seu Juliano, Polaco Majescão, seu Aloysio, meu primo Geraldo Melnik, pra todo mundo aí, pra você, pra dona Aliane, pra dona Neiva, pra minha irmã Inês, pra minha sobrinha Paula, toca aí que daqui a pouco, hoje eu vou incomodar hoje, acabei de chegar em casa, se prepare.
0: Vixe Maria, enfeiou o negócio pro nosso lado, gente, Vaneira de Toda Gaita. É Vaneira Toda Gaita, gente? Calma aí.
4: A música do Walter Moraes. Vaneira de Toda Gaita.
0: Vaneira de Toda Gaita. Ih, não vai ter não. Deixa eu colocar Walter aqui pra ver. Vamos lá. Achei. Tá na fila, seu Luiz. Vamos conferir os palpitinhos. Sua respostinha está...
1: Errou!
2: Ai, que ódio!
0: Errada! Abraço, dona Neiva! Seu Luiz, sejam bem-vindos aqui na programação. Deixa eu ver quem mais. Damásio Karpinski. Damásio Karpinski. Segundo palpitinho... 628 e rode a música Castração, Apialo. Vamos tocar. Vamos tocar essa musiquinha. E falando em músicas, pessoal, já vamos daí para as músicas, para não acumular tanto assim. Que o tempo é curto, meu povo. Tá na fila. E antes de eu ir já para as músicas, pessoal, já vou passar, 18h26 já. Já vou passar a nova dica, tá, pessoal? Mais de 400. Mais de 400, número par, tá bom, pessoal? Mais de 400. Já vou atualizar o status lá, tá bom, pessoal? Valsa dos namorados!

0: Baile da Encruzilhada aqui na programação, 18 horas 41 minutinhos. Sejam todos bem-vindos, meu povo. Vamos colocar minha trilhazinha. Deixa eu ver quem mais ligadinho aqui na programação. Dona Josefa, palpitinho dela 420. Sua resposta está...
1: Errou!
2: Ai, que ódio!
0: Errada, Dona Josefa, abraço pra você, seja bem-vinda. Um abraço pra Dona Janina, ligadinha por aqui. Seu Sérgio de Bosque, boa noite, se puder toque a música Querência Amada. Vamos procurar a musiquinha Querência Amada pro seu Sérgio. Boa noite, seu Sérgio, seja bem-vindo aqui na programação.

0: Tá na fila, seu Sérgio. Deixa eu ver quem mais, Pamela Bastos. Olá, boa noite, tudo bem? Gostaria? Calma aí. Pessoal, a avó da Pamela, a dona Solange, perdeu o telefone dela, perdeu o celular. Foi hoje, pessoal, em frente ao Banco do Brasil. É um Samsung de capinha preta. Pessoal, se alguém encontrar, entre em contato aqui com o telefone pelo WhatsApp da Rádio Cidadão. É um Samsung com uma capinha preta. Foi perdido hoje em frente ao Banco do Brasil. Só deixa eu responder aqui a dona Pamela. E encaminhar a mensagem dela pra gente colocar no noticiário também. Como aí? Caminhar agora, pessoal, senão depois eu esqueço. Vamos lá, deixa eu ver quem mais. Elizabeth, palpitinho da dona Elizabeth, 726-524. Suas respostinhas são...
1: Ai, que ódio!
2: Mas é o inferno!
0: Erradas, Elizabeth! Abraço, Elisa! Loreci Lachovt disse boa noite, Anne. Boa noite, Loreci. Seja bem-vindo aqui na programação. Um abraço pra você. Seu Reginaldo disse, hora boa. Ó, o bicho velho jantando já. Jantandinho, bicho velho. Boa janta pra você, seu Reginaldo. 456 ou 454 é o palpitinho dele. A resposta está...
3: Errou!
1: Ai, que ódio!
0: Errada, seu Reginaldo! Abraço pra você e pra sua família. Leandra, 410 é o palpitinho da Leandra. Sua respostinha está...
3: Errou!
1: Ai, que ódio!
0: Errada, Leandra, abraço! Deixa eu ver quem mais... boa noite. É o Gabriel. Boa noite. Se puder tocar a música Velho Casarão, meus palpites são 412, 462. E ofereço a música pro meu pai, seu Sérgio Grabowski. Abraço, seu Sérgio. Vamos colocar Velho Casarão. Velho Casarão, tcharana, narana, Velho Casarão Teixeirinha. Tá na fila.
4: Adrian.
0: Chama o Adrian, gente, que ele deixou o telefone dele com fundo do jogo aqui no estúdio. Calma aí. Vamos conferir os palpitinhos. A respostinha está...
3: Errou!
1: Ai, que ódio!
0: Errada, seu Gabriel. Obrigada pela audiência. Paula Cordeira apagou a mensagem dela, bicha veiona. Abraço, Paula. Seu Nelson Ivanchuk. Boa noite, meu palpite 904 ou 1098. Toque a música Flor e o Beija-Flor para nós que estamos na escuta. Valeu e obrigada. A Flor e o Beija-Flor... Acho que é a Flor e o Beija-Flor, sim. Vamos procurar aqui, ó. Adrian, desliga ali o som do celular. Ah, não, não é. É a Flor. Ele colocou a Flor e o Feijão. Será que tem? Dan, dan, dan, nararara. O Feijão e a Flor. O Feijão e a Flor. Viu como que é a cabeça da gente? Eu já li a Flor, o Beija-Flor. Vamos conferir os palpitinhos. Sua respostinha está...
3: Errou!
1: Ai, que ódio!
0: Errou, seu Nelson. 18h46. Fala, dona Janina.
5: Oi, vai mais os dois, então. 496 e 494.
0: Vamos conferir, dona Janina. Sua respostinha está...
3: Errou!
1: Ai, que ódio!
0: Errou, dona Janina. O que a Ana Maria falou? Já tocou a minha música? Deixa eu ver. Ela pediu cabelo loiro. Cabelo loiro, vai lá em casa, rapaz. Eu acho que já saiu, porque não tá mais aqui na listinha. Eu toquei bastante música agora, gente. Eu toquei bastante musiquinhas agora, mas ainda tem algumas na fila, ó. Vaneira de toda... Ó. Vaneira de toda gaita, se eu não me engano, porque não dá pra mim ler completo o nome aqui. Castração, ó, Pialo, Querência Amada, Velho Casarão, O Feijão e a Flor. São essas que estão aqui na fila. Dona Ana Maria. Ó, tipo da Ana Maria, já tocou minha música, eu saí. Ah, Dona Maria, bicha veiona. A Poliana, 428, 464. A Sueli, 622. Seu Aurélio, 598. As respostinhas estão...
3: Errou!
1: Ai, que ódio!
0: Errou! Na verdade, pessoal, essa última remessa de música eu não prestei. Geralmente eu presto bem atenção se tá saindo todas as músicas. Mas hoje eu tô na função de manje. Porque tem dias que o meu pocoyozinho tá meio assim, tendo umas crisezinhas. E daí ele gosta de ficar aqui comigo, gente, no estúdio. E eu fico jogando com ele, gente. Daí eu não consigo prestar muita atenção nas músicas que tá saindo. Mas eu vou colocando na fila. Pessoal, intervalinho bem rapidinho, correndinho tudo, daí eu já volto.
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0: 18 horas 53 minutinhos. Sejam todos bem-vindos aqui na programação, meu povo. Meu povinho querido. Deixa eu ver quem mais. Deixa eu ver quem mais ligadinho aqui nesta programação. Martinho e Luciane, 452. As respostinhas estão...
1: Errou!
2: Ai, que ódio!
0: Errada! Martinho e Luciane, abraço! Dona Rosa, 442! Sua respostinha está...
1: Errou!
2: Ai, que ódio!
0: Errou, Dona Rosa! Deixa eu ver quem mais por aqui, Sandra. Ah, ela mandou a musiquinha. Cadeira Cativa, Zé Neto e Cristiano. Vamos colocar essa musiquinha aí. Vamos baixar essa trilha. Vamos baixar essa trilhazinha aí. 18h54. Tá na fila, Sandra. E olha os palpitinhos dela, 612 e 614. Sua respostinha está...
1: Errou!
2: Ai, que ódio!
0: Errou, Dona Sandra. Abraço pra você, muito obrigado pela audiência. Inês Kaminski, 810 ou 828. A Mirelle acha que é 838 ou 834. Suas respostinhas estão...
1: Errou!
2: Ai, que ódio!
0: Errou, Dona Inês Kaminski. Abraço pra você. Obrigado pela audiência. Abraço pra Dona Mirelle. 18h56. Edmilson. Meu próximo palpite, 510. Palpitinho do Edmilson. E a Marli acha que é 602. Sua respostinha está...
1: Errou!
2: Ai, que ótimo!
0: Errou! Marlinha de Mils, abraço pra vocês. Quem chegou por aqui também foi a Dona Shirleyzinha. Boa noite, Lore. Hoje meu palpite é 512, do seu Severino 534, da Natiele 468, Anderson 514 e da Alicia 542. Vamos ver. A respostinha está...
1: Errou!
2: Ai, que ódio!
0: Errada, Dona Shirley. Abraço, seu Severino, Natiele, Anderson, Alicia. Sejam sempre bem-vindos aqui na programação. Dona Sueli, boa noite, tudo bem? 502 ou 544 do Edvan. 534... Calma aí. 502, 544, 534 ou 608. Sua respostinha está...
1: Errou!
2: Ai, que ódio!
0: Errou! Abraço, Edvan, abraço, Eli! Sejam bem-vindas! Sejam bem-vindos! Sara Lidiane! Calma aí, e agora? Será que eu já vi os de cima? Deixa eu ver. Dananana. Gente do céu, será que eu... Não, acho que da Sara eu não vi ainda. Então tá, ó. Os... Vixe, gente, não vai dar pra mim ver esses palpites, gente, que é muito palpite. É dois antes e dois depois. Eu vou ver... E agora? It feels like... Dun, dun, dun, dun, dun, dun. Ah, Eu vou ter que ler todos, tá, pessoal? Senão só ela vai saber que não é esses palpites aqui, ó. Então, 402, 404, 502, 508, 706, 752, 832. Pessoal, lembrando sempre que é dois palpitinhos antes, dois depois, tá? Dois antes e dois depois. Suas respostas estão...
1: Errou!
2: Ai, que ódio!
0: Dois antes e dois depois que eu falo, dois palpitinhos, pessoal, antes de eu passar a nova dica e dois palpitinhos depois que eu passo a nova dica, tá bom, pessoal? Vamos de musiquinha, então? Vaneira de toda gaita, eu acho, ou não sei como que é o nome, deixa eu ver se eu... Não tem como eu ver o restante da música, mas é a vaneira de alguma coisa, Walter Moraes, a pedido do seu Luiz.

0: Pessoal, 19 horas, 19 horas, 17 minutinhos já, meu povinho do céu. Vamos ver quem mais, deixa eu ver minhas propagandinhas aqui. Não, pessoal, não vai dar, vai ter que ir pro intervalinho, tá bom, pessoal? É intervalinho correndinho, tudo bem rapidinho, volto já.
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4: Voltei, pessoalzinho. 19:20. Agora sim, vamos ver quem mais ligadinho aqui na programação. Seu Banda Chesky. Fala.
5: Oi, minha amiga Loriane. Agora sim, vamos mandar um alô pra esse povão ouvindo Sintonizada em você na Cidadão. Um alô pro Edmilson, pra dona Marli, pro meu amigão Itanael Alpaque. Oi, Itanael, você me bloqueou? Eu queria falar com você, cara, me desbloqueie. Eu preciso falar com você, guri. Não sei o que que deu, não vai mensagem pra você, Ita. E manda um alô pro Ismael, pra dona Lúcia, pro tio Pedro, com a tia Clara nos Dúcio, pra minha mãe Anísia. E também quero curtir um gaitaço de fundamento. Toca o popori dos mateadores, do fundo da grota, cantador de campanha, o Rio Grande me criou e criado tipo bicho. E os segundos palpitinhos, terceiro palpitinho, né? Pode dar mais um, mais dois. Eu vou mandar dois. A mãe falou que é 418 ou 498. Eu acho que tem 502 ou 508, beleza?

0: Beleza. Vamos conferir. As respostinhas estão...
1: Errou!
2: Ai, que ódio!
0: Erradas!
3: Tomara que seu Luiz Carlos não tenha escutado os pedidos de já hoje, senão vai dizer que fica pedindo esse 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quinta-feira, velha! Nós estamos aqui tomando uns paracetamol e uma aguardente com limão e laranja aqui pra ver se corremos a ressaca, não, quer dizer, a gripe. Tamo aí, mais parceiro que gordo de camisa nova e mais bonito que um boleto pago aí. E dele trabalhar. Tamo aí, pelhando com as mudinhas de tabaco e daqui a pouco nós vamos fazer aquele pastelão do bandachascão aí pra saborear aí, reforçar. Ontem eu parei de trabalhar 2h37 da madruga. Hoje vamos ver se chegamos até as 3. Última!
0: Gente do céu, pra que trabalhar tanto, homem do céu? Se bem que eu, gente, quando tiro o dia pra trabalhar, é bonito de ver. É bonito de ver. Começo a fazer as coisas e não paro mais, gente. Daí eu também, eu vou até a madrugada. Se eu terminar tudo que eu tenho que fazer, não termino. Mas também o dia, tipo ontem, mas também o dia que eu tiro pra não fazer nada. Nem me estressem, eu só fico ali, ó, só vendo as notificações do celular chegando. Só vendo as notificações chegando e eu bem de boa. Vão incomodar outros, seus bichos, velho, eu fico em paz, gente. Elizabeth por aqui, toque a música Sofre e Choro, Rick Renner, só pra curtir. Vamos colocar aqui na fila. Esta musiquinha, né, a gente tem que tirar um tempinho pra descansar, né, às vezes. Daí hoje já resolvi, ó, ontem eu fiquei tranquila, gente, descansei um pouco, a parte da tarde, eu só copiava e colava as mensagens, assim, aham, já vou verificar. Já vou providenciar. Assistindo filme faceira da vida. Mas daí hoje já coloquei tudo em dia, tá, pessoal? Hoje já trabalhei. Hoje trabalhei igual gente grande, que nem a gente fala. Adriano Chagas. Boa noite, Loriane. Tudo bem? Palpitinho 406 ou 436. Gostaria que tocasse a música Milagre da Flecha. Só não sei quem canta. Tudo de bom. Tchau. Obrigada. Vamos colocar aqui. Milagre da Flecha. Vamos colocar. Milagre da Flecha. João Mineiro Marciano. Tá na fila. Vamos conferir o palpitinho. 406, 436. A respostinha está...
1: Errou!
2: Ai, que ódio!
0: Errada, seu Adriano! Miguel por aqui, fala, seu Miguel!
4: Boa noite, Mariana, que me deu gosto. Só que a música Feijão Queimado com Tonico Tinoco para ouvir. Tudo bom, tá?
0: Tudo de bom, Feijão Queimado. Feijão Queimado. Tá na fila, seu Miguel. Casemira, ligadinha por aqui. Calma aí. Quatrocentos e vinte e oito é o palpitinho dela. Sua respostinha está...
1: Errou!
2: Ai, que ódio!
0: É a da dona Casemira. Ah, e tem palpitinho do Cláudio também. 472, 562. Sua respostinha está...
1: Errou!
2: Ai, que ódio!
0: Errada, dona Casemira. Seu Cláudio, abraço pra vocês. Obrigado pela audiência. Seu Luiz Robaskevich. 432, 568. Sua resposta está...
1: Errou!
2: Ai, que ódio!
0: Errou, seu Luiz! seu Aloysê, fala, seu Aloysê.
5: Boa tarde, minha amiga Dona. Oi. Iriane, da Rádio Cidadão de Matiparna.
0: Hello.
5: E a tua música? Bate, bate, coração. Essa música vai lá pra Dona Maria. Seu Nilson, meus amigos. Ah, o senhor Nilson lá pra Dona Neiva e pra você. Então, meio chocado, meu. Cansado. Corria pra um lado e pro outro, mas estamos no outro país, tudo vai dar certo. Até depois, minha produção. Tô tomando uma latinha de cerveja de pasto e a minha cabeça que tá fugindo a cabeça. Fugindo pra outro lado.
0: Que tal? Eu também desacorçada, vida, meio chocado com a correria, mas tá tomando o golinho dele. Lembrando, pessoal, se beber não dirige, sempre beba com moderação. 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Seu Ismael, ligadinho por aqui, boa noite, é o Ismael, meu palpite, 444-456. Sua respostinha está...
1: Errou!
2: Ai, que ódio!
0: Errada, seu Ismael, um abraço pra você, Dona Cláudia Bonetti. Oi, amiga, meu palpite, 606 ou 614. A resposta está...
1: Errou!
2: Ai, que ódio!
0: Errada! Dona Janina ligadinha por aqui, seu Nelson Ivanchuk disse... Palpite 746 ou 846. Se der tempo, poderia tocar a música Tropeiro Velho? Vamos ver, a partir de agora não prometo mais nada, gente. A gente tá com meia horinha aí de programa... Tem algumas musiquinhas pra tocar, tem bastante mensagem pra ler, por isso que eu já tô lendo bem rapidinho, tá, pessoal? Não liguem. Quando eu começo a ler meio rápido as mensagens, que eu paro um pouco de papiar, é porque tá corrido aqui, ó. É que eu sei que não vai dar tempo muito de muita coisa. Daí eu começo a ler bem rapidinho as mensagens. Eu não lembro se eu vi os palpitinhos dele, 746, 846... As respostas estão...
1: Errou!
2: Ai, que ódio!
0: Erradas! Marlene Paula Freitas, boa noite, palpitinho 647 ou... É número par, dona Marli. É número par, ela mandou 647 ou 851. Lembrando, pessoal, é número par, tá bom? É Edmilson, poderia tocar a música JM Pegando Ônibus? Só pra ouvir, quem pede é o Edmilson. Vamos colocar na filinha... 19 horas 30 minutinhos já. Eu tô falando, gente, essa semana tá passando rápido, as horas estão passando rápido, tá tudo passando tão rápido, né? Gente do céu. Tá na fila. Abraço, Marli de Milson. A Sandra ligadinha por aqui, 636 ou 638. Ela disse, pensei que era só um palpitinho depois da dica. Não, é dois, pessoal. Ó. Dois palpitinhos antes, dois depois, tá bom, pessoal? Quatro palpitinhos, ó, quatro palpitinhos por dia, gente, é bastante. Vamos conferir os palpitinhos. Sua respostinha está...
1: Errou!
2: Ai, que ódio!
0: Errada, dona Sandra, abraço pra você, pro Kaique, Ana Maria. Calma aí. Ana Maria Clebioda... 465. Rode a música Flor do Meu Jardim. Abraços. A minha família Clebioda. É, Ana Maria Clebioda. De Criciúma, Santa Catarina. Na escuta com a minha filha Sara. Abraço. Abraço, dona Ana Maria. Palpitinho dela. 444. A resposta está...
1: Errou!
2: Ai, que ódio!
0: Errou! Flor do meu jardim. Ana Maria do Céu, não garanto nada que vai dar tempo de eu tocar a musiquinha, que tem bastante musiquinha aqui. Bastante mensagem também. Flor do meu jardim. Calma aí, pessoal, deixa eu tirar meu fone pra ver uma coisa. Ah, não, tá tudo ok. Pensei que era o Adrian. Ah, pessoal, eu lembrei. Agora há pouco eu falei pra vocês, né? Hoje eu tô na função de mãe. Depois eu pensei, o que a pessoa vai pensar, né? Ela escolhe o dia pra ser mãe, mas não é, pessoal. Quem é mãe sabe, né? Mãe é mãe toda hora, todo dia, não importa o que tá acontecendo. Mas é que tem dia que a gente precisa ter um pouquinho mais de... Um pouquinho mais de paciência com a criança. É mais ou menos isso que eu quis dizer, tá, pessoal? Geralmente o Adrian é bem calminho, bem tranquilo, mas tem dias que ele tá meio bem em crise, gente. Hoje, desde manhãzinha. Desde manhã, gente. O dia que o Adrian já acorda assim, meio propenso às crises, é desde manhã já. Tava ansioso pra ir pra escola, que na quinta-feira tem educação física, gente. Ele já acorda já querendo ir pra escola, sabe? Ele não consegue esperar a hora. E daí o que aconteceu? Naquela ansiedade, queria ir, esqueceu o lanche. Quando veio a diretora ligando, mandando mensagem que ele não conseguia se concentrar na escola porque esqueceu o lanche. Aí tem que levar lanche, que ele não come o lanche da escola, né, gente? Por causa do negócio alimentar ali, da... Enfim, gente, só crise. Daí já veio da escola choroso e assim vai, gente. Daí é isso que eu quis falar. Não que, hoje eu tô sendo mãe. Todo dia a gente é, né? Mas tem dia que a gente tem que ter um pouquinho mais de paciência. Vamos de musiquinha? Do fundo da grota, os mateadores.
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0: chega de música, chega de música, tem mais mensagem pra gente ler aqui, ó. Primeiro vamos ler essas mensagens, daí se der tempo a gente vai pra mais músicas, tá bom, pessoal? 19h45. Deixa eu ver quem mais. Maria, 488.596 é o palpitinho dela. Sua resposta está...
1: Errou!
2: Ai, que ódio!
0: Errada, Maria. Abraço pra você. Dona Eva ligadinha por aqui. Um abraço, Dona Eva. Janice, boa noite, tudo bem? Meu palpite 766 ou 844. Toque a música, dois passarinhos, obrigado. E manda pro meu esposo Nelson. Da sua esposa, Janice. Abraço, Dona Janice. 766 ou 844. Duas respostinhas estão...
1: Errou!
2: Ai, que ódio!
0: Erradas! Michelle Leinecker, olá, Anne, tudo bem? Palpitinhos 928, 932. Sua resposta está...
1: Errou!
2: Ai, que ódio!
0: Errada! Abraço, Michelle Josefa, palpitinho dela, 444. Sua resposta está...
2: Ai, que ódio!
1: Errou!
0: Errada, Dona Josefa. Cauane, seja bem-vinda. 600 ou 710? Sua respostinha... Sua resposta está...
1: Errou!
2: Ai, que ódio!
0: Errada, Itanael...
3: É aquele número que se ligou, Dionísio? O celular não recebe ligação. O
0: celular do Ita não recebe ligação, manda a Chesky. Bia e Edmara, 444, 504. Sua resposta está...
2: Ai, que ódio!
1: Errou!
0: Antônio Souza Leal, 410, 458. A respostinha está...
1: Errou!
2: Ai, que ódio!
0: Errada! Elizabeth disse... 724, 512. Sua resposta está...
2: Ai, que ódio!
1: Errou!
0: Errada! Errou, Elizabeth! Lúcia, 412. Sua resposta está...
4: Mas é o inferno!
2: Ai, que ódio!
0: Errada, Dona Lúcia, abraço pra você. Seu Fábio Grenteschi, 426, 250. Sua resposta está...
1: Errou!
2: Ai, que ódio!
0: Errada, seu Sérgio Giboschi, 678 ou 702. Sua resposta está...
2: Ai, que ódio!
4: Mas é o inferno!
0: Errada, seu Sérgio. Ana Maria Borcati disse... 404, 406. Sua resposta está...
4: Mas é o inferno!
2: Ai, que ódio!
0: Errou! Rosiana, 402. A resposta está...
2: Ai, que ódio!
1: Errou!
0: Errada! Abraço, Rose! Seu Luiz e Dona Neiva! Fala, seu Luiz!
5: Ó, o segundo palpite da Dona Neiva é 804, a minha 808. E eu quero escutar a segunda música, né? Que nem a primeira saiu ainda, a segunda é com Fogo de Chão. Entre Amigos, toca pra nós aí. Meu Deus do céu, que coisa boa. E ó, tá mandando essa... Como é o nome desse trem aí? É Rosca? É Rosca? Ó, se botar reto, você cuida 2 metros de comprimento essa porcaria aí. Tá louco! Eu nem vou xingar o Bodachesky, depois de ontem que ele me botou no Zezé de Camargo, no Guela, hoje ele pediu...
0: Cada... Seu Luiz, gosto é igual... Gosto é igual orelha, pra não falar outra coisa. Gosto é igual orelha, cada um tem o seu. as respostas estão...
1: Errou!
2: Ai, que ódio!
0: Errou! Janina Cloda!
6: Ô, Floriana, eu vou falar um tchau já, senão não vai dar tempo de você ver daí, tá bom? Então tchau, boa noite, até amanhã, mas tô escutando. Que você tenha o resto do dia abençoado, que Deus abençoe todos vocês aí. Fiquem com Deus, tudo de bom pra vocês aí. E que vocês tenham uma noite abençoada, que Deus abençoe a noite, os anjinhos que protejam.
0: Amém, Jesus! Um abraço, dona Janina, que a dona Casimira falou... Pois olha, dona Casimira do céu. Eu vou tentar resolver esse negócio aí. Eu entro em contato, dona Casimira. Michelle Leineker, 974 ou 998. A resposta está...
1: Errou!
2: Ai, que ódio!
0: Errada, dona Michelle. Fala aí, Ita.
3: É aquele número que ele ligou? Eu tive que mudar, né?
0: Pois é. Edmilson disse, eu e a mãe estamos te desejando uma abençoada noite pra você e toda a sua família. Durma com Deus e os anjinhos. E até amanhã, se Deus quiser. Abraço, Edmilson, Marli. Até amanhã, se Deus quiser. Dona Casimira, já manda aqui pra minha localidade que você mora, só pra me ter mais ou menos uma ideia. Pessoal, 19h51, encerradas as participações. Vamos ouvir aí o que der de música agora, tá, pessoal? Vamos ouvir aí. Feijão queimado. Ah, não, agora é o milagre da flecha, gente.

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1: Tic-tac. 20 horas, um minutinho, meu povo do céu. Não vai mais dar tempo de tocar as musiquinhas, pessoal do céu. Vou ter que deixar, vou ter que deixar. Seu Jorge disse 412. A respostinha está...
2: Errou!
3: Ai, que ódio!
1: Errou! E o seu Sérgio Bosque disse boa noite, bom descanso, boa noite, seu Sérgio. Pessoal, e eu vou me ficando por aqui. Vou ficando por aqui, meu povo. Deixa aqui meu beijo, meu abraço. Fiquem todos com Deus. Só deixa eu... Vou falar mais um pouquinho só porque travou meu sistema do Zara aqui, gente. Travou tudo. Travou tudo, meu povo do céu. E eu vou ficando por aqui, meu povo. Deixa aqui meu... Ah, não. Eu não vou ficar esperando esse sistema destravar. Vamos ouvir aqui ó, mais uma musiquinha. Tropeiro Velho.

0: flor do meu jardim aqui na programação, pessoal. E agora sim, eu vou ficando por aqui. Deixa aqui meu beijo, meu abraço. Obrigado pela audiência, pela participação de cada um de vocês. Fiquem todos com Deus. Tenham todos uma ótima noite. Descanso. E se Deus quiser, até amanhã.
1: 8:14.
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2: 8:19.

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1: Boa noite.
2: Boa noite para você que nos acompanha em todo o país.
1: Quinta-feira, 28 de maio de 2026.
2: Vamos ao destaque do dia. Emprego.
1: Brasil tem o menor desemprego para o trimestre encerrado em abril desde 2012.
2: Em abril foram geradas mais de 85 mil novas vagas de trabalho formais. Luana Karen.
3: O Brasil encerrou abril com mais de 47 milhões e 800 mil empregos com carteira assinada.
1: E ainda, presidente Lula sanciona projeto que cria a Universidade Federal Indígena.
2: Será a primeira instituição de ensino superior do país voltada aos povos originários.
4: Aos poucos a gente vai ensinando o mundo a compreender que é possível, de forma civilizada, a gente garantindo a todos aqueles que habitam o planeta até os seus direitos.
1: Você vai ouvir também combate ao crime organizado.
2: Nova operação avança na asfixia financeira e no fim das fraudes no setor de combustíveis.
1: Ação também impede que gasolina adulterada seja repassada aos consumidores.
2: Na apresentação da Voz do Brasil hoje, Mariana Jungmann e Luciano Seixas.
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2: O emprego no Brasil continua em crescimento.
1: No mês de abril, foram criados quase 86 mil postos de trabalho com carteira assinada.
2: E a taxa de desocupação no país é a menor desde 2012.
3: Em abril, a atendente Willy da Silva conseguiu uma posição em um restaurante no centro de Brasília. Ela estava desempregada há 6 meses e buscava uma oportunidade de trabalho que permitisse que ela tivesse mais tempo com os filhos.
5: Porque eu curto muito as crianças agora, né? Final de semana eu estou em casa com eles, é feriado, eu não trabalho. É uma coisa garantida, né? Ter um emprego fechado. Com a carteira assinada e tudo, eu vou ter todos os meus direitos, um dia eu sair e tudo mais.
3: Assim como Willy, milhares de brasileiros conseguiram uma emprego no país este ano. Cenário captado pela Pesquisa Nacional por Amostra de Domicílios. De acordo com a PNAD Contínua, a taxa de desocupação no trimestre encerrado em abril foi de 5,8%, o menor nível da série histórica iniciada em 2012 para o período. No mesmo trimestre do ano passado, o percentual de pessoas procurando emprego no Brasil estava em 6,6%. A taxa de desocupação calculada pelo IBGE inclui apenas pessoas desempregadas que estão disponíveis para trabalhar e tentando encontrar uma posição. A coordenadora de pesquisa por amostra de domicílios do IBGE, Adriana Beringui, comentou o resultado.
6: O nível da ocupação segue em patamares elevados, né, mostrando que a capacidade de geração de trabalho e renda no mercado brasileiro segue de forma sustentada.
3: Outro dado que mostra o bom momento por que passa o mercado de trabalho no Brasil é o Cadastro Geral de Empregados e Desempregados, o CAGED, que mede a quantidade de trabalhadores com carteira assinada. Segundo o CAGED, em abril, foram criados no país 85.888 empregos formais. 3 dos 5 grupos da atividade econômica monitorados tiveram saldo positivo: serviços, construção e indústria. Já entre as unidades da federação, 24 das 27 criaram empregos em abril, com destaque para São Paulo, Rio de Janeiro e Minas Gerais. O ministro do Trabalho e Emprego, Luiz Marinho, destacou que o país deve continuar gerando empregos formais.
7: O potencial da economia brasileira é de crescimento. Ele vai continuar crescendo, portanto, creio que nós teremos mais de 1 milhão de empregos gerados como positivo esse ano.
3: De acordo com o CAGED, o Brasil encerrou abril com mais de 47 milhões e 800 mil empregos com carteira assinada. O salário médio de admissão em abril foi de R$ 2.386,56. Reportagem Luana Karen.
1: Em suas redes sociais, o presidente Lula destacou a aprovação na Câmara dos Deputados do fim da escala de trabalho 6x1, sem redução de salário.
2: Segundo ele, as 2 folgas semanais significam mais tempo para estudar, se divertir, cuidar da saúde e ver os filhos crescerem.
1: Hoje, o presidente comemorou a aprovação durante encontro com a presidente do Suriname e disse que é uma conquista da sociedade brasileira.
4: Quem sabe um dia a gente consiga fazer com que as pessoas trabalhem o suficiente para sobreviver, o suficiente para enriquecer a economia brasileira, mas o suficiente para que eles possam ser felizes no mundo do trabalho.
2: Durante o programa Bom Dia Ministro, produzido pela Empresa Brasil de Comunicação, Paulo Pereira, do empreendedorismo, da microempresa e da empresa de pequeno porte, comentou o impacto sobre as mulheres.
8: Vou pegar um exemplo, as trabalhadoras domésticas, né, que vão ser muito afetadas pela escala 6x1. Nós temos 1,5 milhão de trabalhadoras domésticas. A mulher trabalha 6 dias, chega em casa, vai fazer o quê? Trabalhar. Cuidar dos filhos, cuidar da família. Então, o impacto sobre as mulheres, sobre os setores menos escolarizados, sobre os setores de menor renda é muito grande para que essas pessoas possam ter uma vida melhor, cuidar melhor das suas famílias e, como eu estava dizendo, estudar mais, empreender mais. É importante ressaltar isso, o impacto econômico vai ser bom para muitos segmentos. E aqueles segmentos que podem ter um impacto diferente, nós vamos cuidar, nós vamos achar soluções.
1: A proposta do fim da escala 6x1 segue agora para avaliação do Senado Federal.
2: Passo inédito para o futuro dos povos indígenas no Brasil.
1: O presidente Lula sancionou agora há pouco a lei que cria a Universidade Federal Indígena, a primeira do país.
2: Com sede em Brasília, a nova universidade terá camping em diferentes regiões e vai oferecer cursos de graduação e pós-graduação.
9: Prevista para entrar em atividade no próximo ano, a UNINDI, Universidade Federal Indígena, será destinada a valorizar os saberes dos povos originários e práticas ancestrais. O ministro dos Povos Indígenas, Eloy Terena, é formado em Direito e diz que a Universidade Federal é um sonho de lideranças indígenas visionárias. Ele relata que a iniciativa será o maior investimento na escolarização dos povos indígenas.
10: A universidade será composta por indígenas em seus quadros e irá retratar essa pluridiversidade étnica que é o nosso país.
9: A Universidade Federal Indígena atenderá inicialmente 2.800 estudantes. A sede será em Brasília, mas unidades descentralizadas serão construídas em outras regiões do Brasil de acordo com a demanda e concentração dos povos indígenas. O ensino será voltado para a formação nos níveis de graduação e pós-graduação. Os cursos terão ênfase em gestão ambiental e territorial, políticas públicas, sustentabilidade socioambiental, línguas indígenas, saúde, direito, agroecologia, engenharias e tecnologias e formação de professores. Para o presidente Lula, o Brasil não pode abrir mão dos saberes milenares dos indígenas.
4: Aos poucos a gente vai ensinando o mundo a compreender que é possível, de forma civilizada, a gente garantindo a todos aqueles que habitam o planeta a ter os seus direitos. E a gente não pode prescindir do conhecimento milenar que os povos indígenas acumularam ao longo de tanto tempo nesse país e no mundo. Cabe agora ao Estado brasileiro pegar o prédio, prepará-lo para que a gente possa, no menor prazo de tempo, fazer uma festa com os novos alunos que vão entrar.
9: A UNINDI vai contribuir para a formação de profissionais especializados em educação intercultural e garantir a preservação das 274 línguas faladas pelos 305 povos indígenas do Brasil. Reportagem Graziele Bezerra.
2: O presidente Lula recebeu hoje a presidente do Suriname, Jennifer Gerling Simons.
1: No encontro, os dois líderes assinaram acordos de cooperação e se comprometeram a estreitar laços entre os países.
11: Durante visita oficial, a presidente do Suriname, Jennifer Gerling Simons, chegou ao Brasil acompanhada de mais 5 ministros. Durante encontro com o presidente Lula, os líderes assinaram 13 acordos de cooperação em áreas como defesa, segurança pública, comércio, energia e proteção da Amazônia. O Suriname vive um momento de crescimento econômico após a descoberta de grandes reservas de petróleo e gás natural. Lula afirmou que o Brasil quer ampliar ainda mais o comércio bilateral. Mesmo com um crescimento de 25% desde 2023, o presidente afirmou que ainda existe potencial para esse aumento.
4: Como vocês agora vão se transformar em grandes produtores de petróleo, a Petrobras pode trabalhar com vocês. Aí a gente vai poder equilibrar a balança comercial, porque nós vamos importar um pouco de petróleo de vocês para compensar a nossa colaboração com o Suriname.
11: Na área ambiental, os dois países pretendem ampliar ações conjuntas de combate ao desmatamento e ao crime organizado na Amazônia, como afirmou o presidente Lula.
4: Estamos unindo esforços regionais no enfrentamento ao narcotráfico, ao tráfico de drogas, pessoas e armas de fogo. O novo acordo com a Polícia Federal vai ampliar nossa cooperação no combate a ilícitos transnacionais, com destaque aos crimes ambientais e de mineração.
11: Os governos também assinaram acordos para ampliar as conexões aéreas e marítimas entre os dois países e avançar no chamado Anel das Guianas, projeto de integração regional que liga o norte do Brasil aos países vizinhos da região amazônica. Reportagem Raquel Mariano.
2: Quase 60 mandados de busca e apreensão foram cumpridos hoje na Operação Fluxo Oculto.
1: A ação conjunta entre o governo do Brasil e estados tem como objetivo desmantelar fraudes e lavagem de dinheiro no setor de combustíveis.
12: Nesta nova fase da Operação Carbono Oculto, foram cumpridos 59 mandados de busca e apreensão em 5 estados: São Paulo, Paraná, Mato Grosso do Sul, Minas Gerais e Rio de Janeiro. A ação, batizada de Fluxo Oculto, contou com a participação de órgãos federais e estaduais. O alvo é um esquema criminoso no setor de combustíveis, envolvendo fraudes, sonegação e lavagem de dinheiro. As investigações identificaram 6 novas fintechs, empresas voltadas para serviços financeiros digitais, que, na verdade, operavam como bancos paralelos das organizações criminosas. O ministro da Fazenda, Dario Durigan, destacou a grande movimentação financeira das fintechs no esquema.
13: Uma movimentação total de 26 bilhões de reais em 6 fintechs nos últimos anos, o que acende o sinal de alerta para os órgãos de inteligência, que a gente espera avançar no combate ao crime organizado, da maneira que encorpa, da maneira inteligente, que é fazendo asfixia financeira.
12: Em outra frente de atuação, os agentes cumpriram mandados contra empresas e pessoas que atuavam na adulteração de combustíveis. Somente com um esquema que utilizava nafta petroquímica, os prejuízos aos cofres públicos atingem a marca de 200 milhões de reais em 2 anos. De acordo com o diretor da Agência Nacional do Petróleo, Gás Natural e Biocombustíveis, Júlio Nishida, a operação vai impedir que milhões de litros de gasolina adulterada sejam repassados aos consumidores.
14: A Agência Nacional do Petróleo, em etapas anteriores, interditou e apreendeu pouco mais de 2,5 milhões de litros de gasolina adulterada com essa nafta, e com o trabalho de hoje, a gente impede de outro quantitativo igualmente danoso chegar ao consumidor, chegar à sociedade, em fraudes que envolvem qualidade, dano ao consumidor, dano ao erário, lavagem de dinheiro e vários outros danos à sociedade.
12: Participam da Operação Fluxo Oculto 135 servidores da Receita Federal, além de dezenas de servidores dos órgãos parceiros. Com locução de Graziela Mendonça, reportagem Gabriela Noronha.
2: Em 2015, com o rompimento da barragem do Fundão em Mariana, Minas Gerais, despejou-se resíduos tóxicos e lama no Rio Doce, contaminando a água em Minas Gerais e no Espírito Santo.
1: Desde então, a água do rio vem sendo monitorada. Inicialmente, esse trabalho era feito pela Fundação Renova, que foi extinta em 2024.
2: Agora, com o novo acordo do Rio Doce, o monitoramento passa a ser feito pela FUNASA, a Fundação Nacional de Saúde, ligada ao Ministério da Saúde.
1: Esse mês, a FUNASA começou a segunda etapa de verificação e testagem da qualidade da água em 173 pontos dos dois estados.
2: Mais cedo, nós conversamos com Lenildo Moraes, presidente da Fundação, sobre esse trabalho e também sobre a segurança hídrica proporcionada pelo programa Cisternas, na região do semiárido brasileiro. Acompanhe.
1: Presidente Lenildo Moraes, um prazer ter o senhor com a gente aqui na Voz do Brasil. Vamos começar falando do trabalho que a FUNASA vem desempenhando no monitoramento da qualidade da água do Rio Doce. Isso é necessário ainda por causa das consequências do rompimento da barragem do Fundão em Minas Gerais em 2015. Como é que é feito e onde é feito esse monitoramento?
15: Boa noite a todos os ouvintes da Voz do Brasil, boa noite Mariana, boa noite Luciano Seixas. Olha, a Operação FUNASA presente no Rio Doce começou com três frentes simultâneas, né? De monitoramento da qualidade da água em 32 municípios de Minas Gerais e do Espírito Santo. A operação começou com 173 pontos de monitoramento ao longo da bacia do Rio Doce. É importante dizer que a primeira frente foi no município de Mariana e no Vale do Aço. A segunda percorreu cidades do meio do Rio Doce e da divisa entre Minas Gerais e Espírito Santo, incluindo o governador Valadares, conselheiro Pena, Resplendor e Aimorés. E a terceira e última frente foi nos municípios capixabas, lá no Espírito Santo, com coletas em Aracruz, Linhares, Colatina, São Mateus, Conceição da Barra e Marilândia. A FUNASA disponibilizou a nossa equipe, né? Três unidades móveis, junto com as equipes, para coleta da qualidade, né? Identificar a qualidade da água, além de carros, apoio de equipes técnicas especializadas. Os laboratórios móveis permitiram a realização de análises físicas e químicas e microbiológicas, né? Isso foi importante, porque a partir daí nós podemos identificar a real qualidade, né? E necessidade de futuras ações que a gente precisa fazer a partir dessas análises.
2: Presidente, quando é que os resultados desse monitoramento serão divulgados, especialmente para as comunidades atingidas pela contaminação lá de 2015?
15: As análises já estão em fase final de análise, né? Devemos entregar nos próximos dias. Mais tardar a próxima semana, nós já estaremos com todos esses dados monitorados para que a gente possa apresentar para toda a sociedade.
1: E esse monitoramento, ele vai ser permanente, presidente? Como é que vai ser a periodicidade desse acompanhamento?
15: Vai ser permanente. Nós já temos um acordo de cooperação técnica assinado com a AGESUS, que é a Agência Brasileira de Apoio à Gestão do SUS, e ele vai permitir que o governo, através da FUNASA, Fundação Nacional de Saúde, através de seus técnicos, possa fazer esse monitoramento de forma permanente.
2: E existe um outro trabalho desempenhado também pela FUNASA em relação à segurança hídrica, que é o programa Cisternas. Como é que ele atua para garantir água para as famílias de regiões secas ou semiáridas?
15: A iniciativa permite acesso regular à água potável para consumo humano por meio da captação e armazenamento da água da chuva. É importante que as populações do semiárido que estão nos escutando já sabem como funciona. Então, na realidade, nós, na prática, o programa ele funciona como uma instalação de reservatórios, né? Os reservatórios têm capacidade de 16 mil litros conectados aos telhados das residências, né? Então, nos períodos das chuvas, a água é captada, filtrada e armazenada para ser utilizada nos meses de estiagem.
1: O presidente, quantas famílias já são atendidas pelo programa atualmente? Há previsão dele ser ampliado?
15: Olha, nós estamos atendendo agora 20.976 famílias, quase 21 mil famílias. E a ideia é que a gente faça essa ampliação ainda, tá certo? Os estados beneficiados nessa primeira etapa são Bahia, Ceará, Minas Gerais, Paraíba, Pernambuco, Piauí, Rio Grande do Norte e Sergipe, né? Os investimentos chegam a 250 milhões de reais.
2: E quais são os critérios de seleção das famílias atendidas pelo programa de cisternas?
15: Olha, boa pergunta, Luciano. Olha, o edital estabelece alguns critérios obrigatórios para participação. Por exemplo, as famílias precisam viver em comunidades rurais do semiárido, não ter acesso regular à água potável por rede de abastecimento e não ter sido atendido por programas de cisternas. Além, é claro, das residências ter as condições mínimas para instalação do equipamento. Telhado adequado, a captação da água e da chuva, é importante que se tenha espaço suficiente no meio do terreno, né, para poder ter essas condições técnicas necessárias. Outro dado importante é que os critérios são situação de vulnerabilidade social, a pessoa tem que estar inscrita no CAD único, as famílias chefiadas por mulheres têm prioridades, a presença de pessoas com deficiência também. Se é um deficiente na família, um deficiente físico, no núcleo familiar, tem prioridade também. E, obviamente, e um dado muito importante, que está se dando como prioridade também as populações de comunidades quilombolas.
1: Agora, presidente, as famílias que tiverem interesse em receber esses equipamentos, elas devem fazer o quê? Procurar a prefeitura, a FUNASA diretamente, preencher um cadastro? Como é que funciona?
15: Olha, essas 20.976 cisternas já foram feitas a partir de um critério já estabelecido pela FUNASA. A prefeitura fez o levantamento inicial e encaminhou a superintendência, né, da FUNASA, e as pessoas agora devem procurar a prefeitura para poder saber quais os locais. A prefeitura previamente já tem todas as comunidades que vão ser beneficiada. E nós da FUNASA também, nós vamos divulgar todas as comunidades que foram pré-selecionadas pelas prefeituras.
2: Muito bem, nós conversamos com o presidente da FUNASA, a Fundação Nacional de Saúde, Lenildo Moraes. Muito obrigado por sua entrevista aqui, a Voz do Brasil.
15: Obrigado, Mariana, obrigado, Luciano, boa noite a todos os ouvintes da Voz do Brasil.
1: O Ministério da Previdência Social e o INSS realizam nesse fim de semana um grande mutirão para atendimentos em diversas regiões do país.
2: São mais de 59 mil vagas destinadas a perícias médicas e avaliações sociais do INSS. As etapas obrigatórias para concessão de benefícios previdenciários e assistenciais.
1: O secretário de Regime Geral de Previdência Social, Benedito Brunca, disse que o tempo de espera vem caindo e destacou a importância do agendamento.
16: No Brasil, o tempo médio de espera no mês de abril estava em 40 dias. Na parcial que tiramos esta semana, esse tempo médio já caiu para 30 dias, o que é uma evolução de 10 dias. É importante que as pessoas que estão aguardando os atendimentos possam entrar em contato ou com o 135 ou no próprio aplicativo do meu INSS para poder fazer a confirmação e antecipar seu atendimento, porque isso vai abreviar o tempo da decisão do seu benefício.
2: Hoje, dia 28 de maio, é comemorado o Dia Internacional da Dignidade Menstrual.
1: No Brasil, dados do IBGE indicam que 15% das adolescentes deixaram de ir ao menos um dia na escola por falta de absorvente.
2: Para tentar mudar essa realidade, o governo do Brasil promove o Programa de Proteção e Promoção da Saúde Menstrual.
1: Em 2 anos, mais de 3 milhões de pessoas foram beneficiadas com itens de higiene e ações educativas.
17: A mineira Mariana Soares conta que menstruou pela primeira vez aos 13 anos de idade e desde então sintomas como fortes dores e enjoo são comuns para ela. Hoje, aos 22 anos, ela luta para que mais mulheres possam falar sobre saúde menstrual.
18: Eu sei que tem muitas vozes de meninas que sofrem como eu, mas não têm a oportunidade de às vezes saber que ela pode viver melhor. Isso é um direito nosso.
17: Combater preconceitos e tabus é um dos objetivos do festival Alana Ideia Fest 2026 para tratar sobre dignidade menstrual e proteção de meninas e adolescentes, como explica a diretora executiva do Alana, Flávia Dória.
19: 6 entre cada 10 meninas têm a rotina escolar abalada por essas dores menstruais e 4 em cada 10 meninas chegam a faltar na escola pelo menos uma vez por mês por causa dessas dores, que muitas vezes são incapacitantes. A gente precisa falar sobre isso.
17: A programação faz parte das ações do Dia Internacional da Dignidade Menstrual, comemorado nesta quinta-feira. Desde 2023, o governo do Brasil distribui de forma gratuita absorventes por meio do Programa de Proteção e Promoção da Saúde Menstrual. Em 2 anos, mais de 500 milhões de unidades já foram distribuídas, de acordo com a Coordenadora Geral de Atenção à Saúde das Mulheres do Ministério da Saúde, Mariana Seabra, além do fornecimento de produtos, ações educativas.
20: O programa tem o eixo de dispensação desses absorventes, né? Através do programa Farmácia Popular. E hoje é possível retirar essas autorizações para as beneficiárias que são inscritas no Cade Único através do aplicativo Meu SUS Digital. A segunda forma é através do programa Pé de Meia e a terceira forma é justamente na Unidade Básica de Saúde, onde além da autorização, ela vai poder também ter todo o leque de informações.
17: Lembrando que o absorvente é distribuído de forma gratuita e o benefício é destinado a pessoas com idade entre 10 e 49 anos, inscritas no Cade Único e com renda mensal de até R$218, estudantes da rede pública de baixa renda e pessoas em situação de rua. Reportagem Gabriela Noronha.
2: Amanhã é o último dia para fazer a declaração do imposto de renda.
1: A Receita Federal já recebeu mais de 37 milhões de declarações e a expectativa é chegar a 44 milhões de documentos.
2: Quem entregar fora do prazo estará sujeito à multa.
1: E essas foram as notícias do Governo do Brasil.
2: Uma realização da Secretaria de Comunicação Social da Presidência da República.
1: Com produção da empresa Brasil de Comunicação.
2: Fique agora com as notícias do Poder Judiciário e do Congresso Nacional. Boa noite.
1: Boa noite para você e até amanhã.

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1: Você vai ouvir agora notícias do Poder Judiciário.
2: STF homologa acordo para viabilizar operação de crédito ao BRB.
3: STJ define que qualificadora de violência de gênero também se aplica a agressões contra a mulher em relação homoafetiva.
2: Semana na conciliação. Trabalhadores de empresa de tratamento de água e saneamento de Campinas fecha um acordo de mais de 7 milhões de reais.
3: Boa noite, eu sou Marcela Luiza.
2: E eu sou Walter Lima.
3: O Supremo Tribunal Federal homologou nesta quinta-feira um acordo entre a União, o Governo do Distrito Federal, o Banco Central e o Banco de Brasília para viabilizar uma operação de crédito destinada ao reforço financeiro do BRB.
2: A decisão foi tomada durante a audiência de conciliação conduzida pelo ministro Luiz Fux. Marcelo Della Libera.
4: O acordo permite que o Distrito Federal contrate um empréstimo junto ao Fundo Garantidor de Crédito para capitalizar o banco. A operação terá garantia de um sindicato de bancos e contragarantia vinculada às verbas do Fundo de Participação dos Estados e do Distrito Federal e do Fundo de Participação dos Municípios.
3: O Comitê Nacional de Inteligência Artificial no Judiciário aprovou duas medidas para ampliar a segurança da inteligência artificial usada pela Justiça.
2: Coordenada pelo Conselho Nacional de Justiça, a manifestação técnica validou os riscos de inserção de comandos escondidos em documentos processuais e instituiu um Programa Nacional de Segurança para capacitação e com suporte e prevenção de riscos.
3: A manifestação técnica é a primeira medida nacional de orientação sobre o tema e deve ser submetida ao plenário do Conselho.
2: As medidas fazem parte das prioridades definidas pela gestão 2025-2027, coordenada pelo presidente do CNJ e do STF, ministro Edson Fachin.
3: Qualificadora de lesão corporal praticada contra a mulher pela condição do sexo feminino também se aplica em relação homoafetiva entre mulheres.
2: Essa é a conclusão do STJ.